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2: Hora certa.
3: 21 horas e 19 minutos.

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6: Hora certa.
7: 21 horas e 42 minutos.

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0: 22:19.
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5: Hora certa. 22 horas e 25 minutos.

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0: 23:29.
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5: Você sabia que para os budistas e hinduístas ortodoxos, a sexualidade é inconveniente? O sexo não é bem visto por desgastar energias. Em compensação, nos tantras budistas e hinduístas, a sexualidade aparece como fonte de energia espiritual, sob a condição de se conseguir dominá-la em vez de ser dominado.
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14: Hora certa. 23 horas e 33 minutos.

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0: Olá, muito bom dia, sejam todos bem-vindos a 99.1, a Rádio Grande Rio FM, a empresa do Grupo Moacir Andrade. Hoje é segunda-feira, dia 22 de junho de 2026. Aqui Luiz Dantas e traz para você mais uma edição do Bom Dia Grande Rio, que tem o melhor do forrozão das antigas. E esse clima a gente vai seguir até às 6 da manhã. Das 6 às 9, tem informações, tem Grande Rio Notícias. Vamos então começar a nossa programação musical.
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0: Tem Cavalo de Pau, Noda de Caju.

0: 5:14.
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0: Cariri que amo foi pra Dona Luzinete da Vila São Francisco e pra Netinha lá no Vale do São Francisco. Agora tem Mastruz com Leite e o Prego.

0: Forrozão, Anjos e Demônios, sei lá, 5h21, tem mais uma chegando por aqui.
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0: Manda um abraço pra minha cunhada Rose, meu irmão Dé, minha sobrinha Rita, lá no Povoado Céu, acompanhando a nossa programação forrozeira. Agora tem Caviar com Rapadura, pedido musical da dona Iracema, lá na Coab. Abraçar Zé Padeiro e toda a turma na panificação da Semed.

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1: Chegando a nossa última de hoje, tem Moleca Sem Vergonha, 24 horas, 5h49 na sequência, intervalo comercial, logo após tem o Padre Alex. Em seguida, Grande Rio Notícias.

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0: Impulsionados pela graça de Deus, nesta segunda-feira, dia 22 de junho, dia de São Paulino de Nola, nós nos unimos com você nesta oração da manhã. Hoje é o primeiro dia da novena ao Preciosíssimo Sangue. Convido a rezar comigo no canal do YouTube Padre Alex Nogueira. Ali também hoje é o oitavo dia da novena a São João Batista e o quinto dia da novena a Nossa Senhora do Perpétuo Socorro. E vamos celebrar Nossa Senhora do Perpétuo Socorro no próximo sábado. Eu sei que no Brasil há muitos devotos de Nossa Senhora do Perpétuo Socorro. Por isso, sábado, dia 27, nós faremos uma live às 6 horas da manhã, onde vamos rezar com você o Santo Terço no dia de Nossa Senhora do Perpétuo Socorro e pedir pelas tuas intenções que Nossa Senhora, a Mãe do Perpétuo Socorro, venha em auxílio de tantas necessidades. Coloque na sua agenda, sábado, dia 27, às 6 horas da manhã, no horário de Brasília, ao vivo, pelo nosso canal do YouTube, Padre Alex Nogueira, esse momento devocional à Nossa Senhora do Perpétuo Socorro. Iniciemos agora esta oração da manhã, em nome do Pai, e do Filho, e do Espírito Santo. Amém. Que a graça de nosso Senhor Jesus Cristo, o amor do Pai e a comunhão do Espírito Santo estejam sempre convosco. Bendito seja Deus que nos reuniu no amor de Cristo. Assim unidos, ouçamos o Evangelho desta segunda-feira.
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0: Evangelho de Jesus Cristo segundo Mateus, capítulo 7, versículos de 1 a 5. Naquele tempo, disse Jesus aos seus discípulos: não julgueis e não sereis julgados, pois vós sereis julgados com o mesmo julgamento com que julgardes, e sereis medidos com a mesma medida com que medirdes. Por que observas o cisco no olho do teu irmão e não prestas atenção à trave que está no teu próprio olho? Ou como podes dizer ao teu irmão: deixa-me tirar o cisco do teu olho, quando tu mesmo tens uma trave no teu? Hipócrita, tira primeiro a trave do teu próprio olho, e então enxergarás bem para tirar o cisco do olho do teu irmão. Palavra da salvação. Glória a vós, Senhor. Jesus nos ensina como deve um cristão se portar quando há a possibilidade de julgar a atitude das outras pessoas. E assim, aprendemos o quão importante é não condenarmos e julgarmos o outro, porque a condenação e o julgamento cabe a Deus nosso Senhor e não a nós. Há muitas pessoas que nutrem inveja do que o outro tem e acaba fazendo um monte de julgamentos para destruir a outra pessoa. Outros começam a julgar o outro e dizer: ah, mas ele faz isto e faz aquilo, exatamente porque tem ciúmes da graça que o outro recebeu. E assim, tantos outros pecados vão crescendo dentro de nós e junto disto surge o julgamento. Quantas pessoas que dizem assim: ah, eu não vou na igreja porque tem tanta gente lá que vai todo dia na igreja, mas faz tanta coisa errada. Então eu também não vou na igreja, porque eu vou fazer tudo certinho aqui em casa e não quero ser como o outro. Veja, você está julgando a outra pessoa que está na igreja. Não cabe a nós dizer se a outra pessoa está indo ou não indo, se está fazendo certo ou errado. Cabe a consciência dela com Deus. Deus vai julgá-la. Mas não cabe a nós ficar colocando desculpas para tantas coisas em cima de julgamentos que fazemos das outras pessoas. Por isso, então, Jesus nos ensina hoje: cuidado, se você quer tirar o cisco do olho do irmão, olhe primeiro se não há um bem maior no seu próprio olho. Que assim aprendamos a viver na caridade divina, no amor. E lembrando, Com a mesma medida com que nós medimos a outra pessoa, Deus também vai nos julgar, irá nos medir. Que Deus nos ajude a termos um coração dócil, um coração manso, um coração humilde, um coração que não quer o julgamento do outro, mas um coração que quer a salvação da outra pessoa. Um coração que não é invejoso, orgulhoso, cheio de ciúmes, mas um coração que é semelhante ao de Jesus. Que assim seja em nossa vida. E cuidado, não vamos deixar que o julgamento destrua a nossa vida espiritual. Esses falsos julgamentos que fazemos dentro de nós, que querem na realidade nos destruir. Que isso tudo seja afugentado de nossa vida e sejamos então fundamentados no Senhor. Rezemos com você as orações deste dia, especialmente nas tuas intenções. Pai nosso que estais nos céus, santificado seja o vosso nome. Venha a nós o vosso reino. Seja feita a vossa vontade, assim na terra como no céu. O pão nosso de cada dia nos dai hoje. Perdoai-nos as nossas ofensas, assim como nós perdoamos a quem nos tem ofendido. E não nos deixeis cair em tentação, mas livrai-nos do mal. Amém. Ave Maria, cheia de graça, o Senhor é convosco. Bendita sois vós entre as mulheres, e bendito é o fruto do vosso ventre, Jesus. Santa Maria, Mãe de Deus, rogai por nós, pecadores, agora e na hora de nossa morte. Amém. Glória ao Pai, ao Filho e ao Espírito Santo, como era no princípio, agora e sempre. Amém. Jesus, manso e humilde de coração, fazei o nosso coração semelhante ao vosso. O Senhor esteja convosco. Ele está no meio de nós. A nossa proteção está no nome do Senhor, que fez o céu e a terra. O Senhor Jesus Cristo esteja contigo para te proteger. Esteja à tua frente para te conduzir e atrás de ti para te guardar. Olhe por ti, te conserve e te abençoe. Amém. E a bênção de Deus Todo-Poderoso, Pai e Filho e Espírito Santo, desça sobre vós e permaneça para sempre. Amém. Que nesta segunda-feira você permaneça na paz e na alegria que vem de Jesus. Abençoado dia para você e sua família.

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1: Olá, muito bom dia. Sejam bem-vindos a 99.1 Rádio Grande Rio FM, uma empresa do Grupo Moacir Andrade. Hoje é segunda-feira, 22 de junho de 2026. Aqui Luiz Dantas e traz para você mais uma edição do Grande Rio Notícias, o seu programa informativo de todas as manhãs.
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1: Pela sua 99.1 Rádio Grande Rio FM, uma empresa do Grupo Moacir Andrade. Seguiremos até as 9. Com as informações de Penedo, de Alagoas, do Brasil e do mundo. Vamos então às manchetes, aos destaques de hoje do Grande Rio Notícias, que está só começando.
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1: 6h17. Começamos com os destaques de Penedo. Tradicional casamento do matuto acontece dia 28 de junho no povoado Ponta Mufina, em Penedo.
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1: Comerciantes são flagrados vendendo fogos irregulares em Feira Livre de Penedo.
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1: Prefeitura de Penedo autoriza pavimentação de novas ruas e amplia avanços em infraestrutura urbana.
0: Grande Rio Notícias.
1: Penedo Run 2026 segue com inscrições abertas em lote promocional.
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1: E os destaques em nível estadual. Ventos fortes e mar agitado causaram afundamento de catamarã na Ponta Verde, em Maceió, Alagoas.
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1: Prefeitura em Alagoas cria DMTT e abre caminho para concurso público na área de trânsito.
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1: Casal dança mais de 38 horas seguidas e bate recorde em competição na cidade de Colônia Leopoldina, Alagoas.
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1: Agora com os destaques de Sergipe. Inverno em Sergipe começa com tempo ameno e possibilidade de chuva fraca.
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1: Empregabilidade do público LGBT será tema de audiência no Ministério Público de Sergipe.
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1: Bombeiros resgatam estudantes que ficaram isolados na Serra de Itabaiana, em Sergipe.
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1: E os destaques em nível nacional. Inverno começou ontem no Brasil e terá impacto do El Niño.
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1: Rebeca Andrade volta com ouro no PAN de ginástica artística.
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1: Brasil deverá ter centro para enfrentamento de emergência em saúde.
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1: Teremos estas e outras informações no decorrer do Grande Rio Notícias desta segunda-feira, que está só começando. Agora são 6h19. Vamos à previsão do tempo.
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1: Vamos então, tempo e temperatura, as informações sobre a previsão do tempo, e a gente começa falando aqui de Penedo, da nossa terrinha, que neste momento registra uma temperatura de 20 graus. Com sensação térmica de 23 graus. Vento de 9 km por hora. A umidade relativa do ar está em 94%. A previsão do sol nascer foi às 5h42. E a previsão dele se pôr será às 17 horas e 13 minutos. Para Penedo hoje, sol com algumas nuvens. Chove rápido durante o dia e a noite. A variação de temperatura fica com mínima de 20 e a máxima podendo chegar a 28 graus. Em Piaçabuçu, vento de 11 km por hora. Variação de temperatura, mínima de 23, máxima de 27. Em Igreja Nova, vento de 8 km por hora. Variação de temperatura, mínima de 20, máxima de 28 graus. Em Neópolis e Santana do São Francisco, as cidades vizinhas do estado de Sergipe, apresentam as mesmas referências. vento de 9 km por hora. Variação de temperatura, mínima de 20 e a máxima podendo chegar a 28 graus. Agora são 6h21.
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1: Confirmando, 6 da manhã, 21 minutos. No decorrer do Grande Rio Notícias, nós teremos os companheiros da agência Rádio Web trazendo os destaques do Brasil e do mundo. As principais reportagens dos telejornais, de Alagoas e de Sergipe. Vamos ter também os destaques do Jornal Nacional, edição do último sábado. Polícia Federal investiga alerta falso em sistema da defesa civil que acordou milhões de brasileiros. E mais, hein? Vamos ter também os destaques do Fantástico, edição de ontem. Estados Unidos e Irã começam negociações de paz na Suíça, mas voltam a trocar ameaças. 3551-6600, nosso fone fixo e também o nosso WhatsApp para você interagir com a gente, trazer suas sugestões, suas reclamações, parabenizar quem você achar que merece, aproveitar a tribuna do nosso programa que está sempre ao seu inteiro dispor. Hoje, dia 22, nesta data, nós comemoramos o dia do economiário. Hoje também é dia mundial do Fusca. Hoje, dia do orquidófilo. Hoje também comemora-se dia do aeroviário. E ontem iniciou o inverno, né? Ontem iniciou o inverno aqui em nossa região. O inverno, ele começou ontem às 5h25 da manhã. Pois é, e vai terminar em setembro, hein? Dia 21 de setembro. Então, ó, se você já estava sentindo frio, pois se prepara, viu? Que vem mais frio ainda. Iniciamos o inverno, então. 6h23, Grande Rio Notícias tem um oferecimento de Avícola Santa Clara, Rodovia Mário Freire Li, número 59, Vila Santa Clara, bairro Senhor do Bonfim, onde você encontra frangos vivos e abatidos, venda no varejo no atacado, está de portas abertas de terça a domingo, das 6 da manhã à 1 da tarde. 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Bom demais, não é? Muito bom ter mamãe, ter vovó, ter quem cuida da gente. tem coisa melhor, não é? Não tem, mas ó, não esquece, família, todo mundo fazendo sua parte, chegando junto e colaborando com a mamãe, pois ela não é escrava. Abraçar você que é pai, aquele paizão de verdade, pai com P maiúsculo, você que é bem mais que um pai, é um grande amigo dos seus filhos, é bem mais que um esposo, é um grande companheiro da sua esposa, você se enquadra nesse perfil? Então receba o abraço do nosso programa, do Grande Rio Notícias. E você, filhão, você, filhona, já sabe bem, não é? O mandamento é honrar papai e mamãe sempre. Não esquece disso, hein, garotada? Honrar pai e mãe sempre. Meus amigos alunos, ó, grande parte deles já estão no recesso escolar, né? Já terminou o primeiro semestre aí, tá descansando. Alguns ainda concluindo, né? Tem as festinhas juninas aí das escolas, mas a maioria dos meus amigos alunos já aproveitando para descansar um pouquinho mais. Vamos nós pro 3551-6600, 6:27, quem tá por lá? Tem Dona Iracema, lá da Coab, Conjunto José Moraes Lopes, ela diz, para você um lindo, feliz e abençoado dia, e recheado de paz, amor e alegria, amém, para todos nós, sempre. Seu Carlinhos acordou cedo hoje, seu Carlinhos, aproveitou o forrosão das antigas? Diz aí para mim, aproveitou?
2: Peguei o forrozinho com esse.
1: Aí tá certo.
2: É, manda um bom dia para o André e para a Márcia lá na Itapuranga. Bom dia para o Renato também na Itapuranga. Bom dia para o Ananias na Itapuranga. É, manda um bom dia para o Zé, para o Ailton também na Itapuranga. Bom dia para o seu Francisco Gomes na Praça Santa Luzia. Bom dia para o Tony dos Gol lá no BV. Bom dia para o Pato Louco. Bom dia para o Maurício lá no Roteiro. Bom dia para a Maria Nilda aqui, no Campo Redondo. Bom dia para o Zé Catano e a comadre Menzinha também aqui no Campo Redondo. Bom dia para o Hélio Carroceiro. Bom dia para a Marisa lá no Penedinho. Bom dia para o seu Valdeci e a dona Selma lá no Povoado Castro. Bom dia para você e para todos os ouvintes, para a Lu lá no, na Igreja Nova. E um bom programa, e um bom São João.
1: Forte abraço, hein, seu Carlinhos, lá no Campo Redondo. Um abraço a toda essa turma maravilhosa que nos acompanha no Campo Redondo. Bom dia, meu amigo, aqui é Dilson. Manda um abraço para os meus familiares e amigos. Bom dia, amigo Zé Padeiro. Vamos lá, tem mais participações. Tem o Dário. Meu amigo Dário, encontrei com o Dário. Esse Dário é uma figura, viu? E aí, Dário, tá tudo certo? Manda as ordens.
3: Bom dia, Luiz Danta. Manda um alô pra Coab Luiz. Um alô pra Ponta Mofina, Luiz Danta. Vou saber como o Alves Correia tá. Me manda dizer como é que tá.
1: O Alves vai bem, viu? Vai se recuperando, graças a Deus. Se recuperando bem, não é? Logo, logo, ele vai estar em casa com as graças de Deus. É, Danda... Bom dia, Luiz. Bom dia, Danda. Aquele abração pra você. Zé Branquinho de Neópolis.
4: Bom dia, Luiz Danda.
1: Tudo certo, Zé Branquinho? Quem
4: fala é Zé Branquinho da cidade de Neópolis. Manda um alô aí pra tio Ilha, Hélio Carroceiro, toda a galera da rádio. Mandar um alô pra galera de Santana, Saúde, Neópolis e Penedo. Manda um alô aí pra Edjan, minha irmã, Mercedinha, Dente Porcelonato, Pituzinho, Paixão, Chico, Belmir, Jacó do Carrapicho, Prejuízo, Chacrinha, Lampião, que mora aqui, Catenga, Teiu e todo o pessoal de Neópolis. Um abraço, tenha um bom dia.
1: Mandou valeu. Um
4: também para Ricardo e Falcão.
1: Tchau, forte tchau, abraço, tchau. Valeu.
4: Bom dia aí, meu irmão.
1: Grande Zé Branquinho lá de Neópolis. Abraçado na Maria das Balas, em Neópolis. Forte abraço, Cidinho. Alô, Cidinho, aquele abração. Fala, Messias, tudo certo?
5: Bom dia, meu amigo Luiz Danta. Bom dia, desejando para você um excelente dia, com paz e saúde, uma boa segunda-feira. E o Senhor Jesus proteja você, sua casa e sua família. Manda um bom dia para o meu amigo Maga Rosa, dona Cida Carlito, manda. Não esqueci, meu amigo Valdir da Rua Nova, Zé Padeira, dona Nenê da Toca do Índio. Valeu, meu amigo, tenha um excelente dia, um abraço.
1: Aquele abração, meu querido. Valeu, forte abraço. 6:31, 6:31, quem mais está por aqui? Bom dia, Luiz Dantas, que o nosso dia seja iluminado por Deus, com paz, saúde. Quem fala é Dona Lúcia. Deus abençoe. Manda um abraço para Lúcia Barbosa, Letícia, Dona Petrúcia, Ana Paula, Danda, Dida, Jô, Lourdes e todas do grupo Alegria de Viver. Quem fala é Dona Marlene, um cheiro no seu coração. Fique na presença do Senhor Jesus. Amém. Que assim seja para todos nós sempre. Reinaldo, é? Fala, Reinaldo.
6: Bom dia,
1: tudo certo?
6: Luiz.
1: Tudo na é paz,
6: Reinaldo.
1: Meu querido.
6: Reinaldo. Beleza, Luiz?
1: Tudo aqui na paz,
6: do
1: meu amigo.
6: Povoado Itapuranga. Manda aquele alô para todos os nossos amigos, para o seu Carlinho no Campo Redondo. Aqui também para o seu Ananias na Praça da Ernestina. Para Edna, para Dona Jane, para Isabel, para Joelma, para Thelma, para o Henrique, todos aqui da Praça da Ernestina, beleza? É o Reinaldo Povo de Itapuranga. Também para o nosso amigo Hélio Carroceiro, chama na bota, para o seu Carlinho aí no Campo Redondo, para o Pato Broco, para todos eles, para todos os nossos amigos. Eitio, chama na bota. Eitio.
1: Até Reinaldo. Ele vem duas parcelas, né, a segunda.
6: Curtindo o forrozão das antigas.
1: Curtiu, não foi?
6: Toca aquela música.
1: Agora eu vou ficar devendo a você, viu? Vou ficar devendo o seu pedido musical. Amanhã a gente toca. Agora estamos no Grande Rio Notícias. Zé Padeiro, e aí, Zé Padeiro, tudo certo?
7: Bom dia, Luiz. Já aqui é o meu Zé Padeiro, rapaz. Vamos dar um olho pros amigos aí, viu? Carlinho da Coreia. Meu amigo, manda alô pro Edisca, Gico Mucuzá, Sejão da Macaxeira, Jéssica, Roberto, manda pras galeguinhas aí do Potência, seu Zé Ailton, o Ailton, vou mandar um alô aí pro Anjo, Zé Ivan, lá do Iteiro, Genilson, também da Lagoa, vou mandar alô aí pra o Zé Carlos, vou mandar alô aí, Luiz, pra mãe do Lázaro, a Maria, lá de Bacia Isabel, certo? Vou mandar alô aí pra um amigo meu de lá da Ponta da Ilha, um amigão da Pega, eu me esqueci o nome dele, mas tô dando alô pra ele, da Ponta da Ilha, hein? Baixinho. Tá falando aqui, é Zé Padeiro, baixinho. E eu mando alô aí pra o Maria Van, vou mandar alô aí, Luiz, manda um alô aí pra o Gugu, o Aço, o Cássio e a Cássia, tá certo? E a minha esposa Lourdes, Luiz. E aí, Luiz? Chama na bota, manda um chama na bota aí. O senhor Tarcísio também, rapaz. Que é o grande seu Vitor aí, trabalha aqui no César Magete. Chama na bota, Luiz. E bom trabalhar aí, Luiz. Meu amigo. Eu mando um alô também para o Messias do Cemitério, Zé Maria, Eduardinho. Manda um alô também pro Valdir e Jean, do lado da Embrapa, tá certo?
1: Falou, meu querido. Aquele abração. Grande Zé Padeiro. O homem tá chegando por aqui, hein? Hélio Carroceiro. Esse é desenrolado. Esse vem com força. Bora, Hélio. Vamos lá.
8: Chuva chove, molhando a face da terra. A neve subindo da serra. Vai dar uma trevoada. Vamos embora, Luiz. Vamos embora. Chama a bota. Chama. Luiz. Danta. Topado. Destopado. Vamos embora, Luiz. Vamos embora, Luiz. Chama na bota. Chama esse povão que curte saia. Mas Penedo do Alagoa. Chama na bota. Tamo junto. Calceiro topado. Destopado. De Penedo do Alagoa. Toma o povão de um bairro. Santa Cia. São Isabel. Mata. Tanta um. Mata. Luiz. Velho Chico. Velho Chico. Como era? Tivão. Quatro. Dois. Povão. Cuta. Mas tchau. Chama na bota. Chama. Antônio Silva, Mãe Santo Magalhães, Ana Maria, Manuel, Rodrigo, chama na bota. Maurício, Milena, e vamos embora. E agora o Eude e o Alves Correia e o Fernando. É o... Vamos embora e chama na bota. Valdir Fernando, chama na bota. Tamo junto. Calceiro topado, destopado. De Penedo, Alagoa, chama na bota. Chama. Tio Willa, Zé Branquinho, Dona Perola, Dudé, Chicão, Felipe, aí em Sergipe, e tio Dante, que é o tio Willa aí, Armando e Toura aí, que é mais. Esse bom aqui vem de Alta Rolinha. Serrão, Pacatuba, mal tio Willa. Chama na bota. Tamo junto. Calceiro topado, destopado. Segunda-feira, vamos embora, povão. Quarta-feira tem seleção brasileira. E o brasileiro tá aqui pra torcer pela seleção brasileira. E vamos embora e chama na bota. Chama também, amigo. Rubal Sapateiro, esse família, Oswaldo Vimos Café e família, o Doge e família, o Nado Pedeiro da cooperativa, o Nado Pedeiro lá do BV, esse povaco já vai me ligar agora, chama na banda, o Valdeira em Vila, o Ailton em Vila Matia, o meu amigo da Serraria em Vila Matia também, o Beba Vaqueiro, esse povaco já vai me ligar agora. Chama na banda. E vamos embora, o Fernandão aí, da Romarissa Cildana. Vamos embora, vamos vendo aí, nesse grupo de Romaria de Santa Cília. Aí o Rock, chama na bota, tamo junto, calceiro topado, chavadeiro da cor, Zé Padeiro, topado, do topado, mesmo que gente se cavadeira, Ceal, Guaxinense, vamos curtir essa rádio maravilhosa da Goa, vamos embora, alô, meu amigo Rogério Sapo, e família, e a Grazinha, Deus levou, que Deus é maravilhoso, sem Deus nós não somos nada, e com Deus somos todos, a Rogério Sapo, família, receba o meu peso, e os pesos dessa rádio maravilhosa, que penhas, quem faz essa rádio maravilhosa, e de Penedo, Alagoa, chama na bota, tamo junto, calceiro topado, estopado, de Penedo, Alagoa, esse é gente de gás, esse é pra chamar na bota, então, chama na bota, pro lado do céu aí, que curta a minha vida agora, e vamos embora, ô meu amigo, aí do bairro Nossa Senhora de Fato, Elevação 1, amiga Lucila aqui, do Clambola, que é o Sai Bem, na parte baixa, na parte alta de Penedo, ao Fábio, a todos vocês, bom dia, e
1: terminou?
8: Até amanhã, eu vou mentir,
1: terminou?
8: De 0 a 100, sem esquecer,
1: terminou?
8: Tchau, chama na bola, tamo junto,
1: eita, chove, foi, Luiz. Foi não, foi embora, esse ele é desenrolado demais, hein, esse não tem pareia não, são 6 da manhã, 37 minutos, a gente vai dar a faturada, tem intervalo comercial e eu volto já já com muito mais. Trago as informações e a sua participação já já.
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9: Você sabia que para os budistas e hinduístas ortodoxos, a sexualidade é inconveniente? O sexo não é bem visto por desgastar energias. Em compensação, nos tantras budistas e hinduístas, a sexualidade aparece como fonte de energia espiritual, sob a condição de se conseguir dominá-la em vez de ser dominado.
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6:51, faltando apenas 9 minutinhos para as 7 horas da manhã. Estamos de volta. Vamos então com o Grande Rio Notícias, trazendo os detalhes das informações. As informações aqui da nossa terrinha. As informações de Penedo. Antes, deixa eu dar um golezinho no meu café. Daquele jeito, né? Sem açúcar. Bem cowboy, bem gostoso, bem legal.

se despedir da Grazinha, mas na certeza de que Deus vai dar, já deu, né? O descanso dos eleitos a ela e vai confortar o coração de toda a família agora para um novo ciclo, né? Que é aprender a conviver com a ausência física. Mas as boas lembranças e tudo que eles fizeram, né? Porque pensa em dois pais amorosos e zelosos, né? O Sapo e a Lu, eles cuidaram muito bem da Grazinha todo o tempo, né? Desde quando ela apresentou os primeiros sintomas até o último dia de cuidado que eles tiveram com ela. E aqui externar de público os nossos votos de pesar, abraçar toda a família. E durante o velório eu encontrei com vários amigos, né? E muitos ouvintes do nosso programa. Maurício, um deles, Maurício estava lá, é amigo de infância lá da Coab. E Maurício acompanha nosso programa. Tava aí, engraçado, todo mundo falando lá sobre o café sem açúcar. Ah, eu tomo café sem açúcar, Luiz, eu não tomo. Ó, Luiz, aí Maurício, rapaz, não tomo nem café. Mas é bom, não é? As pessoas, elas também seguem aqui o nosso programa. E muitas delas acompanham e fazem o que a gente aqui, a gente forma, o que a gente passa para as pessoas, né? As boas práticas, as boas ações. Quero abraçar então todos que eu encontrei por lá, né? Meu amigo Jorge que por muito tempo trabalhou na Energipe. Encontrei o Vulcão, professor Vulcão, é o Messias Santos, o Vulcão do Brasil, né? E professor Grande Teacher. Good morning, teacher. Aquele abração pro Vulcão. Encontrei Farias. Encontrei meu amigo Erasmo, corredor lá da Coab. Encontrei o meu amigo Dinho dos Teclados, que é guarda municipal em São Miguel. Logo, logo, polícia municipal, não é, Dinho? Muita gente, né? Muitos amigos de infância também a gente encontrou por lá. E outros já amigos que a gente passou a se conhecer depois do meu trabalho na rádio, mas todo mundo foi lá para abraçar o Sapo, a Lu, e se despedir da Grazinha, né? Ô, meu amigo Sapo Lu, um cheiro para vocês, viu? Sabe que pode contar comigo sempre, dentro das minhas possibilidades, né? Que tá dentro das nossas possibilidades, a gente faz, né? Quando passa da nossa força, aí é com Deus e só Ele que pode nos ajudar. E já está ajudando vocês, né? Confortando o coração de toda a família. Um abraço para todos. Faltando 5 para as 7. 5 minutinhos para as 7 horas da manhã. Antes de eu trazer a matéria, só falar que eu encontrei, ó. Pense como é a vida. Em 1980 eu iniciei as atividades escolares na escola Gabino Besouro. E naquela época era o pré, a gente iniciava com 6 anos de idade no pré, né? Prézinho. E aí eu encontrei com uma senhora que estudou comigo quando a gente era criança. Ela, eu lembro de você. Se você lembra de mim, talvez não lembre de eu na infância. Ela, não, é da infância mesmo que eu lembro. E aí lembrou que nós estudamos juntos no Gabino Besouro, no prézinho, com a professora Geísa, mamãe do professor Bebeto. Hoje já não está mais entre nós ela, mas já cumpriu a sua missão por aqui. E aí ela lembrou, ô, Júnior Ganjão, ó, meu amigo Júnior Ganjão também fazia parte da sala de aula. Júnior Ganjão, quem foi mais que a gente lembrou? Caramba, a gente lembrou de um monte de gente que estudou conosco no prézinho lá no Gabino Besouro. Júnior, ela, lembra do Geraldo Júnior? Meu amigo Júnior Ganjão, rapaz, tanto tempo, né? Coisa boa, né? Não recordar é viver, né? Mais uma vez, quando é coisa boa, vale a pena. Quando é coisa boa, vale a pena a gente ir lá no passado. Lembrada do período ali, ó, de infância, dos amigos da rua, dos amigos da escola. Maravilha, coisa boa demais. Eita, ó, todos nós éramos crianças. Ali a gente era feliz e nem sabia, fazia nem ideia da felicidade que era. Hoje não, todo mundo casado, cheio de problemas, né? É problema em tudo que é setor da nossa vida. Mas é assim mesmo. Faz parte, né?

0: Sabe a música Marvin? Marvin, agora é só você, pois é, assim. 6h57, então, se eu ficar nesse papo de nostalgia, eu não adianto o programa, né? Vamos lá, vamos trazer as informações relacionadas ao nosso, a nossa cidade. Ó, vem aí o tradicional casamento do Matuto, hein? Será dia 28, pois é. O povoado Ponta Mofina, situado na zona rural de Penedo, será mais uma vez cenário do tradicional casamento do Matuto. Do povoado, Cavaleiros e Amazonas vão, né, e administradores, né, da cultura nordestina irão seguir em direção à Ilha das Canas em um dos momentos mais aguardados do calendário festivo da região. Durante todo o percurso, a animação ficará por conta da dupla Pingo e Neto, garantindo muita música e alegria aos participantes. O retorno está previsto para as 15 horas, onde na chegada o público poderá aproveitar uma programação musical especial com o show de Lucas Vaqueiro e atrações surpresas, né? Ó, bom, né? Festona, viu? Casamento do Matuto é tradicional. Festona aqui em nossa cidade. Um abraço a todo o povo da Ponta Mofina, pessoal que organiza esse evento. Parabéns a todos vocês. 6h59. Ó, eu venho falando sobre fogos de artifício com estampido. Fogos com estampido. E esse sexta-feira passada teve um trabalho aí, uma operação realizada, que foi flagrado. Foram flagrados, né? Pessoas vendendo fogos irregulares, hein? Ó, uma operação realizada na última sexta-feira, dia 19, flagrou a comercialização irregular de fogos de artifício em uma feira livre de Penedo. A fiscalização, isso aí, ó, durante a fiscalização, agentes identificaram a venda de produtos com estampido. Não podem, eu falo direto aqui. O pessoal não quer dar atenção. Cuja comercialização é proibida pela legislação de Alagoas. A ação foi realizada pelo 11º Batalhão de Polícia Militar, em conjunto com o Corpo de Bombeiros. Os materiais apreendidos foram recolhidos pelos bombeiros, enquanto os responsáveis pelos estabelecimentos e bancas fiscalizados foram notificados administrativamente pelo PROCON. Segundo os órgãos já envolvidos, a operação teve caráter preventivo e educativo. Ó, tiveram sorte, hein? Foi só preventivo e educativo, buscando garantir a segurança da população durante o período junino, além de reduzir os riscos de acidentes e assegurar o cumprimento das normas de defesa do consumidor. As instituições participantes destacaram que novas fiscalizações serão realizadas ao longo das festividades juninas em diferentes municípios do estado. Então, gente, ó, não pode fabricar, comercializar, nem soltar fogos com estampido. Está proibido. É lei estadual, hein? A lei, ela é de 2024, mas ela passou a ter teor de validade agora em 2026. Houve um interstício aí de 2 anos para que as pessoas que trabalham fabricando fogos de artifício com estampido, vendendo, para que eles se adequem. Houve esse lapso temporal para as pessoas se adequarem. Então não reclamem, hein? Porque não pode. E você sabe, obrigatoriamente a gente precisa saber dos nossos direitos e também dos nossos deveres, né? Então, ó, fiquem atentos, porque fogos com estampido não pode ser fabricado. Eles não podem ser fabricados, não podem ser comercializados. E nem tampouco papai, mamãe, padrinho, madrinha, titio, titia, pode comprar para a garotada, não. Nem os adultos, hein? Comprar para soltar, não pode. Seja jogo da seleção brasileira, seja festa junina, seja o que for, não pode. Seja, tem a padroeira tal, não pode. Festa do Bom Jesus dos Navegantes, não pode. Não vai poder mais. Está proibido fabricação, comercialização e soltura de fogos com estampido. Fiquem atentos, hein? Dessa vez foi preventiva e educativa. Na próxima caneta vai bater forte, hein? Apreenderam, os fogos foram apreendidos, mas a pessoa teve sorte porque só foi educativa a fiscalização e preventiva. Aí teve sorte, senão ia se ver com a justiça. Pode não, gente. Não pode, hein? São 7h03 agora, 7 da manhã, mais 3 minutinhos. E deixa eu trazer aqui, ó. A Prefeitura de Penedo deu mais um passo importante para ampliar as obras de infraestrutura no município, na infraestrutura urbana. Na manhã da última sexta-feira, dia 19, o prefeito Ronaldo Lopes e o vice Valdir Monteiro assinaram ordem de serviço para a pavimentação de novas ruas em uma solenidade que reuniu autoridades municipais, representantes do Legislativo, secretários e empresa licitada. Participaram do ato o vice-prefeito Valdir Monteiro, presidente da Câmara Municipal de Vereadores de Penedo, Messias da Filó, demais vereadores, secretários municipais, representante e também representante da empresa responsável pela execução dos serviços. As autorizações contemplam ruas em diferentes localidades de Penedo, fortalecendo o planejamento da ação municipal para levar mais mobilidade, segurança e qualidade de vida às comunidades. Entre as vias previstas nos documentos oficiais estão a Rua A do loteamento Santo Expedito. Ó, pessoal do Santo Expedito, meu amigo Jorge, que mora no loteamento Santo Expedito. Tem rua que vai ser calçada por aí, viu? Rua A vai ser pavimentada. A Rua 2 e a Rua Santa Cecília, no loteamento Santana, no bairro Dom Constantino. Onde é o Santana? Eu não tô... Queria me situar. Loteamento Santana. Agora, geograficamente, eu tô... Não tô lembrando onde fica. Mas vou lembrar. Depois mandar para mim, gente. Ó, loteamento Santana fica próximo de onde? Lembra, eu tô meio confuso aqui. Onde ele fica. Também estão incluídas no pacote. No pacote de obras, a Rua Doutor José Lins, Armando Lima Júnior, Jatobá, de Djalma Gomes de Souza, Travessa Guarani, e Rua Projeto, aliás, e a Rua em Projeto do loteamento São Judas Tadeu. A Rua Doutor José Lins, conhecida como Antigo Beco do Tamanduá, foi destacada no vídeo como uma demanda importante da população da região. Eu até falava do Beco do Tamanduá semana passada, que tem um pedaço ali que precisa ser pavimentado, ser feito ali, de preferência, um asfaltozinho ali seria uma maravilha naquela primeira parte. Aquela primeira parte que vem ali do encontro com a Avenida Getúlio Vargas, né? Até próximo da Rua do Jardim, quase na metade do beco, né? Porque tem uma parte ali que não é de paralelepípedo, é aquela cimentação, e ali, ó, ali tá um negócio triste, né? Precisa de uma revitalização, né? Precisa ser feito aquilo ali novamente. Durante a solenidade, o prefeito Ronaldo Lopes ressaltou a importância de mais uma etapa de trabalho voltada ao calçamento de ruas em Penedo. No vídeo, ele destacou que a assinatura representa mais um dia de boas notícias para a cidade e mencionou o empenho da bancada na busca por recursos para viabilizar as melhorias. De acordo com as informações apresentadas, as obras somam aproximadamente 30 mil metros quadrados de pavimentação, ampliando o alcance das ações da prefeitura em áreas que aguardavam melhores condições de tráfego e acesso. O termo de contrato número 92/2026 prevê a execução da pavimentação e qualificação de vias urbanas no loteamento Santo Expedito e no loteamento Santana, no bairro do Constantino. O contrato firmado com a empresa Contrusat Engenharia Limitada, EPP, tem valor global de R$ 1.399.043,65, prazo de execução de 10 meses, em vigência de 15 meses. Bom, período total 15 meses, né? Mas o prazo de entrega de execução de 10 meses. Já a ordem de serviço número 09/2026, vinculada ao contrato número 93/2026, autoriza a empresa MDM dos Santos Engenharia Limitada a iniciar os serviços de pavimentação de ruas das ruas Dr. José Lins, Armando Lima Júnior, Jatobá, Djalma Gomes de Souza, Travessa Guarani e Rua em projeto do loteamento São Judas Tadeu. A Secretaria Municipal de Infraestrutura também destacou no vídeo a relevância das obras para a população penedense. Segundo ela, as intervenções atendem reivindicações antigas de moradores e vão garantir melhores condições para quem vive em quem vive e circula nessas regiões. Ah, eu vou voltar a fazer o pedido ao doutor Ronaldo, né, o prefeito, sobre uma rua bem pequenininha, bem miudinha, não deve ter ali 30 metros, se tiver 30, estourando 40 de comprimento, e bem estreitinha ela, lá na Coab. É a rua que fica ao lado da escola Helena de Oliveira Carvalho. Outro dia até, falando com o prefeito, ele disse, eita, ali pode ser feita aquela pavimentação com placas de cimento. Vou voltar a pedir ao prefeito para ali ser feito. Está faltando aquela rua das ruas maiores da Coab, aquele pedacinho, né, que liga a rua Ponta Mufina com a rua Tabuleiro dos Negros. Está faltando ali um pedacinhozinho, né? Ali faz tranquilamente e rápido. Vou ficar na cola. Prefeito, providenciar isso aí para aquela rua. Miguel Santana, meu amigo Miguel, né? Subtenente lá de São Sebastião, tá aqui com a gente. Fala, Miguel,
1: bom,
0: tudo certo?
1: Bom dia, meu querido Luiz, bom dia. A paz e a graça e o amor de Deus esteja aí contigo, meu querido.
0: Amém, com Miguel.
1: O povo de Penedo.
0: Amém.
1: Um abraço forte e que Jesus abençoe a semana de vocês, viu? Um cheiro no coração e mais uma vez que Jesus abençoe a vocês.
0: Amém, Miguel. Ele vem duas parcelas, ó. Fala, Miguel. Segunda parcela.
1: Para você, viu?
0: Liga duas.
1: Me aviciei no bom sentido. Estou viciado nessa rádio.
0: Eita coisa boa, Miguel.
1: Escutar as notícias de Penedo, né?
0: Excelente.
1: Que pena, né, Luiz? Que pena que a gente tenha que devolver para Cristo o espírito e o corpo para a terra, como assim está escrito na Bíblia.
0: É verdade.
1: Mas são coisas que a vida nos traz. E um abraço aí pro meu amigo aí, que a filha faleceu, e que a paz reine no coração dele. E que agora ele preencha a lacuna que ficou com o amor de Deus, com o amor de Cristo. Um cheiro no coração.
0: Amém, Miguel. Gratidão aí pelas suas palavras, meu querido. É momento difícil, né? A gente nunca aprende. A gente nunca aprende a entender que uma hora a gente vai ter que ser despedido. E a gente não vai ficar aqui pra vida toda. Mas só o tempo, né? Deus dá o conforto. Dá o lençol conforme o frio, né? E vai cuidar deles. Vai sim. É, vamos lá. Quem é que tá aqui comigo?
2: É a Dani. Bom dia.
0: Daniela.
2: Você sabe me dizer por que tá faltando água desde ontem? Não tem um pingo de água na chuva.
0: Eita, é verdade, amiga. Eu ia falar sobre isso.
2: O que tá acontecendo?
0: Uhum. Já mandei mensagem para a assessoria da Água do Sertão com relação à questão da falta de água. Eu ainda não recebi a resposta. Deixa eu só visualizar, porque eu falei mais cedo, né? Com a pessoa. Foi. Tô no aguardo. É, por aqui também, viu? Na Rádio Grande Rio FM tá sem água. Por aqui também tá sem água. Lá na Coab a água tá. Eu acho que tá chegando. Aí tá mais fraquinho lá, mas não chega no chuveiro. Mas na torneira chega, embaixo. Mas por aqui também, viu? Está faltando água. Vamos lá. Eu vi uma mensagem do professor Pereira. Cadê? Olha ele por aqui, ó. Eita, professor, danado para participar de corrida, né? Qual foi essa corrida aqui? Parabéns, professor Pereirinha. Terceiro lugar no pódio, foi? Segunda corrida da padroeira, do padroeiro de Propriá. Foi ontem, professor? Dia 21, foi? Maravilha. Promovida pela prefeitura, parceria com a Federação de Atletismo, né? Federação Sergipana. Coisa boa, hein, professor? Terceiro lugar, foi? Deixa eu olhar aqui. Professor, foi terceiro lugar, né? Parabéns, hein, professor Pereira? Tá sempre aí na atividade, nas atividades, né? Ele mandou o que aqui? É o tempo da corrida, né? Deixa eu ver, no geral, 76ª, faixa etária terceira, né? 5 km. Muito bem, professor. Bom dia mesmo, de coração valente, tricolor a você, Luiz Dantas e equipe do programa. Terceiro lugar, categoria 60+. Manda um abraço para todos os amigos e ex-alunos que estiveram na corrida do padroeiro Santo Antônio, padroeiro da cidade de Propriá, lá da cidade de Igreja Nova, Alagoas, Escola Pedro Reis. Um abraçando também a turma na Escola Pedro Reis. Coisa boa, hein, professor? Ó, quantas e quantas pessoas passaram aí pelos seus ensinamentos, né? E hoje está todo mundo seguindo o caminho, dando continuidade, buscando o melhor, não é? Graças a Deus, hein, professor? Vamos nós. Meu amigo Henrique, é? Henrique do Marizeiro. Bom dia, Luiz. Davidson ontem foi disputar o GL Alagoas, representando Penedo. E a Escola Santa Luzia ficou em segundo lugar. Eita, rapaz, maravilha. Seu menino foi medalha de prata. Olha, ele mandou uma foto aqui do garotão dele. Tá no pódio, olha lá, terceiro lugar. Aí, o GL, né? Maravilha. Parabéns pro Davidson, né? Coisa boa, graças a Deus, né? Que é o filhão do meu amigo Henrique do Marizeiro. Ô Henrique, forte abraço pra você, meu querido. Tá tudo na paz aí, tudo certinho com a família. Maravilha. Deixa eu mandar um abração também para o irmãozinho do Davidson, que é o Natan, e também a mamãe dele, a dona Verônica, e o senhor Demétrio, né, que é o vovô do Davidson e do Natan, o sogro do meu amigo Henrique do Marizeiro, que acompanha sempre o nosso programa. Eu vou ter que faturar, intervalo comercial está chegando por aqui, na volta eu tenho o Arne Oliveira com as informações do... O Arne Oliveira traz as informações da Agência Alagoas, daqui a pouquinho, logo após o intervalo comercial. 7:15, a gente fatura e eu volto já já, é rapidão.
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1: No outro bloco, mandei um abraço pro meu amigo Maurício, do fórum aqui de Peneira. Esqueci de falar do meu amigo Carlinhos, que também é lá do fórum, né? O Eli Carlos, um abraço então, meu amigo Eli Carlos, Jorge Pacheco, todos que fazem o fórum aqui de Penedo, né? 7h29. Vamos nós? Eu ainda tenho mais informações da nossa terrinha. Deixa eu trazer a informação com referência à corrida da Penedo Run, que seguem as inscrições, hein? Ó, a Penedo Run 2026 promete mais uma vez movimentar o cenário esportivo de Penedo e de toda a região do Baixo São Francisco. Considerada uma das maiores corridas da região, a prova segue com inscrições abertas em lote promocional. Em sua terceira edição, a corrida será realizada no dia 26 de julho. Vem ganhando cada vez mais destaque, reunindo competidores de diferentes níveis, desde iniciantes até corredores experientes. Os atletas inscritos terão direito a kit completo, medalha exclusiva e toda a infraestrutura necessária para viver uma experiência marcante. A concentração da corrida, que também terá a modalidade Kids, está prevista para as 5 horas da manhã, lá no Buriti, no Residencial Jardim América, ponto de partida de um evento que promete unir esporte, saúde e superação. Eu vou agora à capital alagoana. Eu tenho o Arne Oliveira, nosso correspondente. Ele vai trazer informações da Agência Alagoas. Vamos então com o Arne Oliveira e o boletim informativo da Agência Alagoas. 7 da manhã, 31 minutos. Vamos lá.
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2: Muito bom dia, no ar o boletim da Agência Alagoas. Hoje, segunda-feira, 22 de junho de 2026, aqui direto da redação, na Secretaria de Comunicação Social no Palácio República dos Palmares. Os novos dados do módulo de educação da Pesquisa Nacional por amostra de domicílios contínua, divulgados pelo IBGE, trazem um marco histórico para Alagoas. O estado alcançou a menor taxa de analfabetismo de toda a sua série histórica, registrando 13,1% entre a população de 15 anos ou mais. O número consolida uma redução de quase 30% no índice de analfabetismo, comparado aos 18,3% registrados no início da série em 2016. Conforme apontam os dados oficiais da Pesquisa Nacional por Amostra de Domicílios Contínua Anual do segundo trimestre do IBGE. O governo de Alagoas inaugurou na última sexta-feira a sala de número 62 do programa Saúde Até Você Digital. A nova unidade foi implantada no pronto atendimento Oswaldo Gomes de Barros, em Novo Lino, ampliando o acesso da população a consultas médicas, especialidades e serviços de telemedicina. Governador Paulo Dantas também entregou o novo acesso ao povoado Onça, na zona rural, colocando fim à lama e aos atolamentos que a população enfrentava para chegar ao centro da cidade. O assentamento Belo Horizonte, popularmente chamado de Povoado da Onça, recebeu novo acesso à BR-101. A equipe aeromédica do Departamento Estadual de Aviação, a bordo do helicóptero Falcão 5, atuou ontem pela manhã no resgate de duas vítimas após um capotamento registrado na BR-101, nas proximidades do município de Joaquim Gomes, na zona da Mata de Alagoas. Ao chegar ao local da ocorrência, os profissionais encontraram as duas vítimas fora do veículo. Conforme as informações levantadas durante o atendimento, nenhuma delas utilizava cinto de segurança no momento do acidente. O governo Paulo Dantas deu mais um passo histórico para a interiorização do ensino superior público e gratuito no estado. O município de Porto Calvo, no litoral norte, vai receber um campus da UNEAL. O planejamento prevê a realização do vestibular já no meio do ano, com o início das aulas marcado para o segundo semestre de 2026. A Secretaria de Estado do Turismo de Alagoas segue ampliando a malha aérea internacional e conquistou mais um voo partindo da Argentina com destino ao Aeroporto Internacional Zumbi dos Palmares. O novo voo do principal mercado emissor internacional para o destino Alagoas partirá de Buenos Aires e vai ser operado a partir de dezembro deste ano pela companhia aérea chilena JetSmart. As vendas das passagens serão iniciadas no mês de julho. A Polícia Militar de Alagoas contará com efetivo de 1.200 policiais por dia durante o período junino no estado. Os números foram definidos durante o planejamento da corporação e divulgados em encontro ocorrido na última quinta-feira na Academia de Polícia Militar. Os planos operacionais dos diversos comandos de áreas do estado foram elaborados, visando o alinhamento estratégico, operacional e logístico das ações a serem desenvolvidas. As equipes estarão presentes tanto no policiamento motorizado, quanto com policiais a pé divididos em patrulhas nos espaços onde ocorrerão as apresentações musicais. Você tem mais detalhes acessando o nosso site alagoas.al.gov.br/notícia, ouvindo o nosso podcast com a gerência de rádio e jornalismo de Jorge Henrique Martins de Castro, o Arne Oliveira na apresentação, desejando a você bom dia, uma ótima semana.
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1: Muito bem, Grande Rio Notícias, Warner Oliveira e as informações relacionadas ao governo de Alagoas. 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Ele também vai estar conosco aqui a partir das 7h30, trazendo dicas sobre saúde. 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Não esquecem, ele vai estar amanhã conosco a partir das 7h30. 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Vou voltar para o WhatsApp, 3551-6600. Tem o tio Willems, lá de Ilha das Flores.
2: Bom dia, tio Luiz.
1: Bom dia, tudo na paz?
2: Seja repleta de coisas boas.
1: Amém.
2: Seja tudo na paz. Para você, para todos os ouvintes. E aquele abraço para o carroceiro, o topado de Penedo e Zé Branquinho de Leópolis.
1: Muito bem. E a garotada por aí, já está no recesso escolar? Já está descansando, tio Willems? Fala aí, depois avisa aí para a gente como é que está a garotada com os estudos. Seu Adalto lá em Canoa de Baixo. Fala, seu Adalto.
3: Bom dia, Luiz Danta. Como passou de sexta-feira para hoje, segunda-feira?
1: Graças a Deus.
3: Passei bem, graças
1: na,
3: a Deus.
1: Na paz.
3: Com a minha família.
1: Que bom, seu Manuel. Coisa boa, né? Tá sempre com a família. Tem coisa melhor, viu? Quem também tá conosco é o Oswaldo da família Buscapé. E aí, Oswaldo, tudo certo? Tá desejando bom dia para nós. Valdete Sapucaia lá de Pindorama, na Rua da Fábrica. Abraça toda a turma em Pindorama que nos acompanha. Oh, além da Dona Valdete, deixa eu aproveitar e mandar também um alô para... deixa eu ver aqui, ó. É Pindorama, né? Deixa eu ver aqui. Isso. É o Lucas e a Narla. Lucas e Narla. Lá no, em Pindorama, são os amigos do meu amigo Nen, né? O Nen aqui de Penedo, da Rua da Esperança. Abraçar também a Elisângela, que é a esposa do Nen. E a criançada. Aquele abraço para vocês, tá? Quem mais está por aqui? Ah, o tio Willems respondeu, foi sobre a garotada. E aí, ainda na escola? Estão de férias aí, coisa boa, hein? Meninada agora vai poder dormir um pouquinho, né? Descansar um pouco mais, dormir um pouquinho mais tarde. Garotada é assim, né? Mas quando tem o compromisso da escola, hein? Ô, garotada. Compromisso com a escola é compromisso, hein? Não pode vacilar não, tá? Aproveita então agora o recesso escolar. Dorme à vontade, mas já sabe. Voltou às aulas, atividade de novo, né? Acordar cedo e buscar. Chegar na escola antes da escola abrir, né? Tem que ser assim, hein? Negócio de chegar em cima da hora ou atrasado, não. Sandoval do Madre tá por aqui. Bom dia, Luiz Dantas. Que Deus abençoe o nosso dia. Amém. Que assim seja para todos nós sempre. Quem tá por aqui mandou bom dia para nós, mas não se identificou. Não se identificou aqui. Não é final do número 2497. Altair de Pia Sabuçu também tá aqui com a gente. Bom dia, Luiz Dantas. Uma feliz segunda-feira abençoada para todos nós, sempre, hein? Bom dia, meu amigo Luiz. Que Deus te abençoe. Tenha um ótimo dia. Aqui é Gil e Mano da Vila Matias. Ó, o Nildo, lá de São Paulo. Bom Fala,
0: dia,
1: Nildo.
0: Bom dia, Luiz.
1: Tudo certo?
0: Bom dia, meu amigo. Bom dia, Grande Rio. Bom dia a todos que curtem essa lenda Grande Rio. Boa segunda-feira abençoada para todos. Um abraço para cada um de vocês. E aí, meu amigo Júnior, cavador de fósforo, Tato Júnior. Um abraço maravilhoso, meu amigo Cidário, Mano. Que não manda um bom dia para mim, dona Givânia não manda. Só manda um texto. Um bom dia, meu amigo Tupete. Meu amigo Dígio na cooperativa. Todos que estiver curtindo a Grande Rio, minha amiga Toca. Valdero Fuleiro. Ai, Valdero, tu tá me devendo, Valdero. Tá com medo de me pagar, é? Cuida na vida. Paga o que deve, Valdero. Um cheiro pra todos aí da linda Grande Rio. Alô, meu amigo, se tiver ouvindo aí. Maikin, na medida. Tonho. Jupira, que estiver ouvindo na Grande Rio. Vera, todo mundo aí que estiver ouvindo na Grande Rio do Bequim. Um abraço maravilhoso com cheiro e uma boa segunda-feira pra todos. Um bom dia, Luiz. Bom dia, Luiz. Tô aqui.
1: Falou, meu
0: tô
1: querido. Aqui. Aquele abraço, Nildo. Eu vou faturar. 7h43, eu volto já.
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7h51, faltando 9 minutinhos para as 8 horas da manhã. Deixa eu trazer as informações aqui do nosso estado. E ventos fortes, gente, e mar agitado causaram afundamento de catamarã na Ponta Verde, em Maceió. Ventos fortes e mar agitado provocaram o afundamento de um catamarã na manhã do último sábado, dia 20, na praia de Ponta Verde, em Maceió, nas proximidades do ponto turístico conhecido como Cadeira Gigante. O incidente não deixou vítimas. De acordo com o proprietário da embarcação, as condições climáticas registradas durante a madrugada e o início da manhã foram determinantes para o naufrágio. Ele relatou que a força das ondas e a intensidade dos ventos fizeram com que a água entrasse com volume excessivo nos porões do catamarã, sobrecarregando o sistema de bombeamento. Nessas madrugadas tivemos ventos muito fortes e muita chuva. As ondas bateram forte na embarcação.

uma equipe da área de busca e salvamento chegou a se deslocar, mas não houve necessidade de intervenção direta. Durante a ocorrência, dois barqueiros auxiliaram no local, utilizando boias para tentar manter parte da embarcação estabilizada até a ação da maré. A expectativa é que o catamarã seja deslocado naturalmente em direção à faixa de areia. Bom, só danos materiais, não é? 7h54. E a Prefeitura de Atalaia instituiu oficialmente o Departamento Municipal de Transportes e Trânsito, DMTT, órgão que será responsável pela gestão das políticas de trânsito, transporte e mobilidade urbana no município. A criação foi formalizada por meio da Lei Delegada 03/2026, publicada na edição de quinta-feira, dia 18, do Diário Oficial dos Municípios, além de estabelecer a estrutura administrativa do novo departamento. A legislação também abre caminho para a futura realização de concurso público destinado à formação do quadro efetivo do órgão. De acordo com a norma, o DMTT ficará vinculado à Secretaria Municipal de Transporte e Trânsito e terá autonomia técnica e operacional para planejar, coordenar, regulamentar, fiscalizar e executar ações relacionadas ao sistema viário municipal. A nova legislação prevê que o DMTT poderá contar tanto com os servidores comissionados quanto com os servidores efetivos. Estes últimos deverão ingressar no serviço mediante aprovação em concurso público. O texto estabelece que os cargos efetivos necessários ao funcionamento do departamento poderão ser criados posteriormente por meio de lei específica. A medida é considerada uma das etapas necessárias para a realização de futuros certames voltados à área de trânsito e mobilidade urbana. A lei cria ainda a Junta Administrativa de Recursos de Infração, JARI, órgão responsável pelo julgamento dos recursos apresentados por motoristas contra penalidades aplicadas pelo DMTT. 7h56. Eu tenho informações sobre a falta de água aqui em Penedo, né? Eu mantive contato logo mais cedo com o pessoal da Água do Sertão e recebi, quando estava no intervalo comercial, recebi a seguinte informação. Neste domingo, dia 21/6, equipes técnicas da Conasa Águas do Sertão realizaram a manutenção emergencial no conjunto motobomba da captação Rocheira em Penedo. Durante a intervenção, o abastecimento de água na zona urbana no município encontra-se temporariamente interrompido. A conclusão dos trabalhos está prevista para a tarde desta segunda-feira, dia 22, e o fornecimento será restabelecido gradativamente nas horas seguintes. Bom, então, ontem houve uma intervenção no abastecimento em virtude da conclusão dos trabalhos lá no conjunto motobomba, né? Manutenção emergencial, lá onde suga a água e joga água para as residências. Então, a previsão, gente, é voltar gradativamente nesta segunda-feira, dia 22, à tarde, hein? Prevista para o horário da tarde gradativamente. Então, é em virtude disso que nós estamos sem água em algumas partes da cidade. 7h57, 7 da manhã, mais 57 minutos. Me diz uma coisa, você aguentaria dançar 38 horas seguidas, hein? Pois é, teve um concurso em Colônia Leopoldina, um casal dançou mais de 38 horas, ó. Um casal bateu o novo recorde ontem, dia 21, ao permanecer mais de 38 horas dançando sem interrupção durante o concurso Pé de Aço, realizado em Colônia Leopoldina, no interior de Alagoas.

0: A competição reuniu cerca de 42 casais que disputaram o título de maior resistência na pista de dança. O novo recorde superou a marca registrada em 2024, quando o casal vencedor permaneceu dançando durante 33 horas ininterruptas. A realização acontece desde 2002, hein? Desde 2002. O concurso Pediaço se tornou uma tradição no município e desafia os participantes a permanecerem o maior tempo possível na pista, seguindo regras rigorosas estabelecidas pela organização. Além da resistência física, os competidores precisam cumprir todas as exigências do regulamento para continuarem na disputa. A competição conta com 3 premiações para casais que alcançam os melhores resultados. 38 horas, hein? O dia tem 24. Eles dançaram 38 horas. Eita! O povo tá bom, viu? Será que tem alguma liberação para fazer uma necessidade fisiológica, hein? Ou se for, perde? Eu acho que não pode não, né? Tem que ser ali, ininterrupto, né? Eles passaram 38 horas ininterruptas dançando. Então, creio que não pode, né? Não pode não. 38 horas, ó. Eita caramba, o dia tem 24. 24 horas, eles dançaram 14 horas a mais. 14 horas a mais. Metade. Oxe, mais que a metade de um dia. O dia tem 12. Metade do dia tem 12 horas. Eita caramba. Faltou pouco pra completar 2 dias. Dançando, hein? Pé de aço. E tem que estar com a resistência boa, né? Não? Eu vou trazer a Lu lá da Igreja Nova. Fala, Lu, tá tudo certo? Ela hoje veio em várias parcelas.
1: Bom dia a todos da grande Hélio.
0: Vou começar a cobrar esse negócio de marcar uma parcela aqui, viu?
1: Tá tudo bem. Olha o Hélio Carroceiro aí de pedaço. Ai! Oi, ele! Olha o homem aí no pedaço. Luiz, meu querido, eu quero mandar um abraço também para todos os ouvintes, né? Também um abraço para seu Carlinhos. Um abraço, viu, Carlinhos de Campo Redondo. Um abração, porque ele manda sempre um abraço para mim, que sou traíra, rapaz. Um abração também para Vaninha, aqui em Igreja Nova. A minha mãe aí, a todos da Vila São Francisco. E também é para todos. Eu me abro com o seu Hélio. Vai de 0 a 6, sem esquecer ninguém. Tchauzinho, meu querido. Talvez amanhã eu vou para aí, viu? Talvez. Não sei de certeza ainda não, mas... Ou hoje ou amanhã. Não sei de certeza ainda não. Certo? Tchauzinho, meu querido.
0: Foi só a primeira parcela da Lu, né?
1: Agora foi o podcast dele, viu, seu Hélio?
0: Bora pra segunda.
1: Tchauzinho, viu, Luiz?
0: Segunda. Segunda parcela.
1: Quero também mandar as minhas condolências também pra o Sapo, pra minha xará, Lu, certo? Né? Que cuidou, teve seus últimos momentos com a Grazinha, né? Eu não sei quantos anos ela tinha, eu não sei... que motivo, mas eu só posso dizer que a família, que Deus o tenha agora, né, no descanso dos eleitos, que Deus dê o conforto, que Deus dê muita força e coragem para os pais, o Sapo, a Lu, entendeu? E quero dizer que Deus abençoe, que Deus dê muita força e coragem a toda a família, viu, meu querido? Não só os meus, como também meu esposo também está desejando os votos do meu amigo Sapo e da Lu, certo? E a todos, com certeza, da família da Grazinha. Que Deus o tenha agora lá no bom descanso dos eleitos e que Deus abençoe a toda a família, viu? Valeu, meu querido. Tchauzinho mais uma vez.
0: Vamos para a terceira parcela da Lu.
1: Luiz, queria eu ter pelo menos a metade desse casal, 38 horas, porque eu amo dançar, viu? Eu amo, Luiz, eu amo mesmo dançar. Amo dançar pra caramba, eu amo. Queria eu.
0: Vai pra lá, Lu, pra Colônia Leopoldina, então, viu? Você e Manuel, pra participar do concurso Pediaço. Quem mais está com a gente? Meu amigo Ananias, do povoado Itapuranga. Vem duas parcelas, Ananias. Seja bem-vindo.
2: Bom dia, Luiz. Como você está, meu amigo? Tudo na paz? Tenha um bom dia, um bom programa, meu amigo. Luiz, quero que você toque os parabéns para Samuel, meu amado filho, hoje completando 34 anos de vida. Isabel completou no 19, no último sábado, né? Que Deus abençoe esses dois filhos maravilhosos que tenho, a sua mãe, a minha amada esposa e todos os nossos amigos. Para você, Luiz, um bom programa. Temos a graça de lhe ouvir a cada manhã, não só eu, mas todos os seus ouvintes. Manda aqui uma alusão para o velho, né? Nosso amigo velho, Dona Nestina, Joel, Mamácia, a todos os seus ouvintes aqui em Itapuranga, que são muitos, viu, Luiz? Uma hora dessa, muitos estão ligados no seu programa. Tenha um bom dia, meu amigo, e fica na graça e paz do Senhor Jesus Cristo.
0: Amém, meu irmão. Segunda parcela, vamos lá, fala, Ananias.
2: Você que todas as manhãs entra em nossos lares sem pedir licença, porque você é um daqueles que sempre traz notícia ao conhecimento de todo esse estado, e principalmente do nosso município, cidade de Penedo, Itapuranga e todos os povoados vizinhos. Você é uma pessoa que, quando não está no programa, a gente sente a falta, né? Tenha um bom dia, grande amigo. Fica com Deus.
0: Terceira parcela, cadê? Cadê sua terceira parcela? Ananias é gente boa demais, né? Encontrei Ananias semana passada e eu tô na dívida de fazer uma visita ao meu amigo Ananias e família. Inclusive, quando eu falo no Ananias lá no povoado Itapuranga, e eu não falo na Edinalva do povoado Tabuleiro dos Negros, eu recebo um puxão de orelha. Ela diz: como é que você chegou na Itapuranga, no seu alô, e esqueceu de vir aqui no Tabuleiro dos Negros? Já não basta que você está devendo a visita ao tabuleiro já faz é tempo, tem uma década, e é mesmo, né? Tem um bom tempo que eu não vou no povoado Tabuleiro dos Negros. Estou devendo também a visita à minha amiga Edinalva. Aproveitei e abraçar a Dona Bispa lá no Tabuleiro dos Negros. Vai, Ananias, terceira parcela, meu amigo Ananias.
2: Tenha um bom dia, um bom programa, meu amigo.
0: Ah, ele gravou. A participação foi. Foi a participação dele. Ah, e agora gravou a minha fala. O Ananias, aquele abração pra vocês, viu, amigo? Abraço pra todos. E o milho, hein? Eita, perdi o milho, não foi? Perdi. Ananias disse: Luiz, eu tô com milho pra você, meu amigo. Eu arriado lá. E quem atendeu o telefone foi minha esposa. Eu tava arriado naquele sábado, Ananias. O negócio tava ruim pra mim. Mas graças a Deus, viu? Me recuperei. Quem é que tá por aqui? É o Carlos, meu amigo Carlos, Secretaria de Agricultura. Bom dia, meu amigo Luiz Dantas. Aviso importante: a Feira da Agricultura vai ser na terça-feira, ó, amanhã, gente. Feira da Agricultura, Agricultura Familiar, vai ser amanhã, hein? Normalmente acontece na quarta, mas excepcionalmente essa semana vai ser na terça, né? Amanhã, dia 23, e será na Praça Santa Luzia. Obrigado, hein, Carlos? Meu amigo Carlos, gente boa demais. Meu xará lá de Neópolis, Luiz Vigilante.
3: Bom dia, Luiz. Quem fala aqui é Luiz Dantas Vigilante. Manda um alô para Ramon, para Bruno, Diego, Williams, taxista, cabelo liso, aqui em Neópolis. Para vocês aí da rádio, viu? E um abraço, fique com Deus, com a segunda, seja abençoado com Jesus.
0: Um amém, abraço. Amém, meu querido. Forte abraço. Já são 8:07, é? 8 da manhã, 7 minutinhos. Passou já, 8:08, tá tudo certinho, tudo por igual. 8 da manhã, 8 minutos. A gente fatura e eu volto já já com muito mais aqui no Grande Rio Notícias.
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1: Estamos de volta, são 8 da manhã, 18 minutos. Mandar um abraço pro meu amigo Manga Rosa. Hoje tá no dia dele, né? Faltou água desde ontem. A Manga tá feliz, tá igual pinto no lixo, feliz da vida, né? Sem água pra tomar banho. Tudo que ele queria. O Manga ligou pra mim. É, rapaz, quero tomar banho. Eu digo, oxi. E o que é que eu tenho a ver com você e seu banho? Eita, mas eu informava no bloco anterior o motivo da falta de água. A gente recebeu a nota informando que ontem as equipes da Conasa, Águas do Sertão, as equipes realizaram uma manutenção emergencial no conjunto motobomba da captação Rocheira aqui em Penedo. E aí, durante a intervenção, o abastecimento de água da zona urbana no município de Penedo, ele encontra-se temporariamente interrompido. E a conclusão dos trabalhos está prevista para a tarde desta segunda-feira. O fornecimento será restabelecido gradativamente horas seguintes. Então, vai continuar durante o dia e durante a manhã sem água, viu, gente? O pessoal tá trabalhando, a previsão é para a partir do horário da tarde os serviços terminarem e gradativamente a água aí retornando às torneiras. Bom, vamos nós. Eu tenho uma nota aqui de utilidade pública, documentos perdidos. O José Maurino Santos, ele perdeu uma carteira contendo documentos pessoais e também o documento de um veículo, de uma moto. Foi nas imediações entre a Rua Tambaqui e o bairro Santa Isabel. Foi na sexta-feira que ele perdeu a carteira contendo os seus documentos. Quem encontrou ou encontrar, mantém contato pelo 829-9691-0825. 829-9691-0825. Você fala diretamente com o José Maurino. Ele perdeu os documentos. Ele disse: ó, Luiz, tinha um dinheirinho lá na carteira, mas eu estou preocupado com a minha documentação. Meus documentos pessoais e documento do veículo. Então, se você encontrou, se você viu uma carteira e dentro tinha documentos em nome de José Maurino Santos, entre em contato conosco aqui da Grande Rio FM ou pelo 829-9691-0825, você fala diretamente com ele, tá? 8h21, 8 da manhã, 21 minutinhos. O que é que eu tenho por aqui? Eu tenho as informações do estado de Sergipe. O inverno em Sergipe começa com um tempo ameno e possibilidade de chuva fraca, não é? O inverno começou oficialmente no hemisfério sul neste domingo, dia 21 de junho, ontem, né? Às 5h24 da manhã, com a ocorrência do solstício de inverno. E segue até o dia 22 de setembro, hein? Às 3h05 da tarde, quando ocorre o equinócio da primavera. Em Sergipe, a estação pode ter redução das chuvas e aumento das temperaturas sob influência do El Niño. De acordo com o levantamento da Secretaria de Estado do Meio Ambiente, Sustentabilidade e Ações Climáticas, a SEMAC, por meio da Gerência de Meteorologia e Mudanças Climáticas durante o inverno, os acumulados de precipitação de chuvas deverão variar entre a faixa normal abaixo do normal climatológica. Já as temperaturas tendem a permanecer entre valores normais e acima da média histórica. Segundo as agências internacionais, o fenômeno El Niño teve início no último dia 11 de junho e deve causar redução das chuvas e aumento das temperaturas no Nordeste brasileiro, incluindo Sergipe. Ao longo da estação, entre os meses de junho e setembro, os ventos devem soprar predominantemente nas direções sudeste e leste, em velocidades fracas e moderadas. A Gerência Meteorológica e Mudanças Climáticas da SEMAC, alerta para possibilidade de rajadas mais intensas em dias de maior instabilidade atmosférica, em função da atuação de sistemas meteorológicos favoráveis a essa condição. Pois é, começou ontem o inverno, né? Começou ontem e vai seguir até o mês de setembro. A gente já começou a sentir um friozinho bom desde o início deste mês, né? De junho, e ainda quando estávamos no outono. Agora a gente está assim na primavera e vamos aí, né? Porque vem um ventinho bom para quem tem calor, né? Esse tempo vai dar uma amenizada. Vai economizar também energia, porque não vai precisar estar usando ar-condicionado, ventilador, então dá uma melhorada também na conta de energia, né? Esse tempo fresquinho, ó, é um ventinho tão bom lá em casa que eu que sinto calor com facilidade, ando até me agasalhando. Raramente eu tô com camisa dentro de casa e agora eu tô vestindo até um casaquinho, né? É o frio. 8h24, vamos lá, tem mais informações. Empregabilidade do público LGBTQ+, será tema de audiência no Ministério Público do Trabalho de Sergipe. Preconceito, dificuldade de acesso a serviços básicos e altos índices de desemprego no mercado de trabalho. Esses são apenas alguns dos desafios enfrentados pela população LGBTQIAPN+, no Brasil. No próximo dia 22, hoje, então será hoje, 22/6, a partir das 8 horas da manhã, já deve estar em andamento. O Ministério Público do Trabalho em Sergipe, o MPT, abre um espaço de diálogo e reflexão na audiência coletiva do Projeto Nacional Empregabilidade LGBTQIAPN+, Conexão pela Diversidade, abre aspas. Será um momento de diálogo e construção conjunta, reunindo entidades LGBTQIAPN+, instituições públicas, Sistema S, empresas e representantes da sociedade civil, para refletirmos sobre os desafios ainda existentes, mas também sobre as oportunidades e os caminhos possíveis para ampliar a inclusão e a empregabilidade dessas comunidades em Sergipe, fecha aspas, explicou a vice-procuradora-chefe do MPT de Sergipe e coordenadora regional de promoção de igualdade de oportunidades e eliminação da discriminação no trabalho, Clarice Farias Malta. Um estudo do Banco Mundial revelou que o público LGBT possui índices mais altos de desemprego, inatividade e trabalho informal, se compararmos com a população em geral. Para se ter uma ideia, as pessoas LGBTs, QIAPN+, têm uma taxa de desemprego de 15,2%, enquanto o índice da população em geral é 7,7%. Um cenário é resultado de desigualdade e preconceito que vai além dos números. Nas últimas semanas, o MPT de Sergipe realizou audiências prévias com representantes de associações e entidades que defendem os direitos da população LGBT, além da Defensoria Pública do Estado, secretarias e conselhos, onde foi possível constatar os desafios enfrentados. As informações obtidas durante esses encontros integram a preparação para o evento do dia 22/6, hoje. Abre aspas, a ideia é ouvir diferentes perspectivas e, a partir delas, construir ações concretas que contribuam para a promoção de ambientes de trabalho mais inclusivos, diversos e respeitosos, fecha aspas, ressaltou a procuradora Clarice Farias Malta. A audiência coletiva Empregabilidade LGBTQIAPN+, Conexão pela Diversidade, é aberta ao público e acontece hoje, a partir das 8 horas da manhã, no auditório do MPT de Sergipe, que fica localizado na Avenida Desembargador Mainá, 72, no bairro Cirurgia, na capital sergipana, em Aracaju. 8h28. Gente, bombeiros, o Corpo de Bombeiros Militar de Sergipe resgatou na noite do último sábado, dia 20, dois estudantes de geologia que ficaram isolados na região das antenas, na Serra de Itabaiana. Segundo informações divulgadas pela corporação, os jovens, um rapaz e uma moça, realizavam atividades de campo quando enfrentaram dificuldades para deixar o local em razão da chuva intensa e da baixa visibilidade registrada na área. Ainda de acordo com o Corpo de Bombeiros, a estudante apresentava fortes dores nas pernas, não conseguia caminhar e também apresentava sinais de hipotermia, queda da temperatura no corpo. Diante da situação, equipes do 3º Grupamento de Bombeiros Militar, sediado em Itabaiana, foram acionadas para o resgate em uma área de difícil acesso. A operação foi concluída com sucesso e, devido às condições físicas da jovem, os bombeiros precisaram transportá-la durante a descida da serra. Após serem retirados do local em segurança, os dois estudantes foram encaminhados para avaliação médica por equipes do Serviço de Atendimento Móvel de Urgência, o SAMU. A ocorrência contou ainda com o apoio do Instituto Chico Mendes de Conservação da Biodiversidade, o ICMBio, que auxiliou os bombeiros durante a ação. O Corpo de Bombeiros reforçou a importância de que praticantes de trilhas e atividades em ambientes naturais acompanhem as condições climáticas antes de iniciar seus percursos, utilizem equipamentos adequados e informem terceiros sobre seus roteiros, contribuindo para uma atuação mais rápida em situação de emergência. Pois é, tem que tomar cuidado, andar nessas áreas que foge do seu controle. É importante que você tome todos os cuidados possíveis, principalmente que você informe a família com relação ao seu destino, para evitar um problema maior, né? Evitar uma coisa mais grave. Graças a Deus, eles foram localizados e encaminhados ao hospital e estão passando bem, né? Graças a Deus, menos mal. Eu vou dar uma faturada, vou para o intervalo comercial, tem um break agora e eu volto já já com muito mais informações no Grande Rio Notícias, 8h31. Volto já já.
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0: São 8h40, faltando 20 minutinhos para as 9 horas da manhã. Eu recebi meu amigo Paulete, que, ó, quem sabe faz, não é? Não espera acontecer. E o meu amigo Paulete, ele trouxe uma carteira preta, contendo documentos, vários documentos, inclusive tem uma cédula de 20 reais, ó, 20 reais, até com o dinheirinho que tinha dentro, o Paulete trouxe também, 20 reais. Os documentos, eles estão em nome de Olício Bispo dos Santos. Atenção, senhor Olício Bispo dos Santos, vários documentos aqui, ó, na carteira que foi encontrada pelo meu amigo Paulete. Eu procurei para ver se tinha endereço, não tem. Senhor Olício Bispo dos Santos, o senhor perdeu a carteira preta contendo todos os seus documentos? Aparece aqui na Rádio Grande Rio FM, tá? Ainda tem uma cédula de 20 reais, viu? Paulete trouxe do jeitinho que ele encontrou, viu? Do jeitinho que ele encontrou, ele trouxe. Também tem o documento de um veículo, ó. E aí o Paulete diz bem assim: ó, Luiz, eu aprendi com uma senhora chamada Rosilda Dantas. Aí eu disse, mamãe do Júnior. A mamãe do Júnior Dantas, né? Ele dizendo, ó, Luiz, eu aprendi muito com dona Rosilda. O que não é nosso, não é nosso. O que não nos pertence, a gente não pode pegar, a gente não pode mexer. E se encontrar, tem que devolver. E é isso que eu tô fazendo. Tô trazendo aqui os documentos do senhor Olício, ó. Senhor Olício, entre em contato conosco. Eita, Pauleta, olha o que eu achei aqui. Conta de água e energia. Deve ter o endereço, não é? Se tiver no nome dele, vai ficar mais fácil ainda, ó. Que maravilha. Ó, tá em nome dele, senhor Olício. Ah, ele é do Madre Espírito Santo. Senhor Olício, do Madre Espírito Santo. Ó, tá vendo a nossa investigação? Como fica fácil. Ô, senhor Olício, do Madre, quem conhece o Olício no Madre Espírito Santo? Avisa aqui no 3551-6600 e a gente faz o contato com o senhor Olício para poder ele vir pegar os seus documentos. Tem até a conta de água, viu? E já paga, tá aqui até com talão de pagamento, ó, Pauleta, ó. Que maravilha, seja assim também, igual o seu Olício, viu? Organizado e em dia, viu? Você tá em dia, Pauleta? A água e energia tá. E você cozinha muito bem, também tá bem com as empresas de gás, tá? Ó, Pauleta, obrigado pela vinda, viu? Espero que Deus continue abençoando você, que você continue sendo esse garotão honesto. Ó, manga, ô, manga, o que é que você quer uma hora dessa, manga? Você quer tirar o Paulete do sério, né? Eu roubei ele. É. Não passa lá não, viu? O Paulete, passa lá não. Que você já sabe como é o manga, né? Ah, gente, ó, brincadeiras à parte, mas assim, a gente falou de uma coisa séria que é documento pessoal, né? Documento do senhor Olício. Eu anunciava ainda há pouco a perda dos documentos do senhor José Maurino. E o Paulete ouviu, então veio aqui para trazer, mas eu estava na expectativa até que fosse do senhor Maurino, mas o documento pertencente ao senhor Olício. E a gente descobriu que ele mora no Madre Espírito Santo. Então, quem estiver nos ouvindo do Madre Espírito Santo e conhece o Olício, dá um aviso aí para ele, se ele não estiver nos ouvindo, porque o documento dele foi encontrado pelo nosso amigo Paulete e está aqui nos estúdios da Grande Rio FM. Eu agora vou à agência Rádio Web. Eu tenho o Norberto Notari com o giro de notícias e as informações para o nosso programa. Vamos lá.
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2: Segunda-feira, 22 de junho de 2026, esse é o Giro de Notícias. Eu sou Norberto Notari e você acompanha os destaques do momento. O presidente Luiz Inácio Lula da Silva deve se reunir nesta semana com o líder do governo no Senado, Jacques Wagner, do PT da Bahia, para definir a permanência dele ou não no cargo. A operação da Polícia Federal que ligou o petista ao banqueiro Daniel Vorcaro teria fragilizado sua situação junto ao Planalto. O prazo da prisão domiciliar temporária de Jair Bolsonaro termina na próxima quinta. A extensão do benefício depende do ministro Alexandre de Moraes, relator do caso no Supremo Tribunal Federal. O ex-presidente conseguiu essa permissão de cumprir parte da pena em casa por conta dos seus problemas de saúde. Ele foi condenado a mais de 27 anos de prisão por tentativa de golpe de Estado. O candidato de direita, Abelardo de la Espriella, comemorou a vitória na apuração preliminar dos votos no segundo turno das eleições presidenciais da Colômbia. Apesar de ainda ser necessário ter a divulgação da contagem final, o governista Ivan Cepeda declarou que vai contestar o resultado de aproximadamente 30 mil urnas. O primeiro-ministro britânico Keir Starmer anunciou hoje que vai renunciar ao cargo. Com o anúncio de Starmer, um novo líder deverá assumir o poder até o retorno do parlamento, que está em recesso e volta em setembro. Isso acontece em meio a uma instabilidade política no Reino Unido. As indicações de possíveis substitutos devem começar no dia 9 de julho. O Egito venceu a Nova Zelândia por 3-1 e passou a liderar o grupo G da Copa do Mundo. Isso porque antes, Bélgica e Irã ficaram no empate sem gols. Neste domingo, pelo grupo H, a Espanha goleou a Arábia Saudita por 4-0, enquanto Uruguai e Cabo Verde empataram 2-2. O Giro de Notícias é uma produção da Agência Rádio Web. Produção e apresentação, Norberto Notari. Trabalhos técnicos, Mário Melo.
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0: 8h46, hein? 8h46. Quem é que tá por aqui? Sandoval do Madre. Eu conheço ele. Eu moro aqui perto, moro vizinho. Vou avisar pra ele. Avise, viu? Avise, ô Sandoval. Avisa aí pro seu Olício que o documento dele foi encontrado, viu? Olício Bispo dos Santos e tá aqui na Rádio Grande Rio FM, tá bom? Tá por aqui conosco, viu, amigo? Vamos nós, 8h47 agora, nós tivemos o giro de notícias da agência Rádio Web, quem mais está por aqui, também participando do nosso programa, Clodoaldo, bom dia, Luiz, estou na sintonia aqui em Quirinópolis, Goiás. Eita, tá é longe, meu irmão, tá é longe, hein? Tá em Goiás. É, na UBV, Usina Boa Vista, manda um alô para a minha esposa, Suzaliene, e meus filhos, Clodoaldo Júnior e Sabrine Vitória, no bairro Senhor do Bonfim. Parabéns pelo programa, fica com Deus, Clodoaldo Pereira. Valeu, meu querido, ele mandou uma foto aqui, ó, tudo equipado e pronto para atividade, né? Maluquinho do Brega, também está desejando bom dia para nós. Seu Antônio. Seu Antônio. Um abraço, é seu Antônio Ginaldo. Seu Antônio Ginaldo é do A, né? O A Penedo, aquele abraço, viu? Seu Antônio, aquele abração. Quem também está conosco, mandou mensagem. Dona Bia. Fala, Dona Bia, tudo bem?
3: Bia, tudo bem?
0: Tudo na paz de Deus, Dona Bia.
3: Boa segunda-feira, viu? Um bom começo de semana.
0: Amém, Dona Bia, para todos nós.
3: Aqui é Josiane, que mora no povoado Conceição.
0: Josiane, tchau, povoado Deus, Conceição, não é? Ela vem duas parcelas na Bia hoje, ó.
3: Eu mando um bom dia também para todos aqueles que estão assistindo a grande Rio FM. Viu?
0: Hoje foi dia, hein? Todo mundo, duas, três parcelas, né? Todo mundo vê assim hoje. Quem mais está com a gente? Cida Lima. Oi, Cida, tudo certo?
4: Bom dia, Luiz. Uma boa segunda-feira para você e família, e todos os seus ouvintes, para a Margarida, para a Graça, Dona Iraci, para a Omicia, Manga Rosa, a turma da Rua Sossego, para a Anjinha, todos aqui estão se escutando. Que a paz do Senhor reine em cada lar, em cada família, seja uma semana abençoada. De bênção, de paz para todos nós, para você, Luiz, um cheiro, um bom dia, cheio das bênçãos do Pai. E uma boa semana, Luiz.
0: Cida Lima, aquele abraço, Cida, para você e para toda a turma na Rua do Sossego. Fátima Belo tá por aqui, fala, Fátima.
5: Bom dia, Luiz Danta, tudo bem? Fátima Belo, cadê a mamãe? Como é que está? Tá bem? Luiz Dantas, essa semana sacudiram uma bomba na quadra aí do, do Raimundinho. Não sabe que aqui tem doente, a Mirabel, que tem problema de coração, né? Que tem uma vara no coração, ela não pode ter susto. É um povo, esse canalho. Não respeita as pessoas. Luiz Dantas, foi uma bomba horrível, um estouro triste aí na, dentro da quadra do Raimundinho. Não sabe que tem pessoa doente, né? A minha irmã, que é camada, não é? E mais gente aqui, nessa rua aqui, não respeita ninguém. Minha menina, foi uma bomba que eu mesmo me assustei. Deus me livre.
0: Infelizmente, viu, Fátima? Infelizmente, viu? As pessoas, elas não têm respeito aos outros, fazem o que quer e bem entende, mas sabe bem que está proibido bombas, soltar fogos com estampido, né? E quando acontecer isso, chama a polícia, isso aí é perturbação do sossego, tem que acionar a polícia, viu? Se souber quem é, entrega mesmo, diz que a pessoa precisa ser chamada à responsabilidade. Bom dia, na escuta, Leandro Vieira, é o Léo Natural. Fala, Léo, tá na estrada, meu amigo? Tudo certo com você? Um abraço, hein, Léo? Quem também tá por aqui, mandou mensagem, mensagem de voz, né? Vamos lá, fala o vídeo.
6: Luiz, bom dia. Luiz, você sabe que horas vai chegar a água? É Sandra aqui do Gabriel, irmã da Ana, filha da Dona Gival.
0: Ô, Sandra, a previsão é pro horário da tarde, viu? A previsão, segundo a informação que eu recebi da assessoria da Água do Sertão, é para chegar no horário da tarde. Beto Friedman também está por aqui com a gente. Quem mais? Bom dia, Luiz. Por que essa falta de água desde a noite, de ontem à noite? Pois é, manutenção, viu? No conjunto motobombas, por isso. Vamos lá.
7: Luiz Danta, bom dia. Ô, Luiz Danta, o que está acontecendo? Que desde ontem... que falta água aqui numa parte da Vila Matia, por onde eu conheço, né?
0: É na cidade, viu? Parte alta da cidade, a falta de água é em virtude do serviço no conjunto motobomba, um serviço de emergência. Desde ontem, a previsão de retorno da água, conclusão dos serviços hoje à tarde, retorno da água gradativamente logo após o conserto. Doge Coveiro,
8: meu amigo Luiz,
0: veio em duas parcelas.
8: Tudo bom? Deus abençoe a todos os ouvintes e também o Hélio Carroceiro e todos os meus irmãos, viu? Mas olha, Luiz, ia sair agora para trabalhar desde ontem o dia todo sem água na Vila Matias, rapaz, e a noite toda. Aí eu já fiz o café agora tirando a água dos passarinhos. Olha que negócio. Mas mais tarde chega. Aí agora eu tô em casa, vou avisar o patrão que nada de trabalhar no momento. Vou caçar água por aí. Luiz, que Deus abençoe você e toda a família, Luiz. Tchau.
0: Ele vendeu as parcelas, a segunda.
9: Ô, Luiz, e que Deus abençoe também meu amigo Sapo, que Deus conforte toda a família.

0: o Tonho da Medida, a Jeane, a Danda e todo mundo aqui na Travessa Frei Damião, viu? Estamos na sua escuta aqui, viu, meu filho? Um abraço, Luiz. Chama na bota, cadê o Chama na Bota? Ele falou já hoje aí. Um abraço, Chama na Bota. E o pessoal de...
1: Chama na Bota já foi, viu? Fala, fala aí, homem.
0: Neópolis, do outro lado, meus amigos, coroa lá, viu? Um abraço, Luiz Janta.
1: Valeu, forte abraço pra você, meu querido. Vamos lá, tem mais participações? Santa Luzia está sem água. Pois é, gente. Só tarde, viu? Volta a água, gradativamente. Deus abençoe o nosso dia, nossa semana. Uma semana abençoada. Aqui é Dilvane, minha amiga Dilvane Santana, lá da parte alta, Dom Constantino, né? Um abraço. Loteamento Santana fica por trás do prédio da Raquel, próximo à Rua do Noel. Ah, sei agora onde fica. Tá bom. Obrigado, viu? Eu perguntava onde é o loteamento Santana, que eu fico meio confuso ali com o loteamento Santana, o loteamento Santa Luzia, que é um pouquinho antes, né? Aí tem o Conjunto São José e lá em cima é que tem o Santo Expedito, né? Ah, sei qual é. Tem uma rua do loteamento Santana. Loteamento Santana parece que sai lá no Mata Atlântica, né? Valeu, obrigado, viu? O ouvinte aqui, ó, final do número dele é o 3148. Eu perguntava logo cedo, gente, situa aí pra mim onde é que fica o loteamento Santana, que eu tô geograficamente desorientado. Evânio Santos desejando bom dia pra todos, aquele abraço, Evânio. Bom dia, que Deus abençoe todos da rádio, é Diva do povoado Itapuranga. Quem também tá por aqui, bom dia, tudo bem? Quero mandar um grande abraço para meu amigo Sapo e minha amiga Lu. Que Deus abençoe todos e fortaleça sempre. E os fortaleça sempre, né? Um abraço. Quem mandou aqui não se identificou, né? Ah, eu acho que... Ah, é Dona Cleusa. Ô, Dona Cleusa, como é que tá a senhora? Tudo bem? Dona Cleusa lá da Emigaja, né? Tá bom, Dona Cleusa. Sapo deve estar nos acompanhando, nos ouvindo. Ouvinte mandar mensagem de voz.
2: Bom dia, Luiz Carlos. Bom dia, bom dia. Uma ótima semana para todos nós. Aqui é a Maria Nilda, do Campo Redondo, que está aqui na Cacimbinhas trabalhando, mandando um alô para o seu Carlinho e toda a minha família lá do Campo Redondo, Caetano, a Nezinha, minha mamãe Marlene, minha tia Josefa e os demais. Um bom dia para todos nós.
1: Amém, que assim seja. Para todos nós sempre, Vânia de Igreja Nova.
3: Oi, Guerra, tudo bom? Ô, Luiz Dantas, canta os parabéns para minha sobrinha que está ontem, Jusilene Souza, viu?
1: Jusilene.
3: No final do programa, viu? E esteja uma segunda-feira, Luiz, com saúde e paz. Até amanhã, que Deus quiser, viu?
1: Amém, até amanhã. Jusilene, de Igreja Nova, né? Jusilene, sobrinha da nossa ouvinte Vânia. Aniversário ontem, é isso? Pronto. Eu já vou parabenizar, viu? Vou parabenizar os aniversariantes de hoje e os aniversariantes desse finalzão de semana. Bom, Jó, deixa eu trazer as últimas informações. Deixa eu trazer a informação com referência. Gente, o inverno começou ontem. O inverno no Hemisfério Sul começou oficialmente ontem, não é? Domingo. A estação mais fria do ano é marcada por temperaturas baixas e dias curtos e termina em 22 de setembro. Este ano, no entanto, por conta do El Niño, o inverno deverá ter temperaturas mais elevadas no Brasil. O início do fenômeno foi confirmado pela Agência dos Estados Unidos para Oceanos e Atmosfera. O El Niño, que significa o menino em espanhol, se caracteriza pelo aquecimento da região equatorial do Oceano Pacífico. O nome foi dado por pescadores do Peru e do Equador que apelidaram o aquecimento das águas em referência ao Niño Jesus, o menino Jesus. Abre aspas, a gente pode não ter um inverno tão frio quanto a gente

0: já teve, diz o meteorologista do Instituto Nacional de Meteorologia, Melquisedeque Rafael Duarte da Silva. Abre aspas, o El Niño acaba criando um bloqueio, principalmente próximo a São Paulo, e não permite que as frentes frias avancem tanto para a região do Sudeste e também um pouco para a região Centro-Oeste. Fecha aspas, explica o meteorologista. São 8h59, 8 da manhã, 59 minutinhos. O que é que o ouvinte disse aqui para mim? Luiz, bom dia. Sabe por que faltou água? Sim, já trouxe a informação, né? O pessoal teve um problema no conjunto motobombas e a previsão é retornar no horário da tarde. Ó, o que é que tá perguntando aqui o ouvinte? Bom dia, Luiz. Você sabe informar se o comércio amanhã é aberto? Ó, até o presente momento tá tudo certo para amanhã o comércio funcionar. Meu amigo bonitão da Paramotos, alô Luiz Dantas, tô curtindo aqui, ó, na minha caixinha, desde cedo, né? Valeu, bonitão da Paramotos, né? Aquele abraço, bonitão. Que é que o ouvinte mandou aqui para mim, deixa eu ver. Bom dia, teria como informar o motivo da falta de água no bairro Vitória? Sim, já falei, não é? Com referência ao problema que deu no conjunto motobombas, lá na estação da Rocheira, e a previsão do conserto finalizar agora à tarde, e a partir daí gradativamente a água chegar nas torneiras, nas casas. Eu vim também mandar mensagem de voz pra gente.
1: Bom dia, Luiz, Deus lhe abençoe. Você teria como se informar o porquê da falta de água aqui no bairro Vitória?
0: Sim. Tanto o bairro Vitória quanto os demais, viu? O problema é o que há pouco eu falava, tá? O que é que tá por aqui? O Vitor mandou o que para nós? Circuito Pinedo de Cinema, é? Ah, certo, é. Agora já no segundo semestre nós teremos o Circuito Pinedo de Cinema. Vamos lá parabenizar os aniversariantes do dia? Vamos nós então? Parabenizar aqueles que aniversariam hoje e quem vai estar completando idade nova neste final de semana. Lá na casa do meu amigo Ananias, lá tá em festa. Lá tá em festa porque nesse final de semana a minha amiga Bel aniversariou, não é? Bel aniversariou no sábado, dia 19. E hoje é o Samuel, são os filhos do meu amigo Ananias, que amanhã vai estar aniversariando. Ananias, brincadeira, sábado a filha, hoje o filho. Aí amanhã Ananias e sexta-feira um netinho dele vai estar aniversariando. Um mês só de festa na casa do meu amigo Ananias. A Jusilene, que é sobrinha da Vânia, aniversariou ontem, né? A Vânia lá da Igreja Nova. Ela pediu para que a gente parabenizasse. Hoje o meu amigo Som, é o Carlson Martins, conhecido por Som, tá aniversariando, tá completando idade nova hoje o Som. Som tá na cidade de Eduardo Magalhães, né? Se eu não me engano, lá na Bahia. Hoje, meu amigo Som, amigo de infância, está aniversariando. A Ana Cecília Vilar, hoje também completa a idade nova. Neste final de semana, nós tivemos também aniversariantes, né? A gente teve aí no sábado, dia 20, quem completou a idade nova foi o Cláudio Araújo, meu amigo Cláudio lá da oficina, né? Tá, aniversariou no sábado, dia 20. E a Joselma, minha amiga Joselma, que é agente de endemias, aliás, agente de saúde ela, agente de saúde aqui em Penedo, teve aniversariando neste final de semana. Então, ontem, né? Foi domingo. Joselma é agente de saúde lá do PSF Gabriel. Então, a todos os aniversariantes de hoje e deste final de semana, que Deus permita que vocês tenham aí um dia com muita saúde, muitos e muitos anos de vida. Muita saúde e sabedoria. Parabéns.
2: Parabéns, parabéns, parabéns pra você.
0: Que todos vocês tenham, hein? Muita felicidade e saúde sempre. Parabéns. Final de Grande Rio Notícias, está chegando Sandra Maurício. Muita música, Rio FM Show. Ao meio-dia tem Antônio Silva com as informações do programa A Voz da Cidade. Às 14 horas tem o programa Derrubado. Às 18 tem informações esportivas. Tem o Grande Rio Esporte. E a partir das 19 tem o Eudes com o seu programa informativo, o Ronda na Grande Rio. Às 21 tem A Voz do Brasil e às 22 volta aquela programação da sua 99.1 feita especialmente para você. Quem é Sandra aqui? É Peppa, uma cadela, é pitbull ela, é? É uma pinte. É pinte, né? Aquela pequenininha, né? É uma pinte. É, de pelagem caramelo. Ó, gente, tá desaparecida, hein? Nas imediações da Academia Saúde e Vida. Saúde e Vida é aqui nas proximidades da Grande Rio, né? Ali na Gaspar Vieira. É isso, a Gaspar Vieira, né? Saúde e Vida é na Gaspar Vieira. Ó, gente, por volta das 7h20 da manhã, essa cadelinha, que é da raça Pinte, ela fugiu de casa, né? Quem souber do seu paradeiro, entre em contato conosco aqui na Rádio Grande Rio FM, que a gente faz a ponte com os tutores, né? Da cadelinha. Então, uma cadelinha da raça Pinte, que fugiu hoje pela manhã, um pouquinho mais cedo. Ah, é do pessoal daqui em frente à rádio? Sim, dos que moram lá, perto da Saúde e Vida, não é? Quem encontrar, gente, ou encontrar, é só entrar em contato conosco e a gente faz a ponte, tá? Com vocês e o pessoal que são, pessoal que é o tutor, com os tutores, tá? Dessa cadelinha. Ela atende pelo nome de Peppa, tá bom? Cadelinha Pinte. Agora sim, a gente finaliza o Grande Rio Notícias, dizendo que, se Deus permitir, amanhã estaremos de volta a partir das 5 da manhã com o melhor do forrozão das antigas no Bom Dia Grande Rio. E às 6 da manhã com mais uma edição do Grande Rio Notícias. Um abraço, tchau, tchau e até lá.
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são 9h38, está no ar a partir de agora o nosso Rio FM Show com muita música, alegria e alto astral. Feliz segunda-feira para você que tá do outro lado do rádio. Vamos de sucesso até o meio-dia. Eu, Sandra Maurício, com você.

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0: 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Depois ele me diz aqui direitinho. 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Minha amiga Nacélia no sítio Alvorada tá por aqui para curtir Henrique Juliano. Elias Cabral tá lá em Piaçaba Sul. Opa, tem como falar a missa do sétimo dia da minha mãe, que será realizada às 16h na igreja da Coab. É a Lúcia Bezerra Santos, conhecida como Lúcia do Churrasquinho. É a Simone do Bairro Vermelho quem informa. Eu lamento aos familiares, tá bom? Lamento muito. Quem mais tá por aqui? 823551-6600.
1: É o Gal. Gal, quanto é um bujão por mês que está vendendo?
0: Você mandou a mensagem errada, tá bom? Aqui é Rádio Grande Rio FM. Um abraço. Eita, vamos lá. De última saudade com Henrique e Juliano para atender o pessoal. E você? Eu já falei que dia é hoje? Hoje são 22 de junho, é o seu aniversário? Muita paz, saúde, amor, alegria, sonhos e planos abençoados por Deus. Que o melhor lhe aconteça e que você se sinta especial, valorizado, amado e feliz.
2: Parabéns, parabéns, parabéns pra você.
0: Quero aproveitar e dar informações sobre o Alves Correia. No primeiro bloco, Dona Giselda estava falando comigo, como foi um momentinho que ela conseguiu, então eu tinha que dar atenção, né? Não podia ficar fora do ar. Aliás, deixar ela no vácuo, né? Digamos assim. Mas ela ligou, muito grata. Alves Correia está dormindo, saiu da UTI na quinta-feira, já está lá no apartamento, está se recuperando super bem de tudo. E ela pediu que agora nossas orações sejam em agradecimento a Deus por ouvir as nossas preces e dar essa oportunidade do Alves Correia se recuperar e ir para casa essa semana com fé em Deus, né? Então, aquela gratidão em nome da Dona Giselda, de toda a família do Alves Correia, para você ouvinte, você amigo, você que todos os dias se preocupou e esteve em oração por ele. As orações continuam por ele e por todos os enfermos.
3: Bom dia, Sandra Maurício.
0: 9h40.
3: Sandra Maurício, bota aí Leonardo para nós ouvir. Tenha um bom dia para você, de segunda-feira, abençoado.
0: Ok, menino. Vamos lá. Quem mais está por aqui ouvindo a gente? Esse é o Rodrigo Marcos, lá no Badavó. Um alô aí também para Dona Terezinha, o Chia, todo o pessoal do Badavó. Muito obrigada pela audiência.
4: Bom dia, Sandrinha. Bom dia, Sandrinha.
0: Bom dia,
4: aqui é o
0: Alson
4: da Roda Esperança. Bota aí uma música de Magnífico.
0: Bora.
4: Magnífico, Sandrinha.
0: Adoro.
4: Valquíria Santos. Um abraço, garotinha.
0: Pode outros queridos.
4: Música de Magnífico. Um abraço, garotinho. É o Robson da Roda Esperança.
0: Valeu, querido. Valeu, valeu. Bola então de música? Vamos sim. Agora são 9 horas e 42 minutos. Alves Correia, pra gente matar a saudade.

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1: Sandra Maurício. Beijo.
2: Bom dia, bom dia, bom dia. São 10 horas e 10 minutos. Já de volta. Eita, nós. Obrigada a todo mundo pelo carinho, pela companhia. Vamos que vamos.
3: Sandra, bom dia, Sandra. Quero pedir a música de Top 10, um centímetro, para oferecer meus filhos, minhas filhas, a você e a todos aqueles que estão assistindo a Grande Rio FM. Certo? Tchau, minha amiga. Fica com Deus. E tenha uma boa segunda-feira.
2: Obrigada, Bia. Bom dia para você. Igreja Nova em audiência, um abraço, maluquinho do Brega, lá no centro da cidade, Eline Vieira. Bom dia, Sandra Maurício, hoje é aniversário dia de Leusa, da Rua do Flamengo. Ela ficará muito feliz com a sua presença. Oh, gente, que... eu não acredito não, é sério? Meu Deus, eu tô bege. Ai, que lindo, tô muito feliz, Eline. Ela diz aqui, aniversário de 90 anos. Chegar aos 90 anos é uma dádiva que merece ser compartilhada com pessoas especiais como você. Dia 28, às 4 da tarde, na Rua do Flamengo. Menino, que coisa linda, tô super feliz. 90 anos, menina do céu. Vai viver muito, muito, muito mais outros anos felizes. Com certeza, agradeço demais, tá? Esse convite e vou estar lá assim, em nome de Jesus, tá bom? Muito obrigada de coração, que coisa linda, gente, receber um convite assim, né? Dona Marlene lá na João Ramalho, tá por aqui, quer curtir Menino de Vó pra Danda, Jó, Maria, Zelita, Lourdes, Lúcia Barbosa, Ana Paula, Dona Petrúcia, abraçar também com carinho todo o pessoal do Projeto Alegria de Viver, e não posso deixar de falar da Doda, do Tonho, das Donas Lourdes lá do Alto São João, da Dona Bernadette, que eu amo de paixão, Dona Leda também lá no Matadouro, Dona Rosa no Bairro Vermelho, Dona Rosa da Vila Matias, todos os familiares da minha amiga Meire Lemos e do seu esposo Derivaldo, que estiveram aqui em Penedo, né? Nessa última semana, e são pessoas assim que o meu coração tem muito apreço mesmo. Sempre que estão aqui em Penedo, saindo do Rio de Janeiro, vem me visitar. Que coisa boa, muito obrigada. Sandra, meu amor, esqueci de dizer meu nome, mas eu falei, agora aqui tá como se fosse bairro Vermelho, ó, vou corrigir. Beijo, Simone. A Simone lá do bairro Vitória, que pede que a gente fale, né, da missa de sétimo dia da sua mãe, nossa querida ouvinte, que descansa em paz. É hoje lá na Coab. Às que horas, meu bem? Às 16h, na igreja da Coab, em honra, né, e também pedindo ao Senhor pela alma da dona Lúcia Bezerra Santos, conhecida como Lúcia do Churrasquinho. É nosso apreço, nossa consideração a todos que sofrem. E aqui também eu quero aproveitar para registrar, né, o nosso carinho, nosso apoio a todos os familiares da Gracinha, da Graciele, o Sapo, a Lu, os irmãos, toda essa família, né, que entregou aos céus, devolveu ao Senhor aquele anjo em forma de gente que esteve aqui na terra por 25 anos e foi cuidada, amada, muito valorizada, respeitada e hoje descansa em paz no colo do Altíssimo. Então, em nome de todos, nós fazemos a Grande Rio FM, o Sapo, a Lu, que são amigos próximos, nós nos... lamentamos e ao mesmo tempo confiamos, né, na vida eterna e sabemos que os anjos, eles não morrem e que o amor não permite a separação daqueles que se amam. Então, eternamente, aquele anjinho lá no céu vai estar pedindo graças, intercedendo, apontando ao Senhor as necessidades dos seus pais e da sua família. Um abraço, Sapo e Lu, a todos os irmãos também da pequena Graça. São 10h14. Grazi, né?
4: Bom dia, Sandrinha. Aqui é o Carlinho de Campo Redondo. Sandra, toca aí um forró bem gostoso aí. Pra mim e pra todos os ouvintes que ouvirem. Fica a seu critério aí. Qualquer um que você tocar, tá bom. Tá certo? É um bom dia, bom trabalho. Um bom São João.
2: Valeu, menino, valeu. Pra você, um abração pra você e pra todos que curtem sempre a gente lá no Campo Redondo. Obrigada. Sandro, meu xará. Lissandro, lá no Cabo do Pasto, está aqui para curtir a música Tubarões, oferecendo para os seus filhos Brenda e Rian e Ana, aqui em Penedo. Valeu, Sandro. Lissandro, olha, tem gente que me chama de Nilsandra. Bora, quem mais? A minha querida amiga Valquíria Martins, oferecendo o sucesso de Simone Mendes para sua mamãe, Dona Geni, para Cássia, Ana Célia, Vânia. Também para Ceissa Mello, Rita Andrade, meu bom dia para vocês. Vamos lá, de sucesso? Toque 10.
5: Vamos, passamos por aquele teatro.

0: Boa noite, Uberlândia! Faz barulho aí, Uberlândia, que eu quero ouvir!
1: Que coisa linda, galera!
0: Obrigado!
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1: Muito bem, já por aqui de volta. E atenção, atenção, olha, hoje pela manhã cedo, uma cadela chamada Peppa, ela é de pelagem caramelo, é uma pinte, tá? Pequenininha. Ela saiu de casa ali na Gaspar Vieira, nas imediações da Academia Saúde e Vida, foi vista lá pelo pessoal que trabalha no monitoramento, e tava lá brincando com todo mundo, mas ainda não voltou para casa. Se você souber do paradeiro da Peppa, por favor, informa a gente aqui na rádio e também comunica, pode comunicar o pessoal aqui de frente à rádio que trabalha com contabilidade, no escritório de contabilidade do Marcos, né? Dos irmãos aqui em frente à Grande Rio FM, na Travessa Castro Alves. Ela então, né, desapareceu, sumiu, foi dar um passeio. Mas se você por acaso encontrou ela, que é muito dócil, a Peppa, por favor, entre em contato conosco, tá? É super importante que a gente faça essa devolução, porque a dona dela é uma garotinha, tá sofrendo muito, né? Tá chorando, e aí a gente não pode, né? O nosso coraçãozinho não aguenta ver as pessoas sofrendo. Então, se você encontrou uma cadelinha caramelo, pint, pequena, linda, maravilhosa e meiga, né, dócil, por favor, entre em contato com a turma aqui da Grande Rio FM, 82-3551-6600. Nesse bloco tem mais gente com a gente, bom dia, bem-vindos.
2: Bom dia, Sandrinha, tudo bem? Sou a Iris, aqui no Beco do Hospital, gata. Manda um alô pra mim, estou
1: alô.
2: De recesso escolar.
1: Eita,
2: gostaria de ouvir qualquer forrozinho aí pra animar. Chama, estou na escuta, cheiro.
1: Cheiro, cheiro, querida. Um abraço, Iris, um abraço pra toda a família. Quem mais? Bom dia.
3: Sandrinha, aqui é a Lívia, tudo bom? Ô, Sandrinha, você canta os parabéns pra minha sobrinha, Petrona, que é tio Silene Santo, viu? A sua tia Vânia. Passa a moça aí, Frigios, pra ela. Aparece nós, José Ailton, alô, Manuel, Palu, pra você, Pablo Correia, Manuel Rodrigues e toda a minha família, Sandrinha. Beijo, assim, você canta os parabéns pra minha sobrinha, Petrona, beijo, você.
1: Como?
3: Silene Souza, viu?
1: Ô, Jusilene, muitos anos de vida, alegria e paz, saúde e felicidade.
4: Parabéns pra você.
1: Quem mais tá por aqui? Quem mais, quem mais, quem mais? Muita gente bonita abraçando a programação da Grande Rio FM. Opa, agora, Sandra Maurício, agora vai. Iris, já coloquei no ar, né, Iris? Vaninha também. Adriana Ferreira, que alegria, aproveitando o recesso para ouvir a gente, né, querida? Tá aí na Guarani, não é isso? Obrigada. Marili de Neópolis, que saudade, moça.
5: Muita saúde. Muita paz,
1: para todos nós. Amém,
5: Deus,
1: amém,
5: nos abençoe,
1: amém.
5: Nos fortaleça na fé. Todas nós, nossas famílias, todos daí da FM, por favor, se possível, coloque a música de Simone Mendes. Erro gostoso, viu? Marili de Neópolis, fique com Deus, um cheiro bem grande.
1: Beijo, linda flor, tudo de bom para você e para toda a família. Obrigada mesmo pelo carinho de sempre. Quem mais tá por aqui ouvindo a gente? Grande Evânio Santos.
6: Fala, minha amiga Sandra Maurício, ouvindo a Rádio Grande Rio FM, abençoada semana, uma semana festiva de muita paz, saúde, diversão, respeito e alegria nesse mês, nessa semana junina, né?
1: Verdade.
6: Olha, mas eu tava aqui passeando com o meu cachorro, viu? Que tô de férias, lógico.
1: Eita!
6: E quem tava aqui na rua era o Ronaldo, seu fã.
1: Uhul!
6: Lógico, ligado na Grande Rio FM, dizendo, olha quem tá ali.
1: Oi.
6: É a Sandra Maurício, viu?
1: I love you, Ronaldo.
6: Um abraço aí pro seu fã, viu? Ronaldo aqui da Rua de Zona, do loteamento São Gonçalo.
1: Gente a boa demais.
6: Abençoada semana, boas festas, um forte abraço.
1: Você falou nele, eu não posso deixar, né, de ouvi-lo.
7: Que Deus proteja a saúde.
1: Proteja todos nós, meu amor.
7: Terminado, né?
1: Isso. Terminado. É amanhã.
7: Que Deus proteja a saúde. E hoje eu te comendo. Comendo amanhã.
1: Só.
7: Vou buscar amanhã.
1: Eu tenho o catecumenato terça e quarta. Beijo, meu bem. Obrigada, viu, pela sua audiência sempre. Esse Ronaldo é caro demais. Olha a Luzinete.
4: Bom dia, Sandrinha!
1: Bom dia, Lu!
4: Minha querida, como é que tá você? Tá tudo bem?
1: Melhor Sandrinha, agora falando
4: como
1: contigo.
4: Você aí, qualquer uma de Frei Gilson. Eu ofereço pra minha amiga Vaninha. Também vai pra minha prima Simone, aqui em Igreja Nova. E também um abraço para o Carlinhos do Campo Redondo, certo? Seu Valdeci de Castro. E a todos, com certeza. E é o nome da música que eu quero, que você toque, eu te levantarei. Também ofereço pra família da Grazi, certo? Que Deus dê muita força e coragem a eles, certo? E, minha queridona, eu queria também saber se o sorteio vale só para quem tem veículo, só para quem tem moto, a questão dos 600 em Pix.
1: 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É para os clientes associados.
4: Sandrinha, você tocando aí, menino de vó, vai deixar a vovó, só me lembro do Eudes. Só me lembro do Eudes Alves. Toda vez quando tem algo assim, aí dá uma menina de vó, vai deixar a vovó, deixa quieto. Eu me lembro do Eudes. Eudes! Um abraço, viu, Eudes? A Sandrinha tocando menino de vó, agora me lembrei de você.
1: Uhul! O Eudes é top, de
4: valeu,
1: linha.
4: Valeu, Sandrinha.
1: Valeu, querida.
8: 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São
1: tô gripada, né? Minha voz tá feia, caramba. Gripando, gente, doente. É. Mas vai fazer o quê? Minha voz tá horrorosa. Ui. Vamos melhorar? Dona Arlinda, quero falar com a senhora fora do ar, viu, Dona Arlinda? Eita, Dona Arlinda, vai levar um cacete.
9: Jesus, que seja a nossa força. Bota aquela
1: presta.
9: Passa lá em casa, Jesus, cura minhas feridas.
1: Toca aí um Frei Gilson.
9: Todos que estiverem nos hospitais, todos que estiverem em casa acamado. E para todos nós, com muita saúde e muita paz. Um bom São João, o que está falando é Arlinda. Estamos faltando água, Sandrinha. Precisando de água dentro de outro, tá sem água aqui na Vila Matias.
1: Ó, em algumas localidades disseram que tá faltando desde cedo. Pra mim, veio faltar ontem à noite, na casa da minha cunhada também, ali no Alto São João. Mas tem localidades que desde ontem cedo tá sem água, né? Rua do Vasco, eu soube que desde as 10 da manhã de ontem. Mas o pessoal já tá se esforçando pra deixar tudo no devido lugar. Tá certo? Vai dar tudo certo.
10: Bom dia, Dona Sandra.
1: Bom dia, meu bem.
10: Grande rádio da IFM. Manda uma música aí do Padre Marcelo. Bom dia, bom dia. Olha, minha filha, desculpa aí.
1: Não, fica à vontade, meu bem. Fica à vontade, acontece. Deixa eu te dar saúde e paz. Sempre que você falar com a gente, diga seu nome.
10: Eu vou escutar o seu programa.
1: Obrigada, meu amor.
10: E a Angélica, do bairro Castro Alves, senhor do Bonfim.
1: Obrigada, obrigada. Povo lindo da Castro Alves, muito obrigada por estarem sempre aqui curtindo a nossa programação. 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Vamos lá? 10h46.

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12: Eu estou por aqui para ficar com vocês até o meio-dia. São 11 horas e 11 minutos, tudo igual por aqui. 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
12: 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Tem mais gente por aqui na nossa programação apoiando o nosso programa e também pedindo sucesso no 823551-6600. 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Vamos liberar as participações? 823551-6600. Mais uma vez eu quero lembrar que a cadelinha Peppa, tá? A Peppa saiu de casa hoje de manhã, foi dar um passeio ali próximo à Academia Saúde e Vida e não voltou para casa. A Peppa é uma cadela pinte de pelagem caramela. Ela é dócil, mansinha, bem amorosa. Todas as pessoas conseguem se aproximar dela de boa. E até agora ela não chegou em casa. Se você viu a Peppa por aí, a cadelinha pinte caramelo, entre em contato conosco aqui na Grande Rio FM ou com os nossos queridos amigos que são contadores aqui na cidade de Penedo, muito conhecidos, o Marcos aqui em frente à Rádio Grande Rio FM e os irmãos dele, por favor. São 11h17, vamos de música? Vamos. de astral, de alegria, de gente bonita com a gente. Bom dia, dona Lourdes.
6: Bom dia com Jesus. Bom dia,
12: tchê.
6: Que Deus te dê muita saúde, nos
12: pra
6: dê
12: nós,
6: muita saúde,
12: amor.
6: Paz, saúde, uma semana próspera, com muita paz, amor no coração, meu Deus. Beijo, minha linda. Fica na paz do Senhor Jesus.
12: Amém, querida.
6: Eu te amo muito.
12: Também te amo.
6: E eu ofereço para Petrúcia, para Marlene, para todos o grupo. E em primeiro lugar, para essa princesa maravilhosa, que eu amo muito.
12: Te amo, minha flor. Jesus te abrace por mim hoje e sempre. Amém. Hélio Carroceiro teve lá em casa,
13: boa,
12: né?
13: Boa tarde.
12: Bom dia. Bom dia.
13: Sandra. Maurício. Você mora no meu coração.
12: Você também. Você chegou lá em casa, nem comeu, só bebeu café.
13: Pão de Penedo, Alagoas. Chama na bota. Chama. Sandra.
12: Maurício.
13: Maurício, vamos curtir aí. Genival Lacerda.
12: Bora.
13: Esse cara aí, esse menino aí que canta. Bota o Genival Lacerda aí, essa topada do topado. Vamos embora e chama na bola. Tamo junto. Olha pra esse amigo Tentiva, o Evandro Santo Magalha, Sra. Maurício. E agora na casa do Tentiva, ele chegou pra comer meio-dia. Diz que os pedeiros, né? Ah, não, não vai não, senão vai comer aqui hoje. Você e tudinho. E você, Carlos, você vem também pra cá. Agora não sei se é 6 horas, 4 horas, que a gente sai da rádio. Chama na bota, tamo junto. É o ser topado, topado, desde agora, chama na bota. Ah, passa a música aí de Genival Lacerda. Vamos embora e chama na bota. Bota a música do Girimum, né, que você sabe aí. Vamos cá, chama na bota e chama a todos. Vão de Penedo. Então, chama na bota, Sandra Maurício.
12: Bora, querido.
13: Não tem que esquecer ninguém.
12: Valeu.
14: Bom dia, Sandrinha. Não alô pra Coab, Sandrinha. Não alô pra Ponta Morfina, Sandrinha. Como é que tá o homem, Sandrinha? Tem notícia de
12: cada dia,
14: semana pra
12: cada
14: cá.
12: Vez melhor, né? Graças a Deus.
14: Tá as coisas,
12: cada vez melhor, graças a Deus, viu? Jerimum, vamos ver se eu acho aqui.
15: Damarista, meu amor, bom dia. Quero escutar uma música de Manu Batidão. Ofereço Coreia, Oiteiro, Cajazeira, São Rafael, Santo, como é que vocês loteamento, São Gonçalo, a nossa região, a de lado, a de banda e a todos
12: todo mundo,
15: que
12: né?
15: Escutando. Somente a você, viu? Passa aí, meu amor, se você passar, Deus e eu agradeço. Vamos de forró, que é nosso clima de São João. Bom dia.
12: Bom dia, moça bonita. Bom dia. Opa, tá concorrendo, meu amigo. Eita, que coisa boa. Olha, tem cliente aqui. Qual é o seu nome? Diga pra mim seu nome. Muito bem, tô torcendo por você. Vai registrar seu palpite ou quer deixar pra amanhã? Uau, gostei de ver, ó. O ouvinte aqui, ligadinho conosco e dizendo que quer participar da promoção. Todos os clientes da Aldo Proteção Veicular estão concorrendo ao Pix, no valor de R$600. Há um kit da Copa, é um kit belíssimo, com boné, garrafinha e tudo mais. Ó, um montão de coisa, camisa e a taça. E ainda, além desses R$600, tanque cheio até dezembro. Que máximo,
16: obrigado,
12: né?
16: Sandra.
12: Por nada. Oi, meu amigo.
16: Bem, bom trabalho, uma boa tarde. Feliz São João pra dançar forró no meu lugar. Bem longe, vai ser expor sua família.
12: Obrigada, meu bem. Vou falar aqui com meu amigo mototaxista que veio aqui fazer... veio aqui, fala aí pertinho seu nome, por favor. Nunca mais lhe vi, tudo bem?
17: Marcos.
12: É o Marcos. Marcos, você atende aonde, Marcos? Fala pertinho.
17: Lá no Que Barato.
12: Ah, na Praça do Que Barato. E você veio aqui pra pegar...
17: Pegar a encomenda da Dana Arlinda.
12: É, vai pegar uma cesta básica que a doutora Patrícia Barreto providenciou para a filha dela. A filha dela teve um bebê e um pré-eclâmpse, não está trabalhando. E a doutora Patrícia fez a arrecadação aí de uns alimentos, comprou outros. É uma pessoa que todas as sextas-feiras está falando sobre saúde, alimentação, intestino saudável. Para combater as doenças, não dá mais qualidade de vida. E junto com as escolas que recebem ela muito bem, está fazendo esse trabalho de distribuição de alimentos nas instituições de caridade. Mas aí me chamou a atenção a necessidade dessa Perpuera, é assim é que fala, é quando pare. Esse nome aí que vocês sabem, depois eu vou ler pra falar direitinho. E graças a Deus ela conseguiu essa cesta base e o Márcio veio buscar, né, Márcio?
17: Foi verdade. Vai, ela ligou pra mim e disse que foi contemplada.
12: Isso.
17: Pra eu vim pegar o alimento dela.
12: Isso, é lá pra filha dela. Viu? Obrigada, meu amigo. Vamos lá pra gente pegar a caixa de alimentos. Obrigada mesmo. Um abraço pra turma todinha.
17: Por nada, vocês também.
12: Valeu. Boas festas, Juninas. 11h22.

0: delícia esse clima gostoso, hein? Muito forró gostoso, muito forró do bom e do melhor. Naelson, um abraço Naelson, grande cliente do Aldo Proteção Veicular. Na audiência com a gente, quer ganhar, tô torcendo por você, Naelson. Um abração, menino. 11h31, já eu volto com muita música, alegria, porque é aqui na Grande Rio FM, quando eu tiver.
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0: Até o meio-dia.
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0: delícia!
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18: Horas e 37 minutos. Bom dia, bom dia, bom dia pra todo mundo. Vamos, vamos, vamos. Quem dá uma travessa Guarani pra curtir Dilcinho é a Adriana Ferreira, minha grande amiga de longas datas, né? Beijo, querida. Oi? 11h37.
0: Deixa, João.
18: Quer uma
0: pra
18: música?
0: Você.
18: Sim.
0: O meu avô. Tudo pra você.
18: Muito obrigada. E seu nome, que você não disse? Diga pra mim seu nome. O nome do seu avô, da sua mãe, de todo mundo. Eu gosto muito de ouvir sua voz. Vem aqui me visitar pra tirar foto comigo, tá? Eu quero. Olha que coisa linda, gente. Eu amo criança, amo mesmo, demais. Olá.
2: Olá, bom dia.
18: Bom
2: tudo
18: dia.
2: Bem, Sandrinha? Como é que você está? É Ronaldo. É, deu um pane aqui no meu telefone, Sandrinha. Eu perdi o link para baixar o link da rádio. Por gentileza,
18: eu vou mandar.
2: Você enviar,
18: vou enviar, favor. Sim.
2: Eu não
18: deixar.
2: Posso parar de ouvir, não.
18: Não mesmo.
2: Menino, principalmente agora no mês de junho, aí deve estar arrebentando. Deve estar maravilha o São João aí em Penedo. E aí? Por gentileza, você pode me passar? Toca,
18: claro.
2: Porra, um forró bem bacana e gostoso, por favor. Tá bom? Um abraço, bom dia. Eu quero ir pra escuta. Me passa o link da rádio pra eu baixar logo. Vai logo, logo, logo, logo, logo!
18: Eita, Ronaldo, pronto. Esse barulho aí é porque eu tô ao vivo, né? Tá ao vivo. Pronto, agora o barulho acabou. Já tá aí, já tá aí. Vamos lá, Robert Lúcio, grande Robert Lúcio, torcedor de ouro do Esporte Clube Penedense. Ligadinho na Grande Rio FM, um abraço pra você, Paulo, Roberto, dona Mazena, Castro Alves, seu Raimundo, toda a sua família, Robert Lúcio, aqui na João Romário, sua mãe, seu papai, sua esposa, filhos, sobrinhos, né, os irmãos, um abração pra essa família linda, vocês são maravilhosos.
19: Bom dia, senhor.
18: 11h39, bom dia.
19: Oi. Meu Alves Correia tá melhor.
18: Tá, meu bem.
19: Sandrinha, vai ficar
18: tá
19: bom,
18: quase pulando, né? De um pé só.
19: Sandrinha, passa uma música, Coração Cigano.
18: Coração Cigano.
19: Coração Cigano, Cigano, viu? Só
18: não
19: pra curtir.
18: Não.
19: Já ouviu?
18: Coração
19: beijo.
18: Cigano.
19: Um abraço, minha linda.
18: Cigano.
19: Feliz segunda-feira de muita saúde.
18: Luan Santana.
19: Paz, que Jesus derrama as bênçãos. Com fé em Deus, Jesus, o Alves Correia vai ficar bom. Viu? Tchau.
18: Vai, meu bem.
19: Beijo.
18: Vai sim. Deus te abençoe, te faça feliz, a você e todos. Vamos lá, atendendo a pedido, porque aqui toca tudo. Tio Sim, a partir de amanhã. Na sequência tem Genival.

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2: Vamos embora! Aquele abraço, professora Elineuza, tá na audiência com a gente. Ela é lá de Piaçabuçu, mas tá por aqui juntinho com a gente. Pra você que gosta, vamos lá curtir, né? Vamos sim curtir uma música boa. Vamos lá curtir o Genival Lacerda, Jerimum. É Jerimum da Marinês o nome da música. Será que é boa? Vamos conferir, atendendo a pedido do Hélio Carroceiro.
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Raimundo Nonato. É longe, foi não. Agora, se fosse Campina Grande, naquela feira, estaiadona.

0: Sandra Maurício. Sandra Maurício.
1: Muito de vaquejada. Você vai querer essa vaquejada?

Antônio Silva, eu agradeço a todos pelo carinho de sempre e é claro que o nosso clima de festa vai seguindo por aqui. A todos, obrigada pelo carinho da audiência. Amanhã nós voltamos com mais um Rio FM Show, sempre junto com Forte 3 Solar, também em nome de Central Motopeças, Farmácias Familiar, Doutora Patrícia Barreto, Bomboi Prime, Aldo Proteção Veicular, Farmácia Permanente, Forte 3 Solar, Cooperativa Pindorama e você, ouvinte amigo, que com certeza faz a nossa programação a melhor de todas. Bem alto, aumente o volume, minha amiga dona de casa, diarista, taxista, babá, mototaxista, você que trabalha no comércio, na parte alta, parte baixa, na feira livre, nos supermercados, bares, restaurantes, pousadas, lanchonetes, hotéis, opa, na segurança, onde quer que você esteja, muito obrigada, galera dos pet shops. Beijo e vamos nesse som do melhor, na melhor. 11h57, bem-vindos a

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12:25 em Penedo, 12:25. Muito boa tarde para você. Está começando a partir de agora aqui pela 99, o meu, seu, nosso programa A Voz da Cidade. A direção geral é dele, Moacir Andrade Filho, o Bola. Produção e apresentação.

A oração do Pai Nosso está na Bíblia, no livro de Mateus, capítulo 6, versículos de 9 a 13. O Senhor ensinou a oração mais eficaz e poderosa. Esta é a oração do Pai Nosso, que convidamos você a orar agora junto conosco. Em nome do Pai, do Filho e do Espírito Santo. Amém. Pai nosso que estais no céu, santificado seja o vosso nome. Venha a nós o vosso reino. Seja feita a vossa vontade, assim na terra como no céu. O pão nosso de cada dia nos dai hoje. Perdoai-nos as nossas ofensas, assim como nós perdoamos a quem nos tem ofendido. E não nos deixeis cair em tentação, mas livrai-nos do mal. Amém.

Povo de Deus, eu, Padre Paulo Lima, convido você a acompanhar comigo agora, aqui nessa programação Líder em Audiência, o Evangelho para hoje, segunda-feira, 22 de junho. Estamos na 12ª semana do tempo comum. E hoje nós vamos meditar o Evangelho de Mateus, capítulo 7, versículos do 1 ao 5. Acompanhe comigo agora. O Senhor esteja convosco, Ele está no meio de nós. Proclamação do Evangelho de Jesus Cristo segundo Mateus. Glória a vós, Senhor. Não julgueis para não serdes julgados, pois com o julgamento com que julgardes, sereis julgados, e com a medida com que medirdes, vos será medido. Por que reparas no cisco que está no olho de teu irmão e não percebes a trave que está em teu olho? Ou como dizes a teu irmão, deixa que tire o cisco de teu olho, mas eis que a trave está em teu olho. Hipócrita, tira primeiro a trave de teu olho e então verás claramente para tirar o cisco do olho do teu irmão. Palavra da salvação, glória a vós, Senhor. Queridos irmãos e irmãs, a correção fraterna é necessária. É difícil às vezes, mas é necessária. Temos de nos ajudar e segurar firme a mão de quem está para cair. Levantar quem se senta sem ânimo à beira da estrada. Impulsionar quem se encosta no barranco. Tarefa difícil, porque ninguém gosta de ser corrigido. Por isso, a aceitação da correção fraterna começa em nós. Com a correção, queridos irmãos e irmãs, com a correção fraterna, nós caminhamos para a comunhão, para a união, para o perdão. Com a correção fraterna, caminha a presença silenciosa. Estamos juntos com nossas diferenças. Reclame pouco ou nada para viver em paz. Não seja omisso, mas não precisa questionar tudo a cada instante. A gente precisa também ser mais humilde nas nossas atitudes, saber corrigir com caridade, sem chamar atenção e sem escândalo, para que a pessoa seja acolhida, se sinta amada. Desça agora sobre você, a sua casa, a sua família, a bênção do Deus Todo-Poderoso, em nome do Pai, do Filho e do Espírito Santo. Amém. Fica com Deus e amanhã, não esquece, nesse horário, a gente se encontra aqui meditando a palavra do Senhor. Até lá.

12h30 e a partir de agora vamos com as principais manchetes de tudo que será notícia no programa de hoje. Alagoas registra a maior taxa de analfabetismo do Brasil, é o que diz o IBGE. Bolsonaro será ouvido e STF pode decidir destino de prisão domiciliar. CNH, exame toxicológico passa a ser obrigatório a partir de hoje em Sergipe.

0: do amor. Gerente operacional do Ceasa é assassinado a tiros em Malhador. Mulher morre após ser brutalmente agredida a marteladas pelo marido em Jequiá da Praia. E a polícia prende mais 3 pessoas por morte de jovem em assalto no Hope Jump. Primos são assassinados após saírem para trabalhar em Major Isidoro. Projeto cria Loteria Estadual de Alagoas, pode ser votado na próxima semana. 7 estados solicitam apoio das Forças Armadas para o primeiro turno das eleições 2026. E ainda, fiscalização contra a venda irregular de fogos será intensificada durante todo o período junino em Penedo. Homem é baleado em tentativa de homicídio na zona rural de Igreja Nova. Ação policial termina com casal preso e apreensão de 35 pedras de crack em Penedo. Tudo isso e muito mais a partir de agora aqui na 99, no seu programa A Voz da Cidade, que já está no ar.
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Boa tarde para você, ouvinte da Rádio Grande Rio FM. Estamos chegando com a graça de Deus, prometendo ficar com todos até as 14, com o maior volume de informações de todo o Baixo São Francisco. Dizendo que você pode interagir comigo, você pode participar do nosso programa pelo 3551-6600, é o telefone fixo aqui da Rádio Grande Rio FM, e também você pode participar enviando a sua mensagem de áudio ou texto aqui para o WhatsApp da 99.1 Rádio Grande Rio FM, 3551-6600, também é o WhatsApp aqui do nosso programa. E aí, como é que foi seu final de semana? Espero que tenha sido bem, na presença de Deus, e que Deus possa nos dar uma semana abençoada. E desde já, obrigado a todos pelo carinho da audiência. Já tem gente por aqui falando com a gente, algumas mensagens já chegando via WhatsApp, e a gente coloca já o seu áudio no ar, ou vamos ler a sua mensagem daqui a pouquinho, porque tem informações para você aqui no nosso programa A Voz da Cidade, viu? Olha, dizendo o seguinte, gente, fiscalização contra a venda irregular de fogos será intensificada durante todo o período junino aqui na cidade de Penedo. Uma ação conjunta realizada na última sexta-feira, dia 19 de junho, reforçou o combate ao comércio irregular de fogos de artifício aqui em Penedo. A operação contou com a participação do 11º Batalhão de Polícia Militar, do Instituto de Proteção e Defesa do Consumidor de Alagoas, o PROCON, e também do Corpo de Bombeiros. Por falar nisso, eu vou ligar para o comandante do Corpo de Bombeiros para ver se eu consigo colocá-lo no ar comigo para falar mais sobre esse assunto aqui, dessa fiscalização da venda irregular de fogos. Porque tem muita gente que quer comercializar fogos, coloca uma banquinha na porta de casa e acha que é assim que deve se comercializar fogos, e não é, né? É muito mais complicado, você tem que ter muito cuidado, porque é um produto que pode trazer um estrago muito grande. E não é só colocar uma banquinha e começar a vender. Tem que ter toda uma fiscalização, autorização dos órgãos competentes. Vou tentar ligar aqui para o comandante do batalhão para ver se eu consigo colocá-lo no ar comigo. Tá chamando aqui. Se ele me atender e se ele quiser falar comigo ao vivo, será melhor ainda para a gente falar com relação a essa ação que aconteceu na última sexta-feira, e dizendo também que essa ação será intensificada durante todo o mês de junho aqui em Penedo. Ainda seguindo aqui com a matéria, diz o seguinte: as equipes percorreram a Feira Livre do município para fiscalizar a comercialização de produtos e verificar o cumprimento das normas de segurança. Durante a ação, foram identificadas irregularidades relacionadas ao armazenamento, exposição e vendas de fogos de artifícios, incluindo produtos com estampido, cuja comercialização é proibida pela nossa lei vigente aqui no estado de Alagoas. E é verdade, viu, gente? Eu trago já a lei para os senhores que proíbe a venda de fogos com estampidos aqui no nosso estado de Alagoas. O Corpo de Bombeiros realizou recolhimento dos materiais comercializados de forma irregular, enquanto o PROCON efetuou as notificações administrativas aos responsáveis pelos estabelecimentos e bancas que foram fiscalizados. De acordo com os órgãos envolvidos, a fiscalização não vai se limitar apenas a esta ação e deve seguir ao longo... Major? Alô?

0: Muito bem, gente, eu suspendi aqui o BG um pouquinho, porque eu estou na linha com o Tenente Coronel Rondinelli, ele que é o comandante do nosso 6º GBM, que é o Grupamento de Bombeiros Militar, e ele fala já comigo com relação às ações do Corpo de Bombeiros dentro aí dos festejos juninos e também com relação à fiscalização de vendas de fogos. Vamos lá. O Corpo de Bombeiros realizou o recolhimento de materiais apreendidos comercializados de forma irregular, enquanto o PROCON efetuou notificações administrativas aos responsáveis pelo estabelecimento e bancas que foram fiscalizadas. De acordo com os órgãos envolvidos, a fiscalização não vai se limitar apenas a esta ação e deve seguir ao longo de todo o período junino, quando aumenta a procura por fogos de artifícios em toda a região. O objetivo é garantir mais segurança para que o comerciante e consumidor possa se prevenir de acidentes e assegurar o cumprimento das normas da defesa do consumidor. Além do caráter fiscalizador, a operação também tem foco educativo, orientando vendedores sobre as exigências legais para a comercialização dos produtos, conscientizando a população sobre os riscos do uso inadequado dos fogos de artifício. As autoridades destacaram que novas inspeções poderão acontecer em diferentes pontos da cidade durante as festividades juninas, reforçando o compromisso com a segurança da população. Tenente Coronel Rondinelli, eu troco direto a patente do homem. Só quero chamar o homem de major. Aí o homem foi major e eu continuo querendo chamar o homem só de major, mas o homem é Tenente Coronel, boa tarde, seja bem-vindo ao nosso programa Voz da Cidade, dizer que é um prazer voltar a falar com o senhor, boa tarde.
1: Boa tarde, Antônio, boa tarde aos ouvintes do programa Voz da Cidade, não sei se o Emanuel está presente aí, mas se não tiver...
0: Emanuel está igual ao senhor.
1: Ah, está descansando um pouco, né?
0: Está de férias também.
1: É, tá certo, é bom. Mas é uma satisfação, Antônio, tá mais uma vez aqui podendo falar com você e passar informações para os ouvintes da rádio.
0: Eu quero primeiro agradecer ao senhor, porque o senhor falou para mim agora há pouco que está de férias, e mesmo de férias, o senhor se disponibiliza a falar aqui no programa Voz da Cidade. Primeiro fica aqui a minha gratidão por sua consideração, não só a esse apresentador, mas também a esse programa que tem como objetivo levar informações para a população de Penedo e região. Tenente Coronel Rondinelli, as pessoas que pretendem comercializar fogos de artifícios durante os festejos juninos, quais são os passos que ela tem que seguir? Tem que procurar qual órgão competente? Tem que ter qual fiscalização, qual autorização, qual orientação que o senhor, como comandante aqui do nosso 6º GBM, daria para quem nos ouve agora que já está comercializando, talvez de uma forma clandestina, ou quer trabalhar de uma forma totalmente legalizada. Fique à vontade.
1: Antônio, primeiramente eu gostaria de dizer à população que a gente entende as questões culturais, né? O São João é uma festa típica aqui do Nordeste, muito mais no Nordeste do que no restante do país. E a gente, o objetivo do bombeiro e dos órgãos que atuam nesse tipo de fiscalização não é atrapalhar a festa ou fazer com que a festa não aconteça. A preocupação é garantir que a segurança ela seja observada durante esse período, para quando passar esse momento de festas, a gente não tenha dados negativos, né? Pessoas mortas, pessoas feridas. Então, o objetivo é esse, né? Então, dito isso, a orientação que eu passo para quem está vendendo ou está pretendendo vender fogos de artifício nesse período é que procure primeiramente a prefeitura, porque a prefeitura tem um código de postura e ela vai dizer quais são os locais que ela permite vender aqueles fogos, né? Não adianta ir diretamente no bombeiro, porque a gente vai regularizar todo o local, a gente vai solicitar a documentação, mas se quando chegar na prefeitura aquele local não for apropriado considerando as observações da prefeitura, e foi tudo por água abaixo. Então, procura primeiramente a prefeitura, vê se aquele local onde a pessoa está pretendendo comercializar é um local que está autorizado pela prefeitura. Aí, após essa orientação na prefeitura, aí procura o Corpo de Bombeiros e a gente vai passar quais são os documentos necessários para a venda desses fogos de artifício. Se for numa casa, é de uma forma. Se for numa barraca, é de outra forma. Então, assim, são protocolos, são questões, Antônio, que é até difícil assim explicar aqui no rádio os critérios, porque são vários: é distância, é quantidade de fogos, volume de fogos, tipo de fogos. Aí é uma variedade de coisas que vão interferir.
0: Como armazenar esses fogos?
1: Isso. Aí, assim, a orientação: procura a prefeitura, vê se aquele local é apropriado, está de acordo com o código de postura do município. Após essa liberação da prefeitura, procura o Corpo de Bombeiros para a gente orientar e direcionar. Não é um procedimento, principalmente para quem vende, Antônio, de forma esporádica, que monta aquela barraca, passa o festejo, ele desmonta. Então, assim, para esse tipo de gente, para esse tipo de comerciante, é um procedimento até mais simples. A gente pede, resumidamente aqui falando, mas em suma a gente pede nota fiscal de compra de extintores, nota fiscal da quantidade de fogos que foram adquiridas, e orienta sobre a questão de distanciamento de via pública e outras edificações.
0: Ok.
1: Mas o ideal é que a pessoa procure o bombeiro para a gente passar as orientações certinhas. Passar quais são as documentações, tem um formulário para preencher lá, mas é um procedimento simples, não é nada que a pessoa, nada burocrático que a pessoa não consiga resolver, talvez até resolva até no mesmo dia, tudinho, não tem dificuldade, em poucas horas a gente consegue resolver isso.
0: Tenente Coronel, eu acabei de ler uma matéria que houve uma ação de fiscalização aqui em Penedo na última sexta-feira, dia 19, com a participação da Polícia Militar, através do 11º Batalhão, o órgão de proteção e defesa do consumidor, o PROCON de Alagoas, esteve aqui em Penedo também, e os componentes do 6º Grupamento do Corpo de Bombeiros Militar. Agora, o que é que eu quero perguntar ao senhor é o seguinte: porque a matéria fala que essa fiscalização, ela não vai ser apenas... não foi só pontual nesse dia, que essa fiscalização ela será intensificada durante todo o mês de junho, durante todo o período junino. E aí eu quero saber do senhor, como é que o senhor vai fazer para fiscalizar a venda e tudo mais no mês junino em Penedo, porque o nosso 6º GBM não se restringe só a Penedo. É Penedo e algumas cidades aqui da 6ª região, que o 6º GBM atende. E como é que o senhor está se organizando nesse contexto para fiscalizar Penedo e as áreas de competência do nosso 6º GBM?
1: Antônio, a gente tem equipes diariamente fazendo esse tipo de fiscalização. E toda vez que a gente percebe que tem alguém vendendo fogos de forma clandestina, primeiramente a gente orienta, né, dá aquele prazo para a pessoa retirar os fogos. A primeira orientação é essa: a gente não vai de início apreender os fogos da pessoa. A gente vai dar orientar: ó, você não pode, tal, retira esses fogos daqui, devolva a pessoa que você comprou, ou negocie com alguém que já tenha barraca regularizada, até para a pessoa não perder aqueles valores que foram empregados, né? Mas se porventura a pessoa insistir na venda, a gente faz a apreensão. Mas a gente vem fazendo isso desde o início do mês, a gente já vem com esse trabalho e vai permanecer até o final do mês de junho.
0: Tenente Coronel, os senhores têm índices de acidentes nesse período junino? Não falo só Penedo, eu falo em toda a área de abrangência do nosso 6º GBM. O senhor tem números de acidentes que acontecem com pessoas que, ou por venda irregular, ou por soltaram fogos de forma errada, termina se envolvendo em um acidente? O senhor tem números?
1: Antônio, de cabeça agora eu não vou ter esses dados exatos para te passar. Mas nesse período a gente sempre tem acidentes, graças a Deus, a maioria acidentes simples, né? leves queimaduras, mas que podem se tornar coisas mais graves dependendo da situação. Então, eu queria até aproveitar, Antônio, para orientar as pessoas, né, quem está nos ouvindo agora, e dizer que a gente tem uma classificação dos fogos de A até D, A, B, C e D. Então, o indicado para crianças é que a gente compre fogos da classe A. Aí alguém pode perguntar, mas como é que eu vou saber isso, né? Na caixa dos fogos, ele vem com essa indicação. Por isso que a gente tem combatido, a gente tem orientado que as pessoas comprem fogos nas caixas. As caixas devem estar identificadas com o nome da empresa, o CNPJ, o modo de usar. Isso é importante. A gente, inclusive, acredito que você, Antônio, como eu, né, antigamente a gente não se observava muito isso, né? A gente ia até uma banquinha quando era mais novo, a pessoa que estava lá vendia os fogos para as pessoas mais jovens, e a gente usava aqueles fogos, estourava, às vezes não estourava, às vezes alguém se machucava, mas o indicado é que a gente compre os fogos e eles estejam armazenados em caixas. Essa ideia de comprar fogos soltos no balaio, geralmente a gente vê fogos soltos no balaio, né? Chuvinha separada, rodeada com um papel, prendendo ali 4, 5. Então, esse tipo de fogos a gente não orienta a aquisição, porque se acontecer qualquer acidente, a gente não tem como responsabilizar a pessoa que sofreu o acidente, não tem como ser responsabilizada a empresa ou a pessoa. Então, o ideal é que a gente compre fogos da classe A para crianças, inclusive da classe B em diante, é proibido a venda para menores de idade, é um crime, inclusive, tipificado. Então, a classe ideal para criança, a classe correta é a classe A. E a gente deve observar o quê? Essa indicação na caixa, o nome da empresa, o CNPJ e a forma de uso dos fogos.
0: E também temos que alertar os pais na hora de comprar, né, Coronel? Porque assim...
1: Isso, justamente.
0: Tem pais que termina comprando fogos para os filhos menores de idade e termina comprando bomba de cordão, né? Termina comprando fogos que tem uma potência elevada para a idade da criança. E orientar isso também os pais, tem que ter bastante cuidado na hora da aquisição desses fogos. E por falar em bomba de cordão, Coronel, nós temos aqui em Alagoas uma lei que proíbe, inclusive, a comercialização de fogos com estampido. A lei 9.146, ela entrou em vigor aqui em Alagoas no ano 2024. Eu tenho até a matéria no site do governo de Alagoas, que no dia 2/7/2024, que fala o seguinte: Alagoas proíbe fogos de artifício com estampido, medida visa proteger pessoas, animais e o meio ambiente. Agora, o que eu tenho ouvido de fogos com estampido, agora durante a Copa do Mundo, teve um jogo aí do Brasil no sábado, acho que foi sábado. Rapaz, a cada gol do Brasil, muita gente tá soltando fogos aqui em Penedo com barulho imenso, com estampido, inclusive perturbando crianças autistas, animais que ficam tremendo, corre para debaixo da cama, pessoas idosas acamadas. Então, falta também um pouco mais de conscientização, e é bom a gente falar que existe uma lei que proíbe. E se essa pessoa for denunciada e a polícia chega lá, essa pessoa pode ser penalizada, porque tem uma lei que proíbe, né, Coronel?
1: Isso, Antônio. Inclusive, essa lei, Antônio, ela passou a vigorar nesse ano. Eu não sei se você... Eu estou até com um documento aqui, posso até passar para você, após a entrevista aqui, para você ter acesso. Porque essa lei, ela foi criada em 2024, mas ela passou a vigorar agora em 2026. E o que acontece? Na lei, quem propôs a lei, se não me falar na memória, Antônio, foi o deputado Léo Loureiro, e quem fez a relatoria foi a deputada Cibele Moura. Na lei, a lei não especificou qual seria o órgão responsável por fazer essa fiscalização.
0: Uhum.
1: Então, como a lei passou a vigorar esse ano, houve alguns dias atrás uma reunião entre o Ministério Público, Corpo de Bombeiros, Polícia Militar, PROCON, para se definir qual a atribuição de cada órgão, né, na observância dessa lei.

0: multa varia de 5 a 15 mil, de 5 mil a 15 mil reais, né? A multa alta, né?
1: É.
0: Para nossa realidade.
1: Uhum.
0: Então, mas independente disso, independente da lei, né? A gente deve ter consciência, porque a gente tem pessoas acamadas, pessoas idosas, os autistas, os animais, como você mencionou, né? A lei, ela foi criada pensando nessa questão do ruído, né? Como ele interfere na vida das pessoas, né? Então, assim, a gente tem que contar primeiramente com a consciência de cada um, né? Dentro da sociedade, para que a gente não tenha esse tipo de problema durante esse período.
1: E é bom dizer o seguinte, que a lei não proíbe só você soltar, não. A lei proíbe a comercialização, o transporte, o manuseio e a utilização. Então a lei vai mais além. Tem gente pensando isso, que é só a proibição, é só no soltar os fogos com estampido. Não. Você isso, não pode comercializar, transportar, manusear e soltar. Então, se você for parado numa blitz aqui no estado de Alagoas, se no seu carrinho tiver aí fogos com estampido, né? Se você não tiver, sei lá, se tem como se justificar, se tem um, não sei. Mas aí você pode ser enquadrado na lei 9.146 aqui do estado de Alagoas. Muita gente não sabe, muita gente acha que a proibição é besteira, mas não é. Estudos comprovam que crianças autistas, animais, pessoas idosas sofrem muito com esses estrondos aí, que realmente chega a ser ensurdecedor. Imagina o senhor que tem bombas que se soltam, que você está assistindo a TV, que a TV muitas vezes apaga com o estrondo da bomba, chega a desligar uma televisão, você pensa que queimou e muitas vezes queima, então é muito complicado. Então a gente deixa aqui um alerta para a população penedense e aqui da nossa redondeza, onde chega aqui o alcance da rádio, que se você estiver passando por algum problema de alguém estar soltando fogos aí com estampido, saiba que existe uma lei 9.146, que então é proibido essa comercialização, o transporte, o manuseio e soltar também esses fogos, uma vez que eles trazem transtornos e problemas sérios aí para quem realmente tem a sensibilidade ao barulho, né, Coronel?
0: É verdade, isso mesmo, Antônio. Perfeito.
1: Meu amigo.
0: É isso aí. A gente precisa tá atento, obedecendo, né, as questões de segurança, para a gente passar por esse momento sem nenhum problema. As pessoas precisam ter a consciência, né? Eu sei que é difícil, no momento de festa todo mundo só pensa em aproveitar um momento, beber, soltar os fogos, mas a gente precisa ter a consciência que tem pessoas que às vezes não estão podendo festejar e a nossa festa acaba atrapalhando as outras pessoas.
1: Verdade. Tenente Coronel, muito obrigado, viu? Obrigado pela atenção.
0: É isso, Antônio.
1: Obrigado por me atender. E mesmo o senhor aí, das suas férias merecidas, mas aceitando aqui falar comigo ao vivo, trazendo informações importantes com relação a esse momento junino. Gostaria só que o senhor deixasse aqui um conselho, deixasse aqui um alerta, porque hoje nem tanto. Mas antigamente nós tínhamos em Penedo muitas fogueiras, né? Nós tínhamos em Penedo pessoas que gostavam realmente aí da história de soltar o chamado mijão, busca-pé, né? Que muitas vezes provocava acidentes. Muitas pessoas têm o hábito de acender a fogueira colocando álcool. Muitas pessoas já foram vítimas de acidente tentando acender fogueira com álcool. Então, gostaria muito que o senhor pudesse orientar aqui, deixar um conselho, já que estamos próximos aí a São João, São Pedro. Hoje é 22, amanhã, véspera do São João, dia 23. Então, deixa aqui um alerta ao senhor, que é um homem que trabalha aí na prevenção do acidente, combatendo aí incêndios e tudo mais. Que conselho o senhor daria para quem nos ouve agora?
0: Pronto, Antônio, eu gostaria primeiro de iniciar aconselhando as pessoas, principalmente para quem vai acender fogueira, né? ter o cuidado de escolher locais apropriados, né? Evitar fazer fogueira.

0: debaixo de fios de eletricidade, fios de internet, né, para não trazer prejuízo às outras pessoas e nem pôr em risco a vida de outras pessoas. Então, escolher um local apropriado, se for na região urbana, vai fazer a sua fogueira em cima da calçada ou no asfalto, né, na pista, coloca uma camada de areia sobre o piso antes de colocar a madeira, evitar utilizar madeiras, móveis velhos, que às vezes esses móveis velhos, eles têm produtos químicos, às vezes a pintura ou alguma outra cobertura que é utilizada nesse tipo de móvel, ela vai soltar gases tóxicos. Então, evitar utilizar esse tipo de fogos, né? Muitas vezes as pessoas deixam para queimar um móvel velho durante esse período, para se desfazer dele. Então, isso não é indicado. Cuidado ao acender, não utilizar, não colocar muito combustível, né, na fogueira, não jogar diretamente na fogueira combustível. Os gases do álcool e da gasolina são muito voláteis, a gasolina e o álcool é muito volátil. Então, quando você coloca aquele líquido ali e pega um tempo que você vai pegar o fósforo, já tem gases naquela região. Então, quando você acende e joga ali, vai vir fogo no seu rosto. Evitar fazer dessa forma, dá preferência pegar um pedaço de pano, algum outro tipo de material que queime, acender ele, colocar próximo, debaixo da fogueira, para ela ir acendendo. Nunca jogar o combustível diretamente na fogueira, né? E ter cuidado mais uma vez com essa questão dos fogos de artifício, né? Sempre procurar fogos que eles tenham a identificação do fabricante e utilizar os fogos de acordo com a sua classificação indicativa, né?
1: Uhum.
0: Classe A para crianças menores de idade e classe B até a D para maiores de idade, e tá sempre atento ao que tá indicando na caixa sobre o manuseio.
1: Coronel, me permita, porque chegou aqui uma pergunta que eu achei bastante pertinente, porque também fala da utilização dos fogos com estampido. Um ouvinte está perguntando o seguinte: ele gostaria de saber se essa fiscalização com relação à queima de fogos com estampido, se ela se estende às campanhas eleitorais, porque ele disse: pois é sabido por todos que sempre usam os mesmos fogos durante as caminhadas e comício. Então, o ouvinte quer saber se essa proibição, eu já vou adiantando que é uma lei. Eu acho que lei vale para todo mundo, mas o coronel vai responder melhor. Ele está perguntando se essa fiscalização, ela também abrange aí as questões de campanhas eleitorais, comício, que muitas vezes fazem o uso de fogos com estampido.
0: A resposta é essa aí, Antônio, né? A lei é para todos. Então, a orientação que eu dou é que quem tiver incomodado, acione a polícia para que sejam tomadas as medidas administrativas necessárias, né, o caso.
1: Agora,
0: para falar é isso.
1: O senhor falou uma coisa interessante: quem se sentir incomodado. Porque muitas vezes as pessoas não denunciam, né? Para o bombeiros, para a polícia militar chegar lá e agir, tem que haver uma denúncia formal. E muitas vezes as pessoas estão no comício, ou o comício, ou a caminhada tal está acontecendo em um determinado bairro, alguém solta fogos com estampido, mas todo mundo fica calado, ninguém se manifestou, ninguém reclamou, não chegou nada para a polícia não vai estar lá, né, não é, coronel?
0: Isso, justamente, é importante que cada um exerça a sua cidadania, né, denunciando. É importante, a denúncia ela a pessoa não se identifica, né? Anônima, a pessoa não se identifica e passa a localização, passa o que é que está acontecendo, para que a polícia militar vá até o local e possa atuar aquela pessoa que está descumprindo a lei.
1: Verdade. O amigo está me perguntando aqui com relação a cortejos religiosos. Eu vou responder para ele, coronel, porque essa pergunta aqui eu já tenho uma resposta. Independe, essa pergunta aqui, amigo, ela independe do Corpo de Bombeiros, viu? Porque a Diocese de Penedo, não sei se o coronel já tem conhecimento dessa ação da Diocese. A Diocese de Penedo baixou aqui um comunicado que proíbe Nos festejos religiosos, procissões e tudo mais, a queima de fogos com estampido. A própria diocese já tomou essa iniciativa, viu, amigo? Então, os cortejos religiosos, os que forem organizados pela diocese de Penedo, não utilizam mais os fogos com estampidos. Eu estou falando a diocese. Agora, se a procissão vai passar em um bairro, em uma rua, e algum morador daquela comunidade solta um fogos com estampido, é outra história. Mas que a própria diocese já baixou um ofício, um comunicado, proibindo nas festas da igreja aqui de Penedo, em toda a diocese, que se faça uso de fogos com estampido. Viu, irmão? Tenente Coronel, muito obrigado por nos atender, obrigado por participar conosco do programa Voz da Cidade. Aproveite as suas férias e quando quiser vir aqui em nossos estúdios, saiba que o senhor é sempre bem-vindo. Muito obrigado, amigo.
0: Muito obrigado, Antônio. Antônio, eu só gostaria aí de aproveitar o momento, a sua rádio tem uma grande cobertura aqui na nossa região. Se você me permitir, não sei se tem tempo para isso, se não tiver, a gente marca um dia, eu posso ir aí tranquilamente.
1: Se não tiver tempo, a gente arruma o tempo que o senhor precisar. Vou até às 18. Diga, o senhor que manda, diga aí.
0: Antônio, eu não sei se você teve acesso, mas eu concedi uma entrevista algum tempo atrás e gerou uma repercussão aqui na cidade, que foi sobre a taxa de bombeiro. Não sei se você ficou sabendo disso aí. Aí eu só queria passar algumas explicações rápidas, né? Primeiramente, eu gostaria de dizer à sociedade penedense que a decisão, deixa eu recapitular aqui para a gente seguir uma sequência, né? Essa lei que fala sobre essa taxa de bombeiro é de 2003, é a lei 6.442. Ela fala sobre um fundo do Corpo de Bombeiros, que é essa verba que entra nesse fundo através dessa taxa, ela só pode ser utilizada para aquisição de viaturas e equipamentos do Corpo de Bombeiros. Então, assim, é um fundo que foi criado e é fora, né, o que de repasse do Estado, exclusivo para aquisição de materiais e equipamentos. Né, visto que à época, quando foi criado, a gente não tinha recursos suficientes para suprir as demandas necessárias do bombeiro, que o bombeiro tinha. Então, assim, essa lei foi criada e ela, de 2003 até meados aí de 2015, se não falha a memória, ela estava sendo implantada só em Maceió. Só havia essa cobrança em Maceió, mas é uma lei de abrangência estadual. Então, não é decisão minha começar a cobrar essa taxa aqui em Penedo. É uma decisão estratégica de comando. A gente tem um plano estratégico que ele é bianual. Então, assim, são questões que vêm de cima. Não é nada que eu decidi começar a cobrar aqui em Penedo agora, né? Eu, na realidade, eu passei essa informação porque eu sabia que a informação que eu recebi é que essa taxa vai iniciar a cobrança aqui em Penedo. Então, assim, a minha preocupação era que as pessoas começassem a receber correspondências com esses valores e se assustassem, pensassem que era golpe, que era algum tipo de coisa que não... alguma coisa que não tem nada a ver com bombeiro. Mas é uma taxa realmente do Corpo de Bombeiros. Ela é uma taxa anual, eu sei que tem muita gente que nunca ouviu falar dessa taxa, mas em Maceió já se cobra, ela é anual, se paga uma vez por ano, e o valor gira em torno, não é um valor fixo, porque ela depende da área de cada residência, mas o valor gira em torno de 30, quem pagar mais baixo vai pagar próximo de R$30, por volta de R$30, e quem pagar mais caro vai pagar próximo a R$60. Então fica variando nesse valor aí, de 30 a R$60 por ano, né? Então, da outra vez, eu percebi que as pessoas não entenderam, eu também falei muito rápido, e não é uma taxa mensal, é uma taxa anual. Eu não vou fazer aqui juízo de valor sobre o valor, o próprio valor da taxa, nem como é cobrado, que ela é anual, né? Cada um, eu sei que a gente já recebe, a gente já paga muitos impostos aqui no nosso estado, no nosso país, mas eu estou aqui passando a informação para que a sociedade penedense tenha conhecimento disso, né? Que vai ser cobrado, vai ser passar a cobrar essa taxa e as pessoas fiquem cientes do que está acontecendo. O objetivo foi esse.
1: Muito bem, se o senhor me permitir, quando o senhor retornar das férias, é um assunto bem longo, bem extenso. Eu acho que tem muita coisa aí que a gente precisa também entender e repassar para a população, porque um dos questionamentos que eu ouvi depois da entrevista do senhor lá na Coirmã, salvo engano na Penedo, um dos questionamentos que eu ouvi foi o seguinte: ah, por que que nós temos que pagar uma taxa para ter o serviço dos bombeiros se o Estado é quem banca? O Estado é responsável pelas viaturas, o Estado é responsável por dar condições dos bombeiros trabalhar. Então, assim, eu acho que seria interessante, Tenente Coronel, quando o senhor retornar das férias, o senhor vir aqui, sentar aqui conosco, deixar de repente o nosso telefone aberto, o zap aberto, para as pessoas tirarem dúvida. Se o senhor aceitar, o convite já está lançado desde já, viu?
0: Aceito, Antônio, perfeito, aceito sim, com certeza.
1: Pronto. Então, quando o senhor retornar das férias, entre em contato comigo, só para a gente agendar.
0: Semana que vem já estou de volta, Antônio. Quando senhor, você quiser marcar aí de segunda a sexta.
1: O senhor, já volta na segunda de hoje a 8, é?
0: Isso, isso.
1: Pronto, quer deixar agendado já para de hoje a 8?
0: Pode ser.
1: De hoje a 8, então, eu aguardo o senhor aqui a partir das 12h30.
0: Tá ok, Antônio. Estarei presente.
1: Deus lhe abençoe. Muito obrigado, viu?
0: Amém.
1: Um abraço, meu irmão.
0: Um abraço a todos.
1: Um abraço, fica com Deus.
0: Um abraço, Antônio.
1: Valeu,
0: um abraço,
1: tchau.
0: Valeu, tchau.
1: Gente, ó, eu conversei com o Tenente Coronel Rondinelli, comandante do nosso 6º GBM, Grupo de Bombeiros Militar aqui de Penedo. Ele tocou num assunto aqui com relação ao pagamento de uma taxa do serviço dos bombeiros que nós vamos ter que começar a pagar. É como eu falei para o coronel, muitos questionamentos quando ele fez essa divulgação em uma emissora de rádio aqui de Penedo, surgiu muitas especulações, e uma delas foi essa: por que nós temos que pagar se o Estado, e as pessoas diziam mais, daqui a pouco vamos ter que pagar também uma taxa para a polícia trabalhar, ter que comprar uma pistola para trabalhar, porque o Tenente Coronel falou agora há pouco aqui em compra, esse dinheiro, essa verba tal, para compra de viaturas tal, certo? Então, por isso que eu convidei, para a gente entender mais desse assunto e você do outro lado do rádio poder participar tirando dúvidas. Então, de hoje a 8, na próxima segunda, eu vou estar recebendo aqui nos estúdios o Tenente Coronel Rondinelli para falarmos exclusivamente com relação a essa taxa que nós vamos ter que pagar com relação aos serviços aqui do Corpo de Bombeiros, ok? Intervalo comercial, 13 horas e 15 minutos, 13h15. Deixa eu mandar um alô aí para o meu amigo Matheus, que está trabalhando lá na minha residência, né? Está trabalhando. Ele e o ajudante Matheus, rapaz. E agora, qual é o nome do menino, hein? É Luan, é? Me ajuda aí, se você puder mandar uma mensagem rapidinho. Eu esqueci o nome do seu ajudante aí. Não sei, acho que é Luan, né? Acho que é Luan. Mas o Matheus está lá em casa trabalhando. Grande pedreiro aí, viu? Pedreiro de mão cheia. Matheus, um abraço, bom trabalho pra você. E o ajudante aí. Agora, manda mensagem aí, rapaz, que eu esqueci o nome do menino, pelo amor de Deus. Oxe, já terminou o serviço? Tá na onde, homem? Já tá em outro canto, é, menino? Onde perto você tá? Não deixa você na minha casa. É o João. Ah, valeu. Ah, tá aí ainda, muito bem. Rapaz, você não é fraco não, viu? Olha o João aí. João aí é ajudante de mão cheia. Você agora arrumou um ajudante aí, ó, que dá pra trabalhar com você, viu? João é pau pra toda obra. Um abraço aí, meu amigo Matheus, e o João, seu grande ajudante. Daqui a pouquinho, né, filho? Tá dizendo tchau, né? Rapaz, você é muito rápido para trabalhar, viu? Ó, se você precisar de um pedreiro aí de mão cheia, contrate meu amigo Matheus. Depois eu divulgo aí o contato dele, o telefone do Matheus, para você conversar com ele e contratar. O homem faz de tudo, viu? Faz de tudo. Levanta a casa, reboca, faz telhado, retira a gotelha do telhado, faz de tudo. O homem é pedreiro de mão cheia. Garoto, um abraço, bom trabalho para você. Daqui a pouquinho eu estou por aí, viu? Grande João! O nome do homem é João. Agora não esqueço mais não. Às 13 horas e 17 minutos, intervalo comercial, e eu volto já já trazendo muito mais informações e a participação dos nossos ouvintes aqui no nosso programa A Voz da Cidade. Volto já.
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3: Treze horas e 30 minutos, 13:30. Estamos de volta com o nosso programa Voz da Cidade. Deixa eu dar uma atenção aqui aos nossos ouvintes, rapaz. Tem muita mensagem aqui e eu não coloquei os áudios nem li mensagem ainda durante o programa, porque eu comecei o programa falando com o Tenente Coronel Rondinelli, falando com relação à venda de fogos, né? Queima de fogos aqui com estampido, enfim. E eu não coloquei ainda áudio de ninguém no ar, né? Mas vamos agora ouvir os nossos ouvintes. Meu amigo Carlinhos do Campo Redondo, boa tarde, meu irmão.
4: Boa tarde, Antônio Silva, aqui o Carlinhos do Campo Redondo. Estou ouvindo aqui o programa. Antônio Silva manda um alô para o Renato lá da Itapuranga, um alô para o Ananias, um alô para o Ayrton, um alô para o Eli, o Ayrton da Itapuranga também, um alô para o André e a Márcia também lá na Itapuranga.
3: Beleza.
4: Um alô para... agora esqueci. Para o Hélio Carroceiro, no alô para o seu Francisco Gomes, na Praça de Santa Luzia, um alô para o Maurício à noite, uma boa tarde para o Tônio Zô, boa tarde para o Pato Broco, boa tarde para o Roberto, conhecido como Bode, para a Josete, lá, eu não sei se eles moram no Mata Atlântica, sei que mora Roberto, conhecido como Bode, Tira Coco, um alô para ele. Falou para a comadre Nezinha aqui no Campo Redondo, para o Zé Caetano, para todos os ouvintes. Bom programa e um bom São João, meu amigo. Fica com Deus e o ar está melhor mesmo.
3: Aí, meu amigo Carlinhos do Campo Redondo, o Alves está melhorando aos poucos, graças a Deus, viu? Graças a Deus está se recuperando bem. Elton, fala, meu irmão.
5: Antônio, meu querido, boa tarde. Mandou um alô especial hoje para minhas irmãs queridas, que estão tudo na Caripainha. Luciana, Vanessa, Thaís e os esposos, Ayrton e Diego, estão tudo na escuta, viu? Está falando aqui a Ana Cláudia, que está vindo da Freda Ilha. Graças a Deus, que Deus abençoe e tenha uma boa tarde. O melhor programa do Baixo São Francisco é com quem? Com Antônio Silva, né? O melhor.
3: Obrigado, Ana. Obrigado, Theo. Um abraço pra todo mundo aí que você falou que eu não decorei metade dos nomes. Mas um abraço pra todo mundo. Obrigado pelo elogio ao programa e bom retorno da feira pra vocês, viu? Muito obrigado. Professora Lurdinha, boa tarde, Antônio Silva. Onde tem oração, tem vitória. Uma vitória abençoada, uma ótima e abençoada tarde para você, com muita saúde e paz. Valeu, professora, um abraço, viu? Quem está mais por aqui, Maluquinho do Brega, de Peneda Lagoas, aquele abraço. Minha amiga Terezinha Dias, fala.
6: Boa tarde, Antônio Silva, estou aqui na escuta.
3: Obrigado.
6: Viu o jogo do Brasil, se eles continuarem assim, né?
3: Foi.
6: Que seja bem-vindo. Mas jogos vai vir pela frente,
3: verdade,
6: né?
3: Verdade.
6: Eu assisti.
3: Gostou? Muito bem. Valeu, Terezinha. Um abraço, viu? É, Sandoval do Madre, Deus abençoe nossa tarde. Valeu, Sandoval. É, Dona Cleonice Piaçabuçu.
7: Boa tarde, Antônio Silva. Aqui é a Cleonice Piaçabuçu.
3: Oi.
7: Que Deus abençoe a você, sua família.
3: Obrigado,
7: Dona
3: Cleonice.
7: A todos que estiver ouvindo. E que Deus dê a saúde do Alves Correia.
3: Dona Cleonice de Piaçabuçu, Deus te abençoe. Um abraço, muito obrigado, viu?
8: Antônio, meu amigo, estou na sua escuta aqui, viu?
3: Valeu, Jane.
8: Santa Luzia.
3: Valeu.
8: Que é a Jane, meu irmão, desde ontem, sem água à tarde.
3: Eita.
8: E os vizinhos aqui estão dizendo que vai chegar amanhã ou no máximo quarta-feira. Que é isso, filho? Como é que pode a situação dessa?
3: É, tem um comunicado aí do pessoal.
8: E o pior que não avisa,
3: da,
8: não manda uma mensagem no site nem nada. Meu pai eterno, e o que foi, hein, que aconteceu, hein?
3: Eu falo já, Jane. É, quem tá aqui? Meu amigo Gato Preto, de São Paulo. Fala, meu irmão, boa tarde.
9: Boa tarde, Antônio Silva. Quem fala é Gato Preto, direto de Barueri. Estamos aqui na escuta com você. É, rapaz, esse problema de fogos é complicado. E pra quem tem filho autista, mais ainda. Eu tenho um filho autista, mas graças a Deus ele não tem problema com barulho de fogos, né? Mas tem gente que tem, né? É complicado. Eu não gosto também desse negócio de fogos, não é comigo, não. Tô fora. Gosto de fogos igual pipa. Eu sou a favor, não. Sou contra em tudo. Mas é assim, né? Os pessoal não respeitam os direitos que as pessoas têm. Um forte abraço para todos de Canoa de Baixo. Para minha mãezinha que está internada em Arapirá, que a situação está meio crítica, mas vamos entregar na mão de Deus. Para meu pai Geraldão em Canoa de Baixo. Minha irmã Lourdinha, minha esposa Toninha. Meu filho Isaac, meu filho Pedro Henrique, minha filha Viviane, meu irmão Edenilto, que está lá cuidando da minha mãe, mas semana que vem vem embora, sua esposa Luana, para a mãe da Luana, Dona Zeca, em Igreja Nova, sua tia Ana, e para todos de Igreja Nova também, não esquecendo do nosso grande vice-prefeito, Dica, marido da minha madrinha Vânia, com seus filhos empreendedores, Jones e Evandro, meu primo Adelio Dante, em Canoa de Baixo, meu primo Edilson, dono do Mercadinho, minha prima Eliane, Papada, Tim Miguel, Tirineu e João do Baia, Everaldo e Mororó, eu daí, todos também do povoado Capim Grosso, onde teve um grande torneio de futebol ontem, não sei quem foi o campeão, mas eu creio que o time que eu jogava a bola foi, que foi o Palmeiras do Capim Grosso, mas estamos aqui nas torneias, aquele forte abraço, que Deus abençoe você, Antônio Silva, estamos aqui na sintonia direto de Barueri, aquele forte abraço, Gato Preto, tamo junto, misturado, e Manoel tá só curtindo a cena, né? Esse Manoel é esperto, hein? Pegou a cena logo na Copa do Mundo de São João, ô cabinho esperto danado, mas merece, tamo junto, valeu.
3: Um abraço aí ao amigo Gato Preto, lá em Barueri, São Paulo. Estamos torcendo, irmão, pela recuperação da sua mãe, viu? Pedir a Deus que dê tudo certo e que ela se recupere o mais breve possível. Gente, com relação à falta d'água, tenho aqui um comunicado da Conasa que diz o seguinte. Neste domingo, equipes técnicas da Conasa Águas do Sertão realizam uma manutenção emergencial no conjunto motobomba da captação da Rocheira. Durante a intervenção, o abastecimento de água da zona urbana do município encontra-se temporariamente interrompido. A conclusão dos trabalhos está prevista para a tarde desta segunda-feira, dia 22 de junho. E o fornecimento será restabelecido de forma gradativa nas horas seguintes. Para mais informações, os clientes podem entrar em contato com a equipe de atendimento da Conasa Águas do Sertão pelo telefone 0800 000 2122. A ligação é gratuita e também esse número é WhatsApp. Ou você pode usar o aplicativo da concessionária. Você pode baixar aí no seu Android ou iOS. Ou você pode entrar também no site www.aguasdosertão.com. É isso que nós temos aqui com relação à falta d'água aqui em Penedo, viu? Quem está por aqui, meu amigo Pedro Oliveira, um abraço, mandando a gente avisar aqui o seguinte. Aviso importante, a Feira da Agricultura será amanhã, terça-feira, dia 23, lá na Praça de Santa Luzia. Amanhã, véspera do São João, dia 23, vai acontecer a Feira da Agricultura na Praça de Santa Luzia. Um abraço, meu amigo Pedro Oliveira e família, aí na região do Sítio Nazário, né? Aquele abraço. É, dona Rita Andrade.
10: Tarde, Antônio Silva, que é a professora Rita Andrade, já estou na escuta. Deu um alô para a professora Lourdinha, viu? Na rua Joaquim Nambuco. E eu desejo um bom São João para você e sua família. Boa tarde, um bom programa. Estou na escuta.
3: Muito obrigado, dona Rita. Nossa amiga Jéssica, boa tarde, ótima semana para todos nós. Que Deus nos abençoe. Valeu, Jéssica, um abraço para você e família. Boa semana também para você. Dona Marli Lobo.
11: Boa tarde, Antônio. Se essa mulher tá falando, é verdade mesmo, viu? É o melhor repórter do Baixo São Francisco, é você.
3: Eita, meu Deus do céu. Tudo isso? Ai, Jesus. Obrigado, pessoal, viu? Eu não tenho nem como pagar o carinho, né? Não tenho nem como retribuir tanta atenção, carinho, elogio. Então, que Deus abençoe vocês. E obrigado por acompanhar meu trabalho, gostar do meu trabalho. A única forma que eu tenho de pagar tudo isso é tentando fazer um programa com muita seriedade, com muita imparcialidade, transparência, enfim, né? É a forma que nós temos de retribuir toda a atenção que é nos dada através dos senhores, viu? A paz do céu possa abençoar a todos. Maurício Barbosa, boa tarde, meu amigo Antônio Silva. Mande os parabéns para Van Marques, secretária de Esportes de Piaçabu Sul. Então, secretária de Esportes de Piaçabu Sul, Van Marques, né? Secretária, não é isso? Secretária de Esportes de Piaçabu Sul, ó, está completando idade nova. Parabéns, então, para a secretária, né? Boa tarde, Antônio Silva. Me informa se quarta-feira o comércio abre junto com os bancos. Amigo, tenha só um pouquinho aí de calma, que eu vou buscar a informação. E antes do término do programa, eu passo aqui, porque até agora não chegou nada aqui para mim com relação à quarta-feira, dia de São João, e também tem jogo do Brasil na quarta, né? Mas eu vou em busca de informações e falo já, viu, amigo? Quem tá por aqui comigo, deixa eu ver aqui, Fernandão vai falar comigo daqui a pouquinho. Que alerta é esse, rapaz? Que é isso? É o negócio, é? E mandaram pra você ou você fez?
12: Não, porque eu fiz, né? Mandaram pra
3: gente. E é golpe mesmo? Você já checou?
12: A mesma pessoa que mandou pra mim anterior, quando eu descobri com a Conab.
3: E é? Tem certeza, Fernandão? Pra gente não falar. Pra gente não falar besteira, hein? Boa tarde. Reforce o pedido pra... Ah, tá. Reforce o pedido pra passar a máquina na estrada do povoado Capela. Tá terrível. Só passa quando vai ter festa. Aproveite esses dias de sol na região. Nosso amigo Cleiton Jordão está aqui solicitando, viu, para que seja passada a máquina na estrada do povoado Capela. Atenção aí, o vice-prefeito de Penedo, Valdinho Monteiro, da Secretaria de Agricultura, conversa aí com o nosso amigo Ivo Costa, entre em acordo, senhores, para passar a máquina na estrada do povoado Capela. Segundo meu amigo Cleiton, disse que está horrível de circular por lá, viu? Então, pedir atenção aí, já que o nosso amigo Valdinho é daquela região, né, da Capela e tal. Eu vou ligar para o Valdinho, viu, Cleito? Eu vou ligar para ele e vou reforçar o pedido. Eu mesmo vou ligar para ele e vou reforçar esse pedido aqui, viu, irmão? Espero ser atendido. Obrigado, meu irmão, por acompanhar sempre o nosso trabalho, viu? Um abraço para você. Seu Valdecido Castro, fala, meu amigo.
13: Boa tarde, Tonho Silva.
3: Oi.
13: Aqui é seu amigo do Crash, Valdeci. Ô, Tonho, vamos passar também um, dar uma boa tarde também para os amigos da gente, né? É, principalmente para meu filho Walter Pedreira na Vila Matias, para Sandra Maurício, para Mané Rodrigues, para você também, Tony Silva, e para Carlinho de Campo Redondo e Dona Petrúcia. Dona Petrúcia, como é que está seu filho? Como é que está a saúde do seu filho Ferrugem? E também para Dona Terezinha, para Luda Igreja Nova e Renato e Gael e o Ronaldo. E também minha prima Núbia na Ilha das Antas e meus primos todos que estão escutando aí, né? É a Lília, a Graça, é seus filhos e também o Nado. E então o menino aí que é o seu sargento de Piaçabuçu, sargento Santo Piaçabuçu, é o Marculino, aí em Penedo, e essa turma toda que estão escutando neste horário agora de tarde, né? E não esquecendo também do compadre Zé Milton, está na área, está escutando, meu compadre? Dona Rita, aí no Xinaré. Tchau e até amanhã, meu amigão Tom Silva.
3: Ó, 13 horas e 45 minutos em Penedo, 13h45. Eu vou falar agora de coisa boa. Eu vou falar para você que está desmotivado. Fernandão, tu tá cansado aí, trabalha muito, né? Tá precisando de um reforçozinho, né, para o desempenho, tá tudo normal?
14: Não, tá tudo normal.
3: Tá normal. 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
3: 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Meu amigo Wendel, obrigado, cara, por mais uma intervenção. E na sexta-feira, aguardo o senhor. Qualquer problema aqui que a gente tenha, o senhor já sabe aí. Se puder, envie um áudio pra gente, que a gente coloca no ar também. Irmão, muito obrigado pela participação. Uma semana abençoada pra você e família, viu?
15: Pra você também, querido. Um abraço a todos aí. Valeu.
3: Valeu, um abraço. Meu amigo Wendel, esse aqui só dá dicas top, falando sempre aí dos produtos Teseus 30. Muito bem, gente, ó, vamos de informações, rapidão pra você. Uma mulher, ela morreu porque ela foi brutalmente agredida a marteladas pelo próprio companheiro em Jequiá da Praia. Uma mulher, identificada como Grace Daiane dos Santos, 33 anos, ela morreu após ser brutalmente agredida a marteladas em Jequiá da Praia, no litoral sul de Alagoas. O crime, tratado como feminicídio, pelas circunstâncias apresentadas, chocou pela extrema violência. De acordo com as informações de moradores da região, a vítima, mãe de dois filhos, foi encontrada no quintal de casa no último sábado, dia 20. Ainda segundo relatos, ela teria sido amarrada a uma cadeira antes de ser atingida por diversos golpes de martelo na cabeça. Meu Deus do céu, que dor essa mulher não sofreu. Amarrada numa cadeira e o cara largando o martelo na cabeça. Olha, meu irmão. Isso é um desgraçado, miserável, covarde, o cara que faz isso com uma mulher. Após as agressões, o autor do crime teria abandonado a mulher no quintal de casa e coberto seu corpo com um pano. Apesar da gravidade dos ferimentos, a vítima foi encontrada ainda com vida e ainda consciente. Ela chegou a ser socorrida, mas infelizmente não resistiu às lesões e morreu durante o atendimento médico. Meu Deus do céu. Informações preliminares apontam que a vítima mantinha um relacionamento com o suspeito havia aproximadamente 4 meses. A identidade do homem não foi divulgada pelas autoridades competentes. Após o crime, o autor fugiu e até o momento segue foragido. Segue não, porque eu já tenho informações que ele já foi preso, viu? Eu tenho informações que ele já foi preso. Deixa eu ver aqui, pegar a informação aqui da prisão desse canalha. Porque eu tenho informações aqui, deixa eu ver. Não, eu tenho informações que ele foi preso. Deixa eu só localizar, gente. Essa polícia prende, não. Deixa eu ver aqui, viu? Mulher morta em Jequiá da Praia, companheiro é preso por feminicídio. Aqui. A Polícia Civil de Alagoas confirmou a morte de Grace Daiane dos Santos, de 33 anos, vítima de uma brutal agressão ocorrido na última sexta-feira, dia 19, em Jequiá da Praia, litoral sul de Alagoas. Com a confirmação do óbito, o caso passou a ser investigado como feminicídio consumado. O principal suspeito, o companheiro da vítima, foi preso poucas horas após o crime, enquanto tentava fugir. E segundo informações, a população pegou esse safado aqui e deu uma corça nele. Ele foi linchado e quase foi morto aí pela população. Olha, gente, a vítima foi encontrada dentro da própria residência, amarrada, viu? Com graves lesões na cabeça. Ela recebeu ainda atendimentos, mas não resistiu e veio a óbito. Durante a perícia, os investigadores apreenderam um martelo com vestígios de sangue e fios de cabelo. O objeto é apontado como possível arma utilizada na agressão e será analisado no decorrer das investigações. O suspeito, que mantinha um relacionamento com a vítima havia aproximadamente 4 meses, foi localizado no município de Joaquim Gomes. No momento da prisão, houve uma tentativa de linchamento por parte dos moradores e ele precisou receber atendimento médico antes de ser encaminhado à delegacia em Novo Lino. Levava ele cheio de porrada mesmo, rapaz. Porque você sentar uma pessoa numa cadeira, uma mulher que dormia com o cara, lavava, cozinhava, cuidava do desgraçado, você amarra a mulher numa cadeira e taca martelo na cabeça dela até a mulher morrer, é um covarde. Aí a população pegou esse sacana, deu-lhe uma coça, aí a polícia pega ele, aí levou ainda primeiro pra UPA, pra ele ser atendido, pra depois levar pra cadeia. Levava ele pra cadeia assim mesmo, todo cheio de porrada. Pior foi o que ele fez com a mulher, que não volta mais, e deixou 2 filhos, mãe de 2 filhos, viu? As investigações são conduzidas pelo delegado Rubens Cerqueira. Rapaz, eu conheço esse delegado, Rubens Cerqueira. Será que eu tenho um contato dele? A Polícia Civil segue apurando a motivação e as circunstâncias do crime para concluir o inquérito e encaminhar à justiça. Rapaz, eu acho que não tem motivação para o camarada matar alguém a sangue frio desse jeito não, viu? Com martelo na cabeça. A gente larga o martelo sem querer na cabeça do dedo, vê estrelinha, imagina o cara martelando tua cabeça de propósito. O que essa mulher não sofreu? Misericórdia. Tô recebendo a visita aqui do meu amigo Fernandão, presidente aí do bairro Santa Cecília. Aí o homem, toda semana vem com uma novidade, viu? Semana passada ele esteve aqui falando da caravana de Santa Cecília, lá para Dois Riachos, com a viagem pra caravana do Dois Riachos, é o quê? Padre Cícero?
16: Sim, Padre Cícero.
3: Padre Cícero, né? Vai ser dia 20, né? 20
16: sim,
3: de julho.
16: Sim, 20 de julho.
3: Daqui a pouco. Então, para garantir a vaga lá no Buzu, tem que pagar 50% adiantado. O homem tá sabido, viu?
16: Sim.
3: Tem que pagar.

0: Que até então, quando a gente marca uma caravana, mesmo que não esteja gente, a gente dá um de irmãs para lá, outro de irmãs para cá, e a gente vai, mas sempre sai a mais do valor daquela passagem. Então, se você deseja ir realmente para a caravana, né, você tem que dar 50%, né, de antecedência para reservar a sua vaga para você ir nesta caravana, né, que será a segunda vez, né, segunda edição. A gente foi lá na cidade de Los Riachos em 2024 e não em 2025. Então, esse ano 2026, nós iremos participar da festa de Padre Cícero, né, que é a festa de Padre Cícero lá na cidade de Dois Riachos. Tônio?
1: Muito bem. Então, você vai dia 20. Lembrando, quem quiser reservar a vaga no ônibus tem que garantir ao menos 50% da passagem. Porque só ligando e dizendo, Fernando, eu vou, guarde minha vaga que eu vou. Vai não, viu? Manda um Pix logo aí de 50%, aí eu guardo a vaga. Porque se você não for, com o dinheiro dos 50%, já vai pro ônibus, né, Fernando?
0: Sim, sim, sim.
1: Aí nem perde o Fernando, nem perde o cara do ônibus. Aí do cara não vai e tu vai ter que pagar o ônibus completo.
0: Verdade.
1: Agora, mudando de assunto, saindo aqui da viagem religiosa, o homem gosta de fazer viagem. Tem um bate e volta, rapaz. Bate e volta pra onde?
0: Agora a gente vai pro povoado Riacho do Pedro, né?
1: É.
0: Vamos lá pra festa do Valdir Monteiro, né? O vice-prefeito. É, bate e volta pra festa do povoado Riacho do Pedro, dia 27 já. Sábado agora, né? Saída lá do bairro Santa Cecília, às 7 horas da noite. O valor da passagem, R$20. E teremos um sorteio, né? De uma caixinha de cerveja para quem vai conosco, né? Para a festa lá do povoado. Né? O contato é 829-9433-5405. A saída é do bairro Santa Cecília, né? Mas quem não for do bairro, que seja aqui da parte alta, eu vou sim buscar você no ponto e a gente vamos pra festa lá, viu? Então terá lá a apresentação do Heitor o boizinho, Heitor Santos, né? E Sandra Moreno. Então você é o meu convidado em participar lá, viu? Da festa do povoado Riacho do Pedro.
1: Agora é festa do quê? É santo? Festa de
0: São João. São João, arraiá lá do povoado.
1: É. Vai ter o quê, rapaz? Aí vai ter Heitor, o boizinho.
0: Sim.
1: Vai ter Heitor Santos.
0: Sim.
1: Né? E a Sandra Moreno.
0: Sandra Moreno, né?
1: Agora é Heitor Santos alguma coisa, o diferenciado, né?
0: É.
1: Heitor Santos, o diferenciado. Por que os caras, quando botam o nome, tem que ter um negocinho, né? Aí, Heitor, o boizinho. Heitor Santos, o diferenciado. Ah, agora a Sandra Moreno não, Sandra Moreno.
0: Sim, massa, sim, né? Sim, né?
1: Tem também alguma coisinha? Tem não, é só Sandra Moreno, né?
0: Não, só Sandra Moreno, Sandra deixa Moreno. Eu ver aqui, Sandra Moreno.
1: Tem um demônio embaixo
0: não, aí. Mas não dá pra enxergar não aqui não.
1: Tá muito pequenininho. Aí é Heitor Santos, o diferenciado, e Heitor, o boizinho, dois Heitor e a Sandra Moreno.
0: Pois
1: e,
0: é.
1: E Sandra Maurício, ué.
0: E pra garantir sua vaga, né?
1: Sim.
0: Com antecedência também, né?
1: Não,
0: com antecedência.
1: Não,
0: assim, não fique de fora dessa viagem, né?
1: Não, Fernando.
0: Entre em contato comigo pelo número 829-9433-5405. Dentro do ônibus, já no percurso, né? Iremos sortear uma caixinha de cerveja. Pra alegrar mais
1: esse
0: aí.
1: Esse bicho é uma onda, viu?
0: Pois é. Não pode parar, não, as viagens, não. Né?
1: Vem cá. Saída será do bairro Santa Cecília, é?
0: É, às 19 horas, né? Então, quem vamos supor, vai gente do centro, vai gente da Vila Matias, vai gente não sei de onde, quem vai, fala comigo, porque aí eu vou colocando os pontos e eu só recolho aqui, pego barriga cheia, mão lavada, pé na estrada e sigo pra lá.
1: Cuida, né?
0: É sim, dia 27, sábado já, viu?
1: Valeu, garoto, tá certo. Tem alguma coisa a mais aí?
0: Não, só isso mesmo, né? Obrigado, meu amigo, um início de semana, né? Abençoado pra gente que estamos aqui, né? Pra todo mundo da cidade de Penedo. Vou mandar um alô pra dona Ceiça, lá Ceiça do Leite, lá do bairro, lá do Motirão, né? Sou ouvinte, viu, Antônio?
1: Tem entrega de leite na sua comunidade?
0: Tem entrega, tem, né? Quem entrega é o Zedoro lá, mas a Cláudia,
1: entrega,
0: né?
1: Entrega onde? Na associação, não?
0: Não, lá na igreja, no
1: yeah.
0: Lá no espaço da igreja, entregue o leite.
1: Certo.
0: Né? Então, obrigado, meu amigo, e uma boa tarde.
1: Ok, valeu. Obrigado
0: valeu.
1: Você pela visita. Tá com pressa, é?
0: Não tô com pressa, não.
1: Vai trabalhar ainda hoje?
0: Não, vou pra casa dormir.
1: Esse camarada é uma resenha, viu? Não, fica aí, deixa eu terminar o programa, pelo menos, viu? Vai me fazer companhia. 14 horas e 2 minutos. Deixa eu mandar um abraço aqui especial para um companheiro de comunicação.

0: comunicação que está longe. Eu nunca imaginei que fosse receber a ligação desse camarada aqui. Boa tarde, Antônio. Parabéns pela condução do programa. Tô lhe ouvindo. J. Abidon, povoado Caititu, em Jacaré dos Homens. Vai um abraço para os meus amigos Ivanildo Ferreira, Rosa Ângela, na cidade de Palmeira dos Índios. Manda um abraço aqui para o J. Abidon, que é comunicador lá da Rádio Milênio, né, irmão? Sempre que eu estou ouvindo o programa do Ivanildo Ferreira, aos domingos, o Domingão do Cristão, as pessoas sempre citam muito o seu nome, viu, Jota? Acho que você apresenta um programa aí nas tardes de sábado, né, irmão? Se você estiver me ouvindo, me confirma aí o horário do seu programa, qual o nome do seu programa. Manda um áudio para mim aí, irmão, para mim colocar aqui no ar. Mas agradeço demais, obrigado pelo carinho, obrigado por estar acompanhando nosso trabalho lá em Jacaré dos Homens. Onde é Jacaré dos Homens? É sertão.
1: Rapaz, é chão, viu?
0: É chão, né?
1: É chão. Quando eu vou pro Juazeiro, nós passamos ali por a região ali, São José Tapere, pega subindo, vai subindo, subindo, subindo e chega lá em Jacaré dos Homens, já quase na divisa com a região de Pernambuco, né? É chão, viu?
0: Tá vendo aí? Tem gente nos ouvindo lá. J. Abidon é comunicador da 90.7 Rádio Milênio em Santana do Ipanema. Um abraço, meu irmão, obrigado pelo carinho, obrigado pela mensagem. Bom demais quando os amigos de profissão trocam essa figurinha, né? Eu gosto demais. Eu sou amigo de todo mundo, eu gosto de ouvir os companheiros, gosto de ouvir todo mundo e agradeço demais. Obrigado, meu irmão, Deus te abençoe, viu? Forte abraço. Vamos lá. Seguindo aqui com o nosso programa, estamos na reta final. Deixa eu trazer aqui, sabe quem? Cavalgada. Tá, e haja. Eita, essa cavalgada aqui é top, viu? Primeira cavalgada, Nossa Senhora Aparecida, povoado. Onde é esse povoado? Olha, já se animou pra fazer uma caravana, olha. Ei, olha as atrações, bicho. Olha, concentração. Mombaça, o diferenciado. Top, né? Puxando a cavalgada, Zelino e Gaga Boiador. Na chegada, banda DJ Oficial. Logo após, grupo JJ. E o som é com ele. Trio Line, não é isso? Rapaz, olha o trio aqui, ó. Eita, bicho. Vai ser massa a cavalgada, olha. Onde é essa cavalgada, rapaz? Essa cavalgada, né, Fernando? Cadê? Cadê o mouse? Cadê o mouse aí, Fernando? Tá aqui. Onde é essa cavalgada da povoado Mata? Onde é esse povoado Mata, irmão? Diz aí pra mim, por favor. Será que é Igreja Nova? Olha o trio, Fernandão. Olha o trio aqui. Ó. Bonito, né? Rapaz, olha as atrações aí. Ó. Rapaz. Onde é, meu irmão? Fala aí pra mim, por favor. Dia 26 de julho. Próximo Lagoa Grande. Lagoa Grande por aqui é perto, né? Lagoa Grande é perto, né?
2: É povoado Mata, vizinho Lagoa Grande, município de Igreja Nova.
0: Certo, meu irmão.
2: A organização fica por conta de Lebre, que vos fala aqui.
0: Fala, Júnior, Lebre.
2: Da banda DJ, Ramon e Bibi e Renato.
0: Certo. Rapaz, a cavalgada aí vai ser topada, viu? Fernando, vai não organizar já uma caravana pra ir pra cavalgada.
1: Rapaz, tá muito longe, mas se fosse perto. Eu não ia organizar um ônibus, não. Eu ia pra cavalgada, né? Porque tantas atrações, né? Meu amigo Lebre, manda um abraço pra você, viu?
0: Conheço o Lebre?
1: Não conheço, não, tô conhecendo agora, né? Mas obrigado,
0: você falou,
1: aí. Um abraço aí.
0: Meu amigo Lebre, você conheceu, rapaz.
1: Não, conheço não.
0: Agora vamos lá, deixa eu falar aqui de novo, ó. Primeira cavalgada, Nossa Senhora Aparecida, povoado Mata. As atrações, na concentração tem o Mombaça, meu amigo, o diferenciado. Chega, me engasguei, olha. Ai, Fernandão, me engasguei, misericórdia. Fui falar aqui, me engasguei, vamos lá. É o ar-condicionado que resseca a nossa garganta. Ai, ai, ai. Puxando a cavalgada, Zelino e Gaga Boiador, conheço aí os dois, top demais. Na chegada tem banda DJ, ou é DJ, né? é banda DJ ou é DJ? Acho que é DJ Oficial. Tem o grupo JJ, logo após aí o DJ Oficial. E o som é nesse trio aqui, trio maravilhoso, bonitão. O trio Line, acho que é Line que se pronuncia, né? Eu acho que é Line que se pronuncia. Um abraço aí, meu amigo. É Lebre, é?
1: É o Lebre.
0: Meu amigo Lebre, ele disse que Povoado Mata fica próximo a Lagoa Grande. Um abraço, irmão. Ó, e vai ter uma banda surpresa. Eita, rapaz, diga aí, rapaz. Não esconda de mim, não, seu amigo aqui. Vai, só pra mim, eu não vou dizer a ninguém, não. Se você disser pra mim, eu não digo a ninguém, não. Né, não? Aí é segredo aqui. Se eu falar aqui, ninguém vai saber, não, né, Fernando?
1: É verdade.
0: Ninguém tá ouvindo, não. Me diz aí, Lebre. Vai dizer não? Rapaz, faça isso não, rapaz. Diga aí pro seu amigo, rapaz, qual é a banda surpresa. Tá certo, valeu. É surpresa, surpresa, né, Lebre? Surpresa é surpresa, viu? Muito bem. A minha ausência é grande? Eu não entendi. Puta, a minha ausência é grande? Esse negócio tá errado, não aí, Lebre? Ah, sim, minha audiência. Agora chega, fiquei triste. Você falou minha ausência é grande. A minha audiência, a sua audiência é grande. Irmão, grato, muito obrigado por acompanhar nosso trabalho aí na região de Lagoa Grande. Um abraço, viu? Graças a Deus, nosso programa, cara, vai por aí, né? Os povoados, todo mundo ouvindo. Cara, eu fico tão feliz. Ó, meu amigo aqui, ó, povoado lá na Lagoa Grande. É, o cara lá, não foi, falei não agora? Você falou que é longe? É, onde foi? Que
1: Jacaré dos Homens.
0: Jacaré, né? Dos Homens, graças a Deus. Obrigado, obrigado.
1: Verdade, viu? Corre muito, viu? Corre muito a rádio, viu?
0: É verdade. Fernandão, vai fazer a caravana pra ir pra Cavalgada?
1: Não, é muito longe, é muito longe. Olha, Lagoa Grande.
0: Não,
1: é Lagoa longe, Grande é longe, olha. Não,
0: Lagoa Grande.
1: Olha, Cavalgada.
0: Menino, Lagoa Grande não, é perto da Igreja
1: deixa
0: Nova.
1: Deixa eu explicar, olha. Cara, Cavalgada. É cavalo, não é festa pra tá com um monte de gente dentro de ônibus indo pra lá, não. É cavalgada, quem vai pra lá vai
0: curtir. Então aluga um jegue e vá.
1: Não, olha, não vou chegar nem lá no povoado de jegue. Não é melhor ir de moto? No chão chega.
0: É, de moto é.
1: Vou de moto, né? Vou lá prestigiar, vou conhecer esse meu amigo Lebre aí, que já apareceu aí na rádio. Vou
0: o
1: lá,
0: Lebre,
1: né?
0: Olha, ele é presidente de associação aqui em Penedo. Quando ele chegar aí, ele vai querer que você prepare uma recepção pro presidente, viu?
1: Sim, receber um presidente, né?
0: Tô dizendo.
1: Não é da República, mas é do Penedo.
0: Gente, eu preciso ir até Maceió, chamar o nosso correspondente com os assuntos do governo do estado de Alagoas. Quem é ele? Tu sabe?
1: Sei.
0: Diga o nome dele.
1: Deixa eu ver como é o nome dele.
0: É o nome do charada aqui.
1: É Manuel?
0: Não.
1: Quem?
0: De manhã.
1: Luiz Filho.
0: Fala, Luiz. Boa tarde.
3: Boa tarde para você e para todos que acompanham a programação, chegando com notícias do governo do estado de Alagoas, que você encontra agora no portal alagoas.al.gov.br. Os novos dados do módulo de educação da Pesquisa Nacional por Amostragem Domiciliar, PNAD Contínua, divulgado pelo Instituto Brasileiro de Geografia e Estatística, IBGE, trazem o marco histórico para Alagoas. O estado alcançou a menor taxa de analfabetismo de toda a sua série histórica, registrando 13,1% entre a população de 15 anos ou mais. O número consolida uma redução de quase 30% do índice de analfabetismo comparado com os 18,3% registrados do Índice Nacional da Série Histórica em 2016. O ritmo de queda de Alagoas consolida um avanço acelerado na redução histórica do problema, demonstrando que as políticas locais de busca ativa estão encurtando a distância secular que separa o estado das médias das demais regiões do país. Os dados da PNAD Contínua revelam que o avanço mais expressivo de Alagoas ocorre na base da pirâmide educacional, superando inclusive índices nacionais em indicadores cruciais. A taxa de escolarização em Alagoas atingiu 95,8%, superando a média nacional, que foi de 94,9%. O acesso à escola foi praticamente universalizado, atingindo a marca de 99,4% na faixa de 6 a 14 anos. 96,8% dos alunos alagoanos frequentam o ensino fundamental na etapa correta para a idade. O número supera a média do Brasil, que foi de 96,1%. O percentual de crianças matriculadas na etapa correta é de 94,7%, também acima do indicador do país, que foi de 93,4%. Além disso, o tempo médio de estudo da população lagoana deu um salto significativo, subindo de 7,6 anos em 2016 para 9,1 anos, o que representa um ganho real de um ano e meio de escolaridade por cidadão, ou seja, um crescimento acentuado e muito expressivo para Alagoas. A pesquisa completa você confere agora no portal alagoas.al.gov.br. E o governo de Alagoas inaugurou na última sexta-feira, dia 19, a 62ª sala do programa Saúde Até Você Digital. A nova unidade foi implantada no pronto atendimento Oswaldo Gomes, de Barros, em Novo Lino, ampliando o acesso da população a consultas médicas e especialidades, além de serviços de telemedicina. A iniciativa fortalece a rede estadual de saúde digital e aproxima ainda mais os serviços especializados dos moradores do interior do estado, oferecendo mais comodidade, rapidez e resolutividade para quem precisa de atendimento médico. Para quem não baixou ainda, é só acessar agora a sua loja de aplicativos para celular Android ou iOS e fazer o download do aplicativo Saúde Até Você Digital. Para quem não tem habilidade em fazer esse procedimento, pode procurar uma das salas do Saúde Até Você Digital em sua cidade. Como trouxe na matéria, já são 62 municípios beneficiados pelo programa Saúde Até Você Digital, com salas físicas instaladas. E para você baixar o aplicativo, é só ir agora na Apple Store ou na Play Store, colocar Saúde Até Você Digital, depois fazer um cadastro rápido com seus dados pessoais. Em até 10 minutos, você já tem o primeiro atendimento com o clínico geral e, posteriormente, se necessário, em até 5 dias com o especialista que você estiver precisando. E esta semana, as 12 unidades de Justiça em Lagoas estão ofertando 3.130 oportunidades de trabalho com possibilidade para carteira assinada. São mais de 108 cargos diferentes em 5 municípios do estado: Maceió, Porto Calvo, Coruripe, Pilar e Maragogi. Para consultar as vagas ou até mesmo para encaminhar o seu currículo, você pode agora marcar o seu agendamento em uma das centrais do Cine em Alagoas. Basta acessar já.al.gov.br, você vai marcar dia e horário e onde quer ser atendido, e você pode levar o seu currículo ou, no mesmo momento, se informar das vagas de trabalho, verificar o qual você se enquadra e candidatar-se a uma dessas vagas. São 3.130 oportunidades de emprego com possibilidade de carteira assinada. Tem vaga na área hospitalar, operador de call center, auxiliar de pedreiro, na área também da saúde, recepcionista, enfim, são várias as oportunidades. Vale muito a pena você conferir. Essas e outras informações você encontra agora no portal alagoas.al.gov.br. É só acessar para ficar bem informado. Com gerência de rádio jornalismo de Jorge Henrique Martins de Castro, direto de Maceió, com informações de governo de Alagoas, repórter Luiz Filho.
0: Um abraço e muito obrigado ao companheiro Luiz Filho pelas informações direto de Maceió, informações do governo do estado de Alagoas. Olha, gente, nosso amigo Luiz Dantas me mandou aqui uma informação. Está acontecendo o jogo entre Argentina e Áustria pela Copa do Mundo. Sabe o que aconteceu agora há pouco? Messi perde pênalti. E o Luiz mandou aqui pra mim e nós vamos ouvir o desenrolar dessa história, ó. Vamos lá.
4: Interpretou e ele vem pra sinalizar. Primeiro sai daqui, né? Senhoras e senhores, atenção, estamos prestes a ver um momento histórico. Lionel Messi vai ter, da marca do pênalti, a oportunidade de se isolar, de se transformar no maior artilheiro da história das Copas. Pênalti para a Argentina. Lionel Messi. Guarde na retina. Prepare, porque agora a história poderá ser escrita. Toda a concentração de Lionel Messi. Ele coloca a bola na marca. Já deu aquela olhada para o Schlager. o goleiro falou, eu vou pegar, Léo, eu vou pegar. Mais uma vez, o destino coloca o camisa 10 na marca do pênalti, vem pra bola, Lionel Messi, pela história, vem Messi, pra fora! Bate pra fora! Ainda não é o momento, Messi ainda não é o maior artilheiro da história das Copas, isoladamente, Schlager tá amarela, bate pra fora, Messi! É, Messi! Era um pênalti pesado, o pênalti da história, e Messi manda pra fora, Djalminha aí na tua frente, Djalma!
0: É, até os melhores também pode perder um pênalti, né? Pode acontecer com qualquer um. Agora, pra o Messi, expectativa grande aqui agora, foi chutar o pênalti cheio de marra, e o goleiro disse... Ó, oh, vou pegar, viu? E não, ele não pegou, mas ele foi na bola, viu? Ele foi na bola. O jogo tá, tem 17 minutos de jogo, deve ter começado agora há pouco. 17 minutos de jogo, tá 0-0, Argentina e Áustria. E o Messi teve a chance de fazer o primeiro aí pra Argentina, mas perdeu um pênalti. Cadê o meu BG? Sumiu também. Quatorze horas e 18 minutos. Deixa eu colocar um áudio aqui.
5: É, e por isso a batalha de hoje é uma batalha.
0: Epa, já tá bom, né? Já falou demais. Deixa eu trazer aqui um áudio do companheiro de rádio, o J. Abdon, lá... Onde é o lugar? Jacaré dos Homens. Ele mandou aqui um áudio pra mim e vamos ouvir.
6: Boa tarde, meu caro amigo Antônio Silva, amigos e ouvintes da Rádio Grande Rio FM de Penedo. Eu sou J. Abdon, eu sou comunicador lá da Rádio Milênio, todos os sábados, das 13 às 18 horas, com o programa Discoteca do Ouvinte, um programa com um grande conteúdo. E, assim, eu quero parabenizar você pela condução do seu programa, e eu já tinha aqui informação sua por Ivanildo Ferreira, e a minha cidade aqui em Jacaré dos Homens fica perto de Batalha, fica entre Batalha e Monterópolis. Obrigado aí pelo carinho aí que você atende todos os seus ouvintes, né? Obrigado pela atenção.

0: Eita, J. Bidon, jacaré dos homens. Um abraço, irmão. Obrigado pelo carinho da audiência. Eita, jogo. Áustria e Argentina. E Messi acaba de perder o pênalti, né, Luiz? O Luiz gravou aqui, é. O Luiz gravou, é, o goleiro dizendo que ia pegar, é. E não é que o cara pegou mesmo, Luiz? Não é que o cara pegou mesmo, rapaz? Eita, meu Deus do céu. Aí como é que fica o Messi, hein, bicho? Fica com a cara no chão. 14 horas e 20 minutos. Sandra Maurício já está por aqui. Vai comandar a festa derrubada, viu? Para os senhores até às 18. E o Fernandão preparando os bate e volta. Ele é o homem do bate e volta, o homem das caravanas. Ei, não compre não o negócio. Deixa eu olhar primeiro. Deixa eu olhar primeiro o meu. Não compre não, pelo amor de Deus. Eu quero ver se eu vendo a você. Viu? Você é bonzinho de pagar, né, Fernando? Você é gente boa demais, né? Já tem uns cabinhos aí, que misericórdia, hein? Ai, meu Deus do céu. Sim, rapaz, tem um negócio aqui que eu tenho que ler hoje, hein? Tem um texto aqui que eu tenho que ler. E eu já estava esquecendo, Fernando. Você não me lembra de nada, misericórdia, Fernando.
1: Ah, não sabia que você ia ler o texto.
0: Rapaz, vou dizer que ajudante da bexiga é você, hein? Ajude os cristãos, homem. Ajude a nós, homem. Não é, rapaz? Antônio, tem um texto pra você ler aí. Você não me diz nada, fica calado.
1: Tem um texto aí.
0: É, vou ler aqui. Agora você não disse nada. Ajuda as pessoas. 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Vai fazer, vai para onde? Amanhã. Vai pra onde amanhã? Você? Amanhã é véspera do São João. Vai pra onde?
2: Amanhã eu vou trabalhar.
0: Trabalhar?
2: Sim.
0: Amanhã é véspera do São João.
2: Sim, nós trabalha.
0: Ah, tá bem. Ô, Fernandão, por falar em trabalhar, quarta-feira vai ser como? Vai ser normal?
2: Não, vai ser ponto facultativo, né, na quarta.
0: Ah, pra rede pública,
2: pra,
0: né?
2: Rede pública, ponto facultativo.
0: Porque o pessoal tá aqui querendo saber se o comércio vai abrir, se banco funciona, e até agora ninguém me mandou nada, velho.
2: É, pra o município, pra questão dos órgãos públicos, quarta-feira é ponto facultativo. Nós retornaremos na quinta-feira, né? Agora, pra questão de banco, também
0: porque
2: não tem informação.
0: É véspera do São João, não, quarta é São João e ainda tem o jogo do Brasil, né?
2: É.
0: Ainda tem o jogo do Brasil, tá certo. Eu queria saber com relação lojas, banco, vou ver se eu consigo essa informação hoje à tarde para passar amanhã aqui para os nossos ouvintes. Então, um abraço, meu amigo Adriano, e todos que fazem a JD. 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Há 14h34, obrigado a todos pelo carinho da audiência. Esse é o terceiro pênalti que Messi perde na Copa do Mundo. Mas só nessa Copa, Luiz, ou falando em termos de Copas anteriores, hein? Eita, o jogo continua 0-0, viu? Entre Argentina e Áustria. E eu vou correr pra casa pra assistir esse resto de jogo em casa, lá no sofazão, na TV grande, né, Luiz? Tá só de boa, né, Luiz? E haja jogo aí pra você, viu? Um abraço, meu amigo, bom descanso, porque amanhã, 5 da manhã, tá por aqui, né? Pra comandar o programa Grande Rio Notícias, com ele, Luiz Dantas. Muito obrigado a todos pelo carinho da audiência. Encontro marcado com os senhores amanhã, com a graça de Deus, a partir do meio-dia, com mais uma edição do nosso programa Voz da Cidade. Ah, deixa eu falar pra você que amanhã tem música ao vivo aqui. Amanhã tem Elaine Nascimento aqui na programação da Voz da Cidade, nesse clima de festa, nesse clima junino. Amanhã tem ela, viu? Amanhã tem Elaine Nascimento e você vai acompanhar muita música aqui na programação da Voz da Cidade. Gente, um abraço. Fiquem agora na ótima companhia de Sandra Maurício e o programa Derrubado até às 18. Tchau.
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Deus Pai de bondade, Criador de todas as coisas e santificador de todas as criaturas, suplicamos, Senhor, a tua bênção e proteção sobre este local de trabalho. Que a tua graça, Senhor, a salvação de Jesus Cristo e a consolação de teu Espírito Santo habitem dentro destas paredes, para que sejamos abençoados e prósperos, e que não haja contenda nem desunião. Afasta, Senhor, deste local de trabalho todo o mal. Que teus anjos de luz acampem dentro e ao redor deste estabelecimento. E somente a paz, a união e a prosperidade habitem este local. Concede, Senhor, aos que aqui trabalham, um coração justo e generoso, para que o dom da partilha aconteça e as tuas bênçãos sejam abundantes. Dá, Senhor, saúde, paz e prosperidade aos que retiram deste lugar o sustento da família, para que saibam que só o Senhor é Deus, que só Jesus Cristo é o Salvador, que só o teu Espírito Santo é o Consolador, para que possam sempre cantar em louvores a ti, Senhor, a Jesus Cristo e a teu Espírito Santo. Em nome de Jesus Cristo.

0: Vamos! 2h44, 2h44, bem-vindos, boa tarde todo mundo, segundou o programa Derrubado no Ar, até às 6 horas! Desta segunda-feira, dia 22 de junho, em ritmo de São João, em clima de Copa do Mundo, a gente vai abraçar com carinho os aniversariantes do final de semana e os aniversariantes dessa segunda-feira.
1: Parabéns, parabéns, parabéns pra você.
0: Vamos nessa, vamos nessa, vamos nessa, o giro da sorte tá chegando hoje valendo R$ 4.500.

Agora são 2h46, eu estava aqui me preparando, sabe por quê? O Giro da Sorte chegou chegando, valendo dinheiro. Muito dinheiro pro povo, agora sim, agora eu tô me ouvindo. Eu não tava me ouvindo, a gente fica meio perdido, né? Então vamos lá, porque hoje tem muito dinheiro. É o Giro da Sorte a Cavalcante, valendo R$4.500. Os números da sorte de hoje são 1, 3, 8, 4, 13, 84. 13, 84 valendo R$4.500. Tem mais finos, valendo R$100 cada. Os números são 13, 83, 13, 83, 13, 85, 13, 85, valendo R$100 cada. É o Giro da Sorte, a Cavalcante, intervalo comercial e já eu volto trazendo música, alegria, alto astral e vamos juntos descobrir o que o dia 22 de junho comemora.

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0: Vamos lá, vamos lá, vamos lá. Muita gente linda já interagindo com a gente aqui no início do programa. Só gratidão a você, meu querido amigo, minha
1: boa
0: amiga
1: tarde,
0: ouvinte.
1: Minha amiga mesmo.
0: Boa tarde. Boa tarde, Jefferson, bairro
1: senhora,
0: Vermelho.
1: Família da senhora.
0: Tudo bem melhor, graças a Deus.
1: Eu gostaria de uma música de Al Correia. Faz de quem chore.
0: Ok.
1: Quero oferecer a minha família, meus amigos, meus colegas, meus vizinhos, toda a minha família. Aqui é o Jefferson, do bairro Santo Antônio. Deus nos manda hoje, amanhã e sempre. Bela música.
0: Valeu, menino.
1: Faz um biquinho e chore, chore, chore. Posso chorar.
0: Uhul.
1: Eu preciso da minha família, meus amigos, meus parentes.
0: Valeu, Jefferson.
1: Meus vizinhos. Muito obrigado pela gentileza, viu, minha irmã?
0: C10, obrigada a você pela presença VIP. Tassi, quer curtir Raquel dos teclados? Beijinho de ouro, será que eu baixei aqui? De ouro, né? Raquel dos teclados, de ouro para Andresa, lá da Travessa. Rapaz, eu tinha colocado essa barba. Achei. Tá aqui já. É a Tassi, viu? Que tá pedindo aí, Raquel dos teclados, pliquitinho de ouro pra você, viu, Andresa? Da Travessa Rua. Não sou eu, não. É ela. Oi. Boa tarde, boa tarde, boa tarde. Sandra Maurício, eu tô ouvindo o seu programa. É Carla Aline, da Travessa. Travessa Rua Nova, não é isso? Tá afim de curtir um sucesso do Alcimar Monteiro. É bom demais, Alcimar Monteiro. É óbvio. Alcimar Monteiro, já já. E ela quer oferecer? Tô ouvindo o programa. Vamos lá, vamos lá, vamos lá. No bairro Santa Luzia. Quem mais tá aqui? Quem mais? A Tassi, a Carla, o Carlos comunicando que nesta quarta, ou aliás, a feira, gente, a feira de agricultura será antecipada para amanhã, terça-feira, na Praça Santa Luzia. Então, amanhã, Feira da Agricultura, a partir das 14h, na Praça Santa Luzia. Valeu, querido. Obrigada, obrigada, obrigada. Obrigada por estar aqui com a gente. Boa tarde, tudo certo, locutora? Ótima tarde para vocês, da Grande Rio FM e os ouvintes também. Tamo junto, forte abraço. É Jardel Pires de Oliveira, ele está lá... É, aqui do norte do Rio Grande do Sul. É nóis, bom início de semana também pra ti e pros ouvintes. Mande um abraço pra mim no ar. Uhul. Eu vou mandar como pronuncio no município aqui. Aqui é Penedo, Penedo Alagoas, a terra do

0: É isso aí, depois que a gente curtiu os sucessos já atendendo os pedidos musicais, que tal a gente ir lá no site Aponarte? Às 3:05, vamos juntos descobrir o que o dia 22 de junho nos apresenta, tá? Hoje é dia do aeroviário e dia também do orquidófilo. Peraí. Orquidófilo, tá, Sandra Maurício? Orquidófilo, daqui a pouco vou procurar o que é isso. E dia também do aeroviário, porque às vezes a gente vê as palavras parecidas com as nossas pronúncias de algo que a gente conhece, quando vai ler, não tem nada a ver, mas eu vou confirmar, já já tem a ver com orquídeas, né? Olha só, aniversariantes famosos hoje, Meryl Streep, Cyd Lauper, Joelma, Calypso, Joana Prado, a ex-tiazinha. Acontecimentos marcantes e curiosidades, a igreja obriga Galileu a regenerar suas teorias heliocêntricas, isso em 1633, Galileu Galilei. Inauguração do cabo submarino telegráfico ligando Brasil e Europa em 1874. Morte do lendário Fred Astaire. Isso em 1987. Na religião e espiritualidade, hoje é dia de São Tomás Mori e São João Fischer. Também dia de São Paulino de Nola. Então, para todos esses, especialmente para os aniversariantes de sábado, domingo, os aniversariantes de hoje, recebo o carinho de toda a equipe da Grande Rio FM, especialmente do programa Derrubado. Que coisas boas aconteçam a você o tempo todo. Feliz aniversário.
1: Parabéns pra você.
0: Nosso intervalo comercial e já já eu volto trazendo muita música, alegria e alto astral.
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0: Vamos lá, vamos lá, vamos lá. É isso aí. O dia do orquidófilo é celebrado anualmente em 22 de junho. Essa data homenageia os apaixonados pelo cultivo, preservação e estudo das orquídeas, servindo de inspiração para celebrarmos hoje os orquidófilos. Nossa, que legal. Gostei, né? Olha, que sensacional. Não conhecia isso. Não conhecia. Mas orquídea, gente, é linda demais, né? Eu conheço pessoas. Eu sou apaixonada. Pena que você... É assim, você ganha e leva pra casa e amanhã tchau. Mas é um presente incrível, né? Dura pouquinho, pouquinho, pouquinho. É bom a gente ter ela plantadinha, né? Olha, mas eu já ganhei. E assim, foi embora rapidinho. Ficou uma tristeza. Ofereça a todos os ouvintes da Grande Rio FM, em nome da Carla Aline, o sucesso de Alcimar Monteiro. Ok, Carla Aline. Já tá aqui no ponto, Alcimar Monteiro. Bem legal pra gente curtir. E você, tá onde querendo ouvir um sucesso? 8235516600. Boa tarde, aqui é o Lebre de Lagoa Grande, Igreja Nova. Faz um convite. Ô, Lebre! Mande um áudio, Lebre. Mande um áudio que eu não sei ler não, Lebre. Conheci o Lebre. Uhul! Um abraço, Lebre. Muito obrigada, tá? Pela sua companhia, pela amizade, pelo carinho. Ele tá aqui falando da primeira cavalgada Nossa Senhora Aparecida do povoado Mata. Mombaço Diferenciado, Zé Lino, Gago Aboiador, Banda DJ Oficial, Grupo JJ. E tem, né? O som é com ele, som Trioline Online. Trioline Online, eu não sei, né? Porque quando é escrita... De nomes próprios pode ser lido de um jeito ou de outro. Diz pra mim, viu, como é que você lê aí, viu, Lebre? Um abração pra você. Vem aí, um dia de fé, tradição e muito som. Primeira cavalgada Nossa Senhora Aparecida do povoado Mata. Um abração pra vocês. Organização aí do Lebre, Júnior, Bibi, Ramon e Renata. É dia 26, já tá pertinho, do outro mês. 26 de julho, lá... Próximo a Lagoa Grande, no povoado Mata, vai ter essa grande festa. Valeu, Lebre. Valeu, menino.
1: Ô, Sandra.
0: Oi.
1: Aqui é o Lebre. Sandra, é Trioline.
0: Trioline.
1: E a banda é Banda DJ. Banda DJ. E vai ter uma banda surpresa, viu?
0: Valeu. Então, a Banda DJ, lá no Trioline. E mais uma banda surpresa no dia 26 de julho, próximo mês, no povoado Mata, próximo à Lagoa Grande. A organização Lebre, Júnior, Bibi, Ramon e Renato se preparem para a primeira cavalgada Nossa Senhora Aparecida do povoado Mata. Apoio aqui, né? De nós, fazemos a Grande Rio FM. Valeu, Lebre, valeu. Quem mais tá por aqui ouvindo a gente? Quem mais? Agradecer, né? Quem tá lá no Rio Grande do Sul. Olha o Jardel.
2: Município de Seberi.

0: Teberi, Rio Grande do Sul, ouvindo a gente, muito obrigada. Tem mais gente.
1: Boa tarde, Sandra, tô aqui.
0: Boa tarde, menino.
1: Desde manhã, viu?
0: Oba!
1: Da Grande Rio.
0: Que linda essas uvas.
1: Eu tô agora, no momento, tô curtindo o seu programa. Eu não tive tempo, mas um abraço, que Deus abençoe. Dá um abraço, dá um alô pro meu amigo... Ô, Júnior, cavador de fósseis, aquela
0: Sandro de Drago.
1: Tato Júnior, Tato da 10. E todos que estiver curtindo lá no Bequinho, meu amigo Mano, minha amiga Giovânia, e aí, Tonho, meu amigo da Medida, e todos aí do Bequinho, Dona Jeane, Vera, Tonho, todos que estiver curtindo aí a Grande Rio aí, em Penedo, tô aqui, Sandra, tô de ouvido. Toca qualquer uma música. A que eu mais adoro que você toque é a de Amado Batista, ou a de Roberto Carlos. Amado Batista mesmo, o vovô.
0: Aperta lá.
1: Toca aí pro vovô, que meu vovô tá na creche. Todo mundo tá curtindo ali aqui a Grande Rio. Lá na creche, onde meu vovô tá, meu neto. Com o Roberto Caia, com o Amado Batista.
0: Ô, neta, lá,
1: tá todo mundo lá. Boa tarde, Sandra.
0: Valeu,
1: boa tarde.
0: Menino. Toco já pra você e pra todos os avós. Sucesso de Amado Batista Pétala. Já, pra você, pra sua netinha, pra toda a sua família, pra esposa. Eita, mundo lindo de se viver, né? Boa tarde, Sandrinha. Toca uma música do Cavaleiro do Forró, Penitência. Manda pra gente na obra, eu, Genilton, e meu pai, Genildo. Você nota mil, vocês são 10 mil. Valeu, menino. Grande pãozeiro, que saudade, pãozeiro.
2: Boa tarde, Sandrinha. Boa tarde, Sandra. Linda, maravilhosa. Sandra, e aí, Sandra? Como é que tá o quadro do Alves, hein? Como é que tá o quadro de saúde do Alves? Ah, de manhã eu estive conversando com um colega, que é muito colega dele, trabalhou no São Francisco com ele, o Paulo Baiano, e ele falou que esteve ontem em Arapiraca, e ontem à tarde, quando ele estava lá em Arapiraca, ele estava lá num ponto lá, e num ponto lá que vende pastel, umas coisas lá, e chegou um pessoal lá. Aí ele falou que isso aqui era filha do Alves. Aí foi daí, entrou, chegou ela, chegou os irmãos, aí ele foi e chamou ela e falou com ela, perguntou como é que estava o quadro. Ela disse, rapaz, meu pai voltou para a UTI. Mas ele está bem, mas ele voltou para a UTI. Aí hoje ele estava me falando, hoje de manhã, o Paulo Baiano. Eu disse, rapaz, não estava sabendo, Paulo, você vê que ele estava bem. Ele disse, não, ele dá, mas o quadro dele ficou mais complicado, aí voltou para a UTI. E aí, Sam, você tem alguma coisa a dizer a gente?
0: Alves Correia tá ótimo, todo dia de manhã, eu falo várias vezes durante o programa de manhã. Hoje, dona Giselda me ligou, 9 horas da manhã, aí dei logo as notícias. O Alves Correia, ela disse pra ele que ele voltou pra UTI, mas tá bem. Porque ela não disse o detalhe, ele voltou, como todo mundo sabe, né? Que ele voltou pra UTI, mas ele já saiu. Ela só fez um comentário, ele que não entendeu a mensagem. Ela quis dizer que, apesar dele, ele foi para casa e teve que voltar para a UTI. Mas ele já saiu na quinta-feira. Desde quinta-feira, ele está na enfermaria. E nós aqui estamos noticiando isso todos os dias. Viu, meu amigo? Ele está bem pra caramba, graças a Deus. Tudo ok, tudo certinho. Mas tem que ficar um tempinho a mais no hospital. De hoje para amanhã, o cardiologista volta para fazer novos exames e dar alta para ele ir para casa. Ele tá ótimo, ótimo, graças a Deus. Todas as taxas dele estão equilibradas e pronto, tá super bem. Só aguardando mesmo a revisão do cardiologista para dar alta a ele. Mas essa semana com certeza ele vai estar em casa. Em nome de Jesus, está ótimo, maravilhoso. Sou muito emocionado, por isso que eu evito ligar. A dona Giselda até oferece fazer ligação, mas a gente sabe que nesse momento a pessoa fica realmente muito sensível. E ele se emocionar também não é muito bom, porque ele fez cirurgia recentemente do coração. A imunidade baixa muito com o emocional. Ele fica, querendo ir para casa e ainda não foi possível. Uma luta muito grande, muito sofrimento nesse período depois dessa cirurgia. E aí até ele botar tudo isso no lugar, todos esses sentimentos, colocar esse medo, tudo para fora. E principalmente a gratidão, o amor dele pelos fãs que seguem orando. E a gente aqui vai pedindo, continuemos em oração, agradecendo a Deus o milagre, né, da recuperação do Alves Correia. E que ele tenha vida longa, saúde, para curtir a família, os amigos e os fãs sempre, tá? Aguinaldo, mas siga tranquilo. Ele não entendeu a mensagem. Ela quis dizer que ele voltou para a UTI, mas ele tá bem. Apesar de tudo, graças a Deus, ele se recuperou e em breve vai estar de volta no rádio e na TV trabalhando, que é o que ele gosta de fazer, né? Animando a gente. São 3h23, 3h23. Olha o Carlinhos, Campo Redondo.
3: Boa tarde, Sandra. Aqui
0: boa
3: é o
0: tarde,
3: Carlinhos.
0: Menino.
3: Campo Redondo. Sandra, toque aí. Toque aí a música de Roupa Nova. É meu universo.
0: Valeu, Carlinhos.
3: Para todos os ouvintes ouvirem. Uma boa tarde.
0: Boa tarde, tudo
3: bom
0: de bom?
3: Programa.
0: 3h23. Simbora, que é festa, festa, vamos animar. Eita, nós, o São João já tá chegando por aí.
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0: E atenção, atenção, atenção, meus queridos amigos e ouvintes. Eu quero comunicar pra vocês que a cadelinha Peppa é uma pinte pequenininha de cor amarela, caramelo. Ela sumiu hoje de casa por volta das 7h30 da manhã. Ela ficou ali, próximo à Academia Saúde e Vida, brincando, né? Deitando com quem, perto de quem falava com ela. Então, acredito que alguém deve ter levado ela pra casa pra cuidar dela, mas ela tem dono, ela tem criador, tá? E a criadora dela precisa muito da cadelinha, uma garotinha. Então, se você fez isso, eu sei muito bem que você fez pra cuidar do animal, pra que o animal não ficasse passando sede, fome e no relento. Mas, por favor, tá? Ali aquela rua todinha tem câmeras. Certamente alguém vai conseguir informar quem foi que pegou, que resgatou a cadelinha, a Peppa. Então, por favor, você que pegou a Peppa para cuidar dela, entre em contato com a gente aqui na Grande Rio FM, que nós vamos passar as informações para o pessoal da Glamour e também aqui de frente à rádio no escritório de contabilidade, tá bom? A gente agradece muito a sua boa vontade de colaborar. Obrigada mesmo, de coração. Nesse bloco tem Cavaleiros do Forró Penitência. Quem pediu foi o Genil do Genilto. Eles que trabalham em construção civil aqui pertinho da Grande Rio FM ouvindo a gente. Atendendo ao Carlinhos também lá do Campo Redondo. Tem o sucesso de Roupa Nova, Meu Universo é Você. Tem a Gilvânia. Gilvânia, beijo, beijo no coração, Gilvânia. Obrigada por estar aqui ligadinha com a gente. Tem também a Marilã ligadinha conosco. Eu troquei o nome, obrigada. A Marilã tá me ouvindo e eu falei que hoje é aniversário da Joana Prado, a tiazinha, mas não, é a feiticeira. Isso, é a feiticeira que é a Joana Prado. A tiazinha era a Suzana Alves, que hoje ela é evangélica. E outro dia eu vi uma entrevista dela, um pedacinho, né, que passou aí no meu feed lá no Instagram, onde ela dizia que tem vergonha do passado dela. Mas, gente, ninguém nasce pronto, né? A gente passa por etapas da vida e tudo faz parte de crescimento. Algumas pessoas vão crescer. Que bom, né, que a gente cresce, né? Isso, que bom que a gente cresce. Que a gente aprende com os nossos erros. Quem disse que tem que ser perfeito para ser santo, para ser salvo? Não, mas a gente tem que querer buscar a perfeição. É isso que Deus nos pede. Opa, seu Antônio, lá no Buriti, Jardim América, ouvindo a gente, que alegria.
1: Boa tarde, Sandrinho.
0: Boa tarde, meu amigo.
1: Seu Antônio aqui do Jardim América.
0: Sumiu, hein?
1: Boa tarde. Curtindo você também.
0: Fez falta.
1: Graças a Deus, estou em casa hoje, à tarde. Aí vou aproveitar, né, participar desse programa que também
0: que
1: é
0: bênção, 10. Que bênção, que bênção.
1: Gosto muito. Aí se você puder, como eu sou das antigas, se você puder tocar o Bartô Galeno, aquela música Vai de Uma Vez e Não Volte Mais. Se você puder e estiver por aí, você toca. Se não, você toca o Caso Alexandre, Cartão Postal.
0: Bora lá.
1: Você tenha um lindo início de semana. Em breve, São João, né?
0: Isso, vai ser bom demais, né?
1: E você tenha muita alegria.
0: Vamos ter, com fé em Deus, nosso Senhor Jesus Cristo. Muito obrigada, viu, meu bom amigo? O senhor é fera, neném.
1: Deus te abençoe sempre.
0: Nós todos. Que bom tê-lo conosco. Vamos lá, atendendo os pedidos musicais. 3h46. Eita, Cavaleiros do Forró. Penitência.
2: Cavaleiros Acústicos.

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0: Agora são 4:01. Muito boa tarde pra todo mundo. Boa tarde, boa tarde, boa tarde. Olha aí.
1: Em que lugar essa cavalgada vai ser?
0: Meu bem, aqui diz, olha, primeira cavalgada Nossa Senhora Aparecida do povoado Mata. Viu? Dia, agora aqui não diz a data, né? Parece dia 26 de julho. É, tem razão, tá faltando informação. Vou até avisar para os meninos. Obrigada, viu? Pela dica. Binho, é interessante colocar a data, porque aqui não diz e o pessoal já tá aqui me perguntando. Colocar a data no cartaz, certo? Valeu, valeu, querido Sheila aí. Obrigada, obrigada mesmo. Tá bom? Dona Lucinete?
2: Boa tarde, Sandra Maria.
0: Boa tarde, menina.
2: Eu gostaria, meu amor, que o tempo passe pra mim. Um forró do seu Toninho. Ô, Ana Maria. Ofereço pra todo mundo aí, na rádio. Primeiramente, minha filha, Sandra Maria.
0: Obrigada, meu bem.
2: E todos da rádio Grande Rio. E também todos, todas meninas da escola Dom Constantino Flores. E ofereço também para todas as creches que estiver me ouvindo. E Vila Primavera, Santa Clara e São Francisco. E também ofereço a Dona Leda aí também, no bairro Santa Cecília. Ana Maria, Toninho.
0: Pronto, vou colocar aqui algumas, tá bom, querida? Obrigada, obrigada pela audiência. Atendendo o meu querido amigo São Antônio do Jardim América. Cartão postal, Carlos Alexandre. Na sequência, Unha Pintada vai. 4:04.

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0: Eita, nós! 4 horas e 24 minutos! Epa, agora atendi, né? Os pedidos musicais de um montão de gente. E a gente segue por aqui às 4h24 para trazer mais músicas. Aquele abraço, Milene Vasconcelos, loja toda bela, com os lookinhos da hora. Saúde, minha amiga, saúde, saúde, saúde. Sem saúde a gente fica pra baixo.
1: Boa tarde, terrível, minha amiga, né? Sandrinha.
0: Boa tarde, é Goizinho.
1: Tá, eu tô me recuperando aqui. Que
0: vai ficar bom, em nome de Jesus.
1: Tá ouvindo de manhã você falando.
0: Que bom.
1: Não vou falar não, me acordei já umas 10 horas. Eu vou achar pra tarde. E aí, como é que vocês estão aí? Quero que você me mande aí um parabéns pra meu amigo Pelogo, filho de Valmir, aqui no Povoado Brejo, completando o ano hoje. E gostaria de que você mandasse para ele aquele comporre maravilhoso de Jorge Deltinho, que ele é fã de Jorge Deltinho. Aquela metaleira maravilhosa.
0: Ficou ótimo,
1: manhã,
0: né?
1: Mas vou pedir agora tarde.
0: Bah, fica à vontade.
1: Já ganhei a tarde, viu, Sandra?
0: Oi.
1: Tô aqui escutando aqui o maior forrozeiro do mundo.
0: Alcimar Monteiro.
1: Meu fã.
0: Eu também, sou
1: aí,
0: fã dele.
1: De tudo aí.
0: Eu isso adoro.
1: Aí é topado. Já ganhei a tarde, mas quero escutar também meu Jorge de Altinho também. Eu
0: pode deixar. Também
1: Pelouco,
0: pode deixar. Viu?
1: Aniversariante pode. Do dia. Viu? Tchau, fique com Deus.
0: Olha então, também pro Pelouco, né? Pelouco, muitos anos de vida, saúde, paz, amor e alegria, sonhos abençoados por Deus e vida longa. Antes de tocar o Jorge Altinho, o Alves Corrêa tá chegando por aqui com um forró danadibão.

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0: vamos nessa, segunda-feira, 22 de junho, meu amigo Beto Friedman, aquele abraço, Marilã, que continua aqui na audiência com a gente, e o Jardel também lá do Rio Grande do Sul, meu amigo Binho, um forte abraço pra você, seu Antônio, ele diz aqui, ó, muito trabalho, correria, os horários contrários, né, aqui a nossa programação, mas maneirou a barra, prometo participar mais do seu programa, que é um show, e com você apresentando melhor ainda. Obrigada aí, seu Antônio, lá no Jardim América, ligadinho conosco. Muito obrigada, tá bom? Muito obrigada de coração a todos vocês que acompanham sempre as músicas aqui do programa. Aliás, me acompanham especialmente. Muito obrigada a todos, tá bom? Vamos lá trazer sucesso? Vamos sim. Você tá onde ouvindo a gente? E tem músicas novas por aqui, tá tudo certinho, tudo programado. Vamos curtir? Forró romântico com Tarcísio do Acordeon, voltável.
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0: Daqui a pouquinho tem momento gospel, a partir das 17 horas. Agora são 4h46.
1: 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Botando pra mexer nos corações.

0: essa é linda demais. Escuta essa letra. Essa mulher essa não dá nem uma chance pra mim, velho. Vem. Escuta aí, ó.
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Vamos que vamos, 5:06. Boa tarde a todo mundo que acompanha a gente nessa segunda-feira. Essa segunda-feira, dia 22 de junho, antivéspera, né? Das festas juninas, do dia de São João. Agradecer a todo mundo que está curtindo o nosso programa. E vamos, nesse momento, receber o Padre Zezinho, que está com o Jumentinho. Jumentinho, muito obrigada. Pode abrir a porta aí, Padre Zezinho. Pega o microfone, fica à vontade. Vamos começar essa oração pela família em forma de canção. E trazer bênçãos e graças a todos que vão louvar, agradecer e bendizer o nome do nosso Salvador Jesus através do Momento Gospel.

0: Zezinho, obrigada. E vamos lá, são 5 horas e 11 minutinhos. Eu pergunto a todo mundo. Pode aguardar um minutinho, tá bom, Padre Zezinho? Quer ir pra cantina, tomar um cafezinho? Vou preparar pro senhor já já, tá bom? Enquanto isso, Jesus o quê?
1: Jesus!
0: E esse amor é tão imenso, é tão grande, que a gente não pode deixar de cantar, louvar e agradecer ao nosso Salvador. Pensar em Jesus o tempo todo.
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0: nosso Senhor Jesus Cristo, viva o Salvador do mundo, Cordeiro de Deus, viva a Santíssima Trindade. Agradecemos e também veneramos a nossa Mãe Maria Santíssima, escolhida por Deus para trazer Jesus ao mundo. Viva Jesus Cristo, porque Jesus o quê?
1: Jesus!
0: E para sempre vai nos amar, meu jumentinho. Aliás, jumentinho do Padre Zezinho. Pode ir, vai em paz e voltem amanhã a partir das 17 horas para o Momento Gospel da Grande Rio FM. Nos abençoa, Padre Zezinho. Boa noite, boa viagem.

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2: A nossa festa continua às 5 horas e 22 minutos com gente linda por aqui ouvindo a gente.
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2: É, vamos lá.
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2: Dona Lucinete.

0: noiva, que lindo.
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0: Fico feliz de vir em tua casa, erguer minhas mãos e adorar. É lindo, né, dona Luzinete? Muito obrigada por sua presença.
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0: Oi?

0: Viva, viva! E o Jesus te ama, não gravou, não? Obrigada,
1: bendito
0: dona Lucinete.
1: Em nome do Senhor.
0: Deus te abençoe. Uma ótima noite para a senhora e todo o pessoal das vilas que curte a nossa programação. 5h23.
2: Boa tarde, programa Derrubado. Boa tarde, Rádio Glória FM.
0: Boa tarde, menino.
2: Quero ouvir a música aí de Toque 10, Maciel aqui de Junqueiro.
0: Valeu, Maciel. Maciel tá à procura de um grande amor. Tá querendo um casamento, um relacionamento sério. Se você tá solteira, tá procurando alguém para construir uma vida a dois, uma vida com respeito, dignidade, então fala aí com o Maciel lá de Junqueiro. E aí, depois você me conta onde vocês chegaram.
3: Eu sempre fui um sonhador.
0: 5h24.
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4: É.
3: Porque sucesso é soma de pequenos esforços.

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isso aí, o programa mais derrubado do estado de Alagoas, que traz música, alegria, alto astral, muita música boa pra você curtir até, sabe que horas? Até às 18 horas. Tá chegando ele, Alves Correia e a Melry. 5h41.

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Obrigada a todo mundo pelo carinho. Obrigada a todo mundo pela agradável companhia. São 5 horas e 56 minutos. Daqui a pouco tem esporte na Grande Rio FM. Grande Rio Esporte, a partir das 19 horas, Honda na Grande Rio. A todos uma ótima noite, obrigada pelo carinho de sempre. E fique ao som de Alípio Martins, Vem Me Amar. Não esquece, amanhã temos um encontro marcado das 9 ao meio-dia no programa Rio FM Show, com muita música, alegria e sucessos. E à tarde, enquanto Deus permitir, estarei aqui juntinho com você das 14 às 18 horas. A todos uma noite abençoada, com saúde, alegria, paz. Que as suas orações cheguem aos céus. Que a nossa Mãe Maria Santíssima apresente as suas necessidades a Cristo Jesus. E que todas as coisas cooperem para o nosso bem. Que a gente não perca a fé, a alegria, a vontade de vencer. E Deus nos dê o dom da vida por muitos e muitos anos. Um abraço a todos curtindo a gente e vamos nesse som gostoso. 5h57.

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Ok, galera, um abraço, boa noite, gente amiga de Penedo, de toda a capital do Velho Chico, a minha querida Ouro Preto do Nordeste, são 18 horas e mais 16 minutinhos, estou chegando com a voz e a razão para mais a edição do nosso Grande Rio Esporte. Nesta segunda-feira, 22 de junho de 2026, a partir de agora, a equipe do Super Time do Rádio, com Valdi Fernando, Valberto Lima, Valde Lima, meu comentarista eclético, que também faz a mesa som e efeito. Vamos falar de esporte pra você. Falar do que está acontecendo na Copa do Mundo 2026. Que o Brasil fez a segunda partida no final de semana. Conseguiu venceu bem o Haiti pelo placar de 3-0. Também vamos falar da Argentina, do Messi. A Argentina tá carimbando a passagem hoje para a fase seguinte, com a vitória diante da Áustria por 2-0, com dois gols do Messi, artilheiro da Copa do Mundo e o maior artilheiro das Copas do Mundo. Pode acreditar e anote aí, garotinho. 5 gols marcados é Messi e Argentina. Sem Messi, Argentina não é Argentina, garotinho. Neymar treinou normalmente e está pronto para voltar à seleção brasileira no jogo da quarta-feira de São João, na terceira partida, que vai estar em disputa vaga para a fase de mata-mata da Copa do Mundo. É Brasil e Escócia que você vai conferir detalhes com os nossos craques do Super Time do Rádio, já já aqui na 99.1 Grande Rio FM. 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

0: Ok, garotinho, vamos lá trazer o Boa Noite com nossos craques. Já estão aqui na batente para falar de esporte de Copa do Mundo para você, hein? Mas o Boa Noite, primeiro tá chegando ele aqui no nosso programa ao vivo e a cores. O comentarista não é, mas é o meu garotão da galera.
1: Boa noite, Valdir Fernando, Valder Lima e todos os amigos ouvintes aqui do programa Grande Rio Esporte na Rádio Grande Rio FM 99.1, que é primeiro lugar em todo lugar.
0: Ok, garotinho, boa noite, agora sim é dele, do meu comentarista eclético do super time do rádio. Como é o nome dele, Valder?
2: Aí sim, né?
0: Boa noite,
2: Valbert, amigos ouvintes da Grande Rio FM.
0: Rapaz, o cara tá demais, tá afinado, hein?
1: Quem?
0: Ele? Na Valder mesa?
1: Lima tá
0: na
1: top
0: mesa?
1: Aí, rapaz.
0: Tá top.
1: Daqui a pouco tá na Rádio Globo.
0: Você já tá aposentado.
1: Graças a Deus. Tá chegando a idade já.
0: Tá chegando a idade. Ele lá na sua cola. Vamos lá, falar de Copa do Mundo, mas antes a gente abrir para falar o assunto Copa do Mundo, que é o nosso assunto do programa, vamos então dar uma geral, porque teve esse final de semana, além dos jogos da Copa do Mundo, os jogos que aconteceram sábado, ontem, no domingo, e também o jogo da Argentina desta tarde, a gente teve jogos da Série B do Campeonato Brasileiro e na fase de mata-mata da Série D, não é isso, Valber?
1: Sim, Valdo Fernando, uma boa noite aí novamente aos
0: de
1: nossos
0: novo,
1: ouvintes,
0: véio?
1: Né? Estamos chegando aqui.
0: Chegou agora?
1: Com muita informação, rapaz, no final de semana, né? Vamos aqui destacar para os nossos ouvintes os jogos que aconteceram no sábado, né? Destacando Copa do Mundo no sábado, tivemos 4 jogos. Tivemos aqui Turquia 0, Paraguai 1. Holanda 5, Suécia 1, Alemanha 2, Costa do Marfim 1 e Equador 0, Curaçao também 0, rapaz. Destacando agora a Série C do Campeonato Brasileiro, que no sábado tivemos 5 jogos: Anápolis 2, Itabaiana 0, Botafogo da Paraíba 2, Volta Redonda 0, Santa Cruz 0, Ipiranga 1, Ituano 0, Figueirense também 0 e Maranhão 0, Paysandu 1. Vamos agora para a Série B. Série B destacando aqui que tivemos 3 jogos no sábado: Londrina 2, Atlético e Clube 0, Ceará 0, Botafogo de Ribeirão Preto 1 e Vila Nova 4, Náutico 3. Vamos agora aqui destacar os jogos de domingo, né? Tivemos pela Copa do Mundo 5 jogos ontem. Tivemos Tunísia 0, Japão 4, Espanha 4, Arábia Saudita 0, Bélgica 0, Irã também 0. Também tivemos Uruguai 2, Cabo Verde também 2 e Nova Zelândia 1, Egito 3. Destacando a Série B, tivemos ontem 4 jogos: Avaí 1, Cuiabá 0, CRB 1, Fortaleza também 1, São Bernardo 0, Juventude 1 e Goiás 0, Operário 3. Já na Série C, tivemos ontem 4 jogos: Caxias 1, Maringá também 1, Brusque 2, Floresta 1, Barra 1, Amazonas também 1 e Ferroviária 2, Internacional de Limeira 0, rapaz. Destacando agora a Série D do Campeonato Brasileiro, tivemos ontem os playoffs, né? Começaram ontem os playoffs. Tivemos Central 1, Ferroviário também 1, Parnaíba 2, Águia de Marabá 1, Altos do Piauí 0, ABC 1, Brasiliense 0, Goiatuba também 0, Cascavel 2, Marcílio Dias também 2, Craque 1, Tombense 0, Jacuipense 1, 13-3, Lagarto 1, CSA também 1, Maguari 2, Piauí 0, Portuguesa do Rio de Janeiro 1, Noroeste também 1, São José 1, Santa Catarina também 1, Tunaluso 1, Iguatu 2, Serra Branca 2, Juazeirense 0, Asa 1, Sergipe também 1, Iviema 3, Democrata 1, Rio Branco do Espírito Santo 0, Uberlândia 2, Sampaio Correia 0, Trem 2, Araguaína 0, Nacional do Amazonas 1, Independência 0, Manauara 2 e São Raimundo 1, Porto Velho também 1. Tá aí, portanto, os jogos da Série D que foram realizados ontem no domingo, destacando os nossos representantes alagoanos. O Asa empatou em casa com o Sergipe em 1-1, né? Vai decidir lá em Aracaju no próximo final de semana. E o CSA fora de casa, né? Lagarto empatou com o Lagarto em 1-1. O CSA vai decidir aí se passa para a próxima fase, na próxima semana, jogando no estádio Rei Pelé. Vamos voltar aqui e falar da Série B, Valdo Fernando, se você me permite, né? Já que eu sou aqui o intruso no programa, né?
0: Então não vai falar.
1: Eu sou um turista aqui no programa.
0: Vai embora.
1: Tem que pedir permissão ao âncora, né, rapaz? Vamos aqui destacar a Série B. É o nosso representante, né, rapaz?
0: Você gosta, viu? Você gosta.
1: Eita, meu pai do céu.
0: Meu pai do céu, digo eu.
1: Destacar a Série B, né? Classificação da Série B, que foram realizados nesse final de semana vários jogos, né?
0: Vamos aqui. O Galo empatou, não foi?
1: Trazer. Sim, empatou em casa, rapaz.
0: Tava ganhando.
1: A classificação aqui atualizada, né, da Série B, destacando que o primeiro quem lidera é o Vila Nova, rapaz, com 28 pontos ganhos. Em segundo aparece São Bernardo com 25. Em terceiro, Sport, também com 25 pontos ganhos. Em quarto, Juventude, 22. Em quinto, Operário, também 22 pontos ganhos. Também com 22 aparece o Fortaleza na sexta colocação. Em sétimo, Novo Horizontino, 21. Em oitavo, Criciúma, também com 21 pontos ganhos. Em nono aparece o Náutico com 20. Em décimo, Cuiabá com 19. Em décimo primeiro, Atlético Clube também com 19. Em 12º, Goiás com 18. Em 13º, Atlético Goianiense também com 18 pontos ganhos. Em 14º, Ceará com 17. Em 15º, Botafogo de Ribeirão Preto com 16 pontos. Em 16º, vem o nosso representante, CRB, com 16 pontos ganhos. E abrindo a zona de rebaixamento, em 17º, aparece Londrina com 14. Em 18º, Avaí com 13. Em 19º, Ponte Preta com 8. E em 20º, a equipe do América Mineiro com apenas 6 pontos ganhos. Então o CRB aqui ocupando a 16ª colocação com 16 pontos. Só dizendo que o CRB na Série B vai jogar agora no dia 30 de junho, rapaz, lá em São Paulo, lá em Ribeirão Preto, enfrentando a equipe do Botafogo.
0: Tá bom então, tá aí a geral pra você conferir o futebol nacional, Série B, CD, aqui no nosso Grande Rio Esporte, pra não deixar você sem sintonia dos resultados, que o futebol brasileiro, com exceção da Série A, continua a bola rolando com a Copa do Mundo, mas a Copa do Mundo agora é o assunto para nós começarmos a bater esse papo para os nossos amigos ouvintes ficarem bem informados. A França acabou de fazer 1-0 com um gol de Mbappé. A briga vai ser boa, Mbappé e o Messi, que fez 2 gols na vitória contra a Áustria hoje à tarde. Um belo gol, um belo jogo. Gostei muito da seleção da Áustria. Tecnicamente é muito boa, mas a Argentina, eu acho que se jogar sem o Messi não ganha pra ninguém não, porque quem resolve é o Messi. Todo mundo joga em função do Messi. A bola tem que chegar para o Messi. Se a bola não chega no Messi, eu não sei onde a bola da Argentina vai. O Messi é o cara, e aproveitem que é a última Copa dele, que quarta-feira vai fazer 39 anos. Messi, que fez 3 gols na estreia, fez mais 2 gols hoje, tem 5 gols. O Mbappé, que fez 2, fez 1 agora contra a seleção do Iraque. Então aí aproveita para fazer um bocado, que em relação ao adversário da Argentina, a Áustria, para a França com o Iraque, a Áustria é muito melhor do que o Iraque. Então o Mbappé trata de fazer mais gol aí, porque é uma petazinha mole.
1: E só,
0: entendeu?
1: Dizendo que na próxima rodada a Argentina vai enfrentar a Jordânia. Então, é a oportunidade também do Messi ampliar
0: esse número, certeza, de gols,
1: né? A
0: com
1: não
0: certeza.
1: Ser que o técnico Scaloni queira poupá-lo, né? Só utilizar em um tempo, porque o Messi jogou 90 minutos contra... jogou na primeira partida quase 90 minutos. hoje jogou 90 minutos, então acho que está na hora dele ter um descanso, né? Agora ninguém sabe se o técnico vai descansar o jogador, a não ser que ele queira jogar e fazer mais gols, né?
0: Com certeza, e a Argentina já está classificada antecipadamente. Vamos falar com o nosso comentarista eclético, Valder Lima, para ele fazer uma rápida avaliação do que ele viu justamente nos jogos, e a gente entra no nosso bate-papo. É justamente para falar sobre o Cabo Verde, a sensação da Copa, que empatou mais uma partida, tá certo? Um grande jogo que teve, foi ontem, Cabo Verde, não foi?
2: Com o Uruguai.
0: Com o Uruguai, um belo jogo, não tenha dúvida disso. Costa do Marfim, que tem a Alemanha, que já garantiu a classificação ontem, vencendo de virada a Costa do Marfim por 2-1. A seleção da Argentina hoje, com o Messi, que fez 2, e se deu luxo ainda de perder uma penalidade máxima. E o Brasil, que é o nosso prato feito aqui, ou cheio, como queiram.
1: O PF,
0: é? É o PF. Prato feito pra gente falar da vitória sobre o Haiti no sábado pelo placar de 3-0. Eclético.
2: Olha, Valdir, esse jogo do Brasil, que a gente vai logo destacar, na sexta-feira, onde a gente colocou nossos palpites, o torcedor participou e o Brasil fez o dever de casa. Nada mais do que vencer tranquilo, 3-0, placar feito no primeiro tempo. No segundo tempo, o técnico poupou alguns jogadores, os jogadores ficaram com o ritmo mais para baixo. Depois daquela contusão do Rafinha, os jogadores se preocuparam e baixaram o ritmo, porque o jogo já estava decidido. A gente destaca, claro, ali o Vini Júnior, que fez uma grande partida, participou dos 3 gols. Sem destacar, é claro, sem faltar, né, de destacar o Paquetá, que participou de 2 gols, tem uma função muito importante nesse time do Ancelotti. E o Brasil fez 3-0 para tranquilizar aí a nação, e o Brasil ir com mais tranquilidade para o jogo de quarta-feira diante da Escócia, que para mim vence tranquilo, sem sustos, porque o Brasil é mais time que a Escócia. Agora o foco também é a volta do Neymar, que o Neymar já começou a treinar com bola ontem. Hoje também já treinou novamente, já botou até o colete de titular. Acho que colocou para despistar, né? Os jornalistas que ficam ali esperando alguma coisa. Mas eu acho que o Neymar vai pro banco na quarta-feira, não vai ser titular, não. Então o clima da seleção brasileira mudou da água pro vinho depois de uma vitória, e tomara que permaneça assim. Na minha opinião, vai permanecer até chegarmos à fase pré oitavas de finais.
0: Agora me diga, gostou do jogo do Brasil contra o Haiti?
2: Gostei, o primeiro tempo foi bom, foi animador, gostei sim.
0: Sim, sim. Com a mudança que teve também, valeu a pena?
2: Surtiu efeito, com certeza.
0: E por que o time caiu de produção no segundo tempo?
2: Foi porque a galera ficou receiosa ali por conta do Rafinha. O placar já estava decidido, o Rafinha se contundiu, sozinho. Os caras ficaram com medo, o jogador receoso. Mas eu vou baixar aqui o nível, não precisa exagerar, porque o placar já está decidido. Mesmo assim, o Brasil criou oportunidades com o Endrick, com aquele lateral esquerdo, o Douglas Santos. Teve uma bola na trave. Assim, né? Chegou quando podia. Mas de forçar...
0: Foi o Martinelli que deu a bola na trave.
2: Pronto, Martinelli. Agora, de forçar, o Brasil não forçou, não, no segundo tempo, porque o placar já estava decidido. Aí a gente vem para hoje...
0: Deixa eu perguntar ao Valder. O Valbert, perdão, se ele gostou do jogo do Brasil.
1: Gostei. O Brasil jogou melhor do que a primeira partida, né? Algumas modificações, como o Valder Lima disse aí, surtiram efeito, principalmente no comando de ataque, né? A gente observa que o Matheus Cunha tem mais mobilidade do que o Igor, né? Então, o Igor Thiago, né? Parece o nome do atacante,
0: Igor,
1: né?
0: Igor
1: Thiago parece o nome dele. Então, eu acho que o Ancelotti está conseguindo ajustar mais a equipe, né? Vamos ver se contra a Escócia o time se encaixa realmente 100% e consiga desenvolver o melhor futebol, né? Porque a gente não viu um grande futebol da seleção brasileira ainda, né?
0: E nem vai ver, se depender, eu acho que não vai ter.
1: Foi mais eficiente, né, do que de qualidade. Mas o que importa são os 3 pontos, né? Uhum. Então o Brasil aí já está bem encaminhado aí a sua classificação. Ninguém sabe se vai ser primeiro ou segundo, né? Vai depender. E a expectativa é na volta do Neymar. Será que os jogadores vão jogar em função do Neymar? Será que o Ancelotti vai querer jogar em função do Neymar? Isso é incógnita, né? Porque a gente sabe da qualidade que tem o Neymar, sabe? Do potencial dele, estando 100%, né? Ninguém sabe como é que vai se comportar na volta aos gramados, porque ele está 100%. Ele está hoje mais 100% do que jogava no Santos. E foi muito bem tratado, muito bem organizado esse planejamento de recuperação do atleta, né? Então ele hoje está, como diz no popular, tinindo, né? Agora tem que ter um pouco de precaução por conta do retorno aos gramados, porque ele não tem uma continuidade de jogos. E tem mais de um mês que não joga uma partida, o Neymar, né? Então isso é um problema em termos físicos, né? Em termos físicos de ter contusão na coxa, no adutor, essas coisas tudo.
0: E depois então, de conjunto com o time que tá, né? Ele não tá entrosado com o time.
1: Então vai depender muito como é que ele vai se comportar quando entrar no gramado. Vamos esperar que ele se comporte bem, né? Saiba realmente jogar o jogo no momento decisivo que vai estar quando ele entrar em campo. Eu acredito que ele vai começar no banco de reserva. Na segunda etapa ele deve entrar lá para uns 20 minutos, 25 minutos, até porque ele tem que pegar ritmo de jogo.
0: Tá bom então, já tá até prevendo o tempo que o Neymar vai entrar.
1: Sim,
0: no jogo,
1: claro,
0: já, né?
1: Claro, claro.
0: Tá bom então. Vamos lá então, ô Valdo, e agora? A pauta que você vem para o jogo de hoje, você quer falar da Argentina?
2: Eu quero falar da Argentina.
0: Vamos lá assim, então.
2: Né? Muito foi falado, muito foi.
0: Não quer falar da Alemanha não? Foi normal?
2: Não, normal.
0: Vencendo o Gosto de Marfim por 2-1.
2: Eu não vi nada que a gente.
0: Eu vi.
2: Enaltecesse aqui. Assim, né? Pra gente destacar. Porque o jogo que tá mais fresco é o da Argentina. Que jogou hoje e venceu a Áustria por 2-0. A gente vê que, assim, tem muito fanatismo pra o Messi. O Messi fez 5 gols já na Copa do Mundo. Mas quais adversários a Argentina enfrentou, né? Vamos lá. Pegou uma seleção chamada Argélia. Conhece?
0: Argélia.
2: Conheço. Tem tradição em Copa do Mundo?
0: Não tanto, não, mas já participou em Copa.
2: Pegou uma Áustria. Tem tradição em Copa?
0: Antigamente sim, mas atualmente não.
2: Aí vai pegar uma tal de Jordânia. Conhece?
0: Conheço uma ex-aluna minha chamada Jordânia.
2: Pronto. Então assim, nesse ritmo aí que eu quero. Porque essa primeira fase aqui da Argentina é uma teta.
1: É uma baba.
2: É uma baba. É para o Messi, nesse jogo contra a Jordânia, meter uns 5 aqui.
0: Meteu 5. E 6 gols do Messi.
2: E pelo que eu vi aqui, entendeu? O jogo de hoje da Argélia foi competitivo, foi da Áustria, né?
0: Foi competitivo, né? Foi.
2: Tava lá correndo pra lá, pra cá, mas ele deixava muito o Messi só.
0: Foi.
2: O Messi no meio de campo dominava. E outra coisa, o Messi tá em casa, pra quem não sabe, o Messi joga nos Estados Unidos.
0: Em Miami.
2: Em casa lá.
0: É.
2: E se preparou 100% pra essa Copa do Mundo. Esse aqui é o mínimo que o Messi tá fazendo. Tem 18 gols? Tem, mas... E aí? Qual adversário?
0: Vamos ver no mata-mata quando pegar.
2: Lá nos historiadores, né? O Messi passou. Foi o maior agora da Copa. Foi contra quem?
0: 17 gols, o maior artilheiro das Copas.
2: Foi contra quem? Eu vou pegar lá e vou dizer: Áustria?
0: É.
2: Hoje a Áustria é a 24ª. No ranking da FIFA.
0: Pegue Pelé na época, quantos gols fez, o Ronaldinho, quem eram os adversários da época.
2: Então assim, você hoje...
0: Tudo difícil, não era
2: tem
0: não?
2: Tem que analisar isso. Eu não tô desmerecendo aqui a Argentina. Eu sei do poder da Argentina. Eu sei do poder do Messi.
0: Cuidado com o Valber.
2: Só que os adversários são fracos. Não tem como competir. O Brasil contra o Haiti era pra dar de 10. Só deu de 3. Tem um jogo dificílimo agora contra a Escócia, mas vence. Mas o adversário mais difícil mesmo do grupo foi o Marrocos. Agora, você pegar um grupo com Áustria, Jordânia e Argélia, pô, pelo amor de Deus.
0: É
2: pra você deitar e rolar.
0: É que nem a França tá ganhando pro Iraque de 1-0, não é isso?
1: Iraque, ó. Era pra tá ganhando de 20.
2: De 20 de Iraque, aqui já.
1: Exato. Por que não ganha?
0: É, mas ninguém
2: sabe. Porque não tem um tal de Messi.
0: É, agora eu pergunto.
1: A França
0: eu
1: tem
0: eu Mbappé, pergunto, né? Mbappé. Agora eu pergunto pra vocês. Argentina, ela tá para o Messi ou o Messi para a Argentina?
1: Os dois. Na minha opinião, os dois. Deixa eu entrar nesse assunto aí do Valder Lima, né?
0: Vai.
1: Porque a gente sabe que tem seleções que não tem tradição em Copa do Mundo, né? Mas se tratando de jogo de Copa do Mundo, todas as seleções querem entrar para ganhar. E todo jogo, queira ou não queira, é difícil. queira ou não queira, é difícil você ver o Cristiano Ronaldo. Fez gol? Não fez gol.
0: Não.
1: Portugal venceu?
0: Só fez um jogo, vai fazer o segundo ainda.
1: Então, cada jogo é difícil. Cristiano Ronaldo queria fazer 20 gols na primeira partida, não fez. Por quê? O adversário jogou bem e a equipe não ajudou. Ao contrário do Messi, da Argentina, que na minha opinião, mais uma vez, é candidatíssima ao título mundial.
0: Argentina?
1: Sim, junto com a França. Peraí. E correndo por fora a Alemanha. Então o jogo de hoje demonstrou que a seleção argentina está mais do que nunca entrosada.

0: Messi saindo da Argentina hoje, vai ser o mesmo? Não vai.
1: Imagina que foi, mas eu disse no começo. A Argentina, pra mim, sem o Messi, não é Argentina.
0: Até conseguir alguém que consiga chegar próximo ao Messi.
1: Agora,
0: isso acontece em todas as seleções.
1: Vai, me defenda aí.
0: Como aconteceu com o Ronaldo. O Brasil tem cinco ciclos de Copa que não ganha. Depois do Ronaldo, quem veio?
1: Depois do Ronaldo?
0: Neymar foi uma expectativa. Que não deu certo. Depois do Neymar, quem é? Vini Júnior.
1: Tá começando
0: tem
1: agora.
0: Tem futuro Vini Júnior como tá ídolo de uma seleção? Tem.
1: Eu sei, mas não endeuse tanto o Messi, não. Você tá endeusando demais o Messi.
0: Não tô endeusando nada. Tô dizendo que ele é o cara.
2: É o questionamento de todo mundo.
0: Uhum.
2: É. Quem é maior? Duas perguntas, viu? Vou fazer a primeira. Certo. Quem é o maior?
1: Pra ele.
2: É. Messi ou Maradona? Quem é o maior?
0: Pra mim, eu não vi o Maradona jogar, mas o que o Messi tá fazendo tem que ser colocado o Messi acima do Maradona.
2: Quem é melhor, o Messi ou o Maradona?
1: Não.
0: Quem é melhor?
1: Sim. Já perguntou.
2: Não, maior.
0: Maior, né?
1: Maior. Pra mim?
2: Ele disse
0: melhor de futebol?
2: Sim.
0: De futebol?
2: Pronto, vamos falar aqui o Valdo, então. Ah, quem é melhor, o Messi ou o Maradona?
1: Maradona.
2: É isso aí.
1: Entendeu?
2: O Messi é o maior.
1: Eu vi Maradona jogar.
2: Em termos de comportamento,
1: vi Maradona
2: em termos de estrutura. Em termos de conquistar títulos, mas dentro de campo, o Maradona bota o Messi no bolso. Essa é a minha opinião.
1: Eu vi o Maradona jogar. Agora tem uma coisa, o Messi.
0: Você viu o Messi jogar? O Messi.
1: Sim, eu vi o Messi quando foi pequeno para o Barcelona. Eu vi o Maradona. A briga do Maradona com o Zico. Para saber quem era melhor dos dois. Se era Zico ou se era Maradona.
2: Mas a gente assistiu muito o jogo do Maradona.
1: Agora é o seguinte: uma coisa.
2: Maradona na bola.
1: Agora eu vou dizer.
2: Bota o Messi no bolso.
1: Agora eu vou dizer uma coisa. O que o Messi ganhou? 8 bolas de ouro, não é isso?
0: 7 ou 8.
1: Sim, no tempo de Pelé, no tempo de Zico, no tempo de Maradona, não tinha isso. Aí eu pergunto, se tivesse naquela época, naqueles tempos, o Pelé ganhou o título, o atleta do século, Pelé, do século 20.
0: Não, o Pelé tá acima.
1: Pelé. É. Sim, mas eu tô dizendo que a FIFA adotou depois desse novo, século 21, que antes não tinha. Pra dizer, Zico ganhou bola de ouro? Não. Maradona ganhou bola de ouro da FIFA? Não. Porque não tinha essa premiação na FIFA. Uhum. Depois que criou foi que apareceu aí. Uhum. Maradona, ou apareceu o Messi, apareceu o Cristiano Ronaldo, que Portugal, ele joga pra caramba. Portugal tá, nunca foi campeão mundial.
2: Não.
1: O Messi, quando disse que ia se aposentar, foi campeão mundial. Que não tinha um título.
2: Pra mim, hoje na bola, o Messi
1: é
2: joga mais que o Cristiano Ronaldo.
1: Do que o Cristiano, pra mim
2: com
1: também
2: certeza.
1: Eu acho também.
2: E outra coisa, o Messi joga em companheirismo com o time. O Cristiano Ronaldo é individualismo e olhando a TV.
1: É.
2: Pra ver como é que tá o foco, como é que tá o rosto dele. Ele é um cara totalmente vaidoso.
1: É.
2: Que não quer saber de bola. Você vê a sacanagem que ele fez com o time?
1: É muito shampoo que ele bota
2: no último cabeça, né? No último jogo que ele fez, quando tava no último minuto, ele dizendo aqui, ó, eu quero uma bola, só uma bola. Então quer dizer que ele passou o tempo todinho sem receber uma bola e que no último minuto pediu uma bola pra resolver. E a imprensa caiu na dele, dizendo que a imprensa dizendo, né, que eu tenho pena do Cristiano Ronaldo pelo time de Portugal. O time de Portugal tá muito pequeno para o tamanho do Cristiano Ronaldo.
1: É,
2: isso é uma sacanagem.
1: É sim, é humilhação demais.
2: É humilhação.
1: Demais. Agora uma coisa, eu concordo com o Valbert quando ele diz do século 21, o melhor atleta é o Messi. Do seu tempo para cá é o Messi. Melhor do que Cristiano Ronaldo, com seus quase 1000 gols. E o Messi parece que tem 700, 800 gols por aí.
0: 915.
1: É?
0: Tô anotando. Tô anotando.
2: Aí é fã, viu? É. Cuidado que você vai falar do
1: não,
2: Messi.
1: Não, mas tô dizendo, do século 21 ele é.
2: Tá
1: o Messi.
2: Aí,
1: é
2: tá
1: melhor
2: amado.
1: Do que o Neymar.
2: Ele veio
1: amado. Entendeu? Sim, mas no dia que ele vier com a camisa, ele não senta aqui. Ele vai embora.
2: Ele disse que
1: Rasgou?
0: Foi.
1: Graças a Deus.
0: Tá guardado.
1: Graças a Deus.
2: Eu acho que foi mentira dele.
0: Tá guardado.
1: Fake news. Fake news, rapaz.
2: Eu me lembro que ele disse que deu tanto naquela camisa.
1: Ai,
2: não foi uma camisa barata, não.
1: Foi não, não foi?
0: Guardada,
2: eu desconfiei.
1: Mas ganhou de presente, foi a mulher que deu a ele.
0: Não, não, não. Não sabe não comprar ele.
1: Não sabe não comprar.
2: Tá bom. Que a camisa tá guardada.
0: Tá guardada.
1: Mas vamos lá então. Então tá certo aí.
0: Independente. Independente. Sim.

0: que acontecer com a Argentina, o Messi já tá na história, né?
1: Tá, sem dúvida alguma. Mas
0: a Argentina pode perder pra Jordânia, pode ser desclassificada.
1: Pede não, rapaz, que é isso? Pede não.
0: Já entrou pra história.
1: Me dê 5 gols.
0: Oi?
1: Me dê 5 gols, vamos apostar.
0: Tô fora, tô
1: me
0: fora.
1: Dê 5. Mas
0: tivesse dúvida,
1: perdi o modelo. Não acredita. Então vamos lá, então tá certo aí desse jogo que a gente falou. Vamos agora focar, antes, para os nossos amigos ouvintes, que eu vou rodar aqui os parceiros. É, a gente vai voltar depois para o papo do Brasil para esse jogo dele, situação do Neymar contra a Escócia, jogo importante que o Brasil, para sua classificação, joga pelo empate. Empatando, o Brasil está classificado. Se o Brasil ganhar, ele já vai saber do que ele precisa fazer, porque o jogo do Marrocos contra a seleção do Haiti é primeiro do que a da seleção brasileira. É isso? O Brasil, o jogo é às 9h30.
0: Não, é 7 horas. Oh,
1: 7 horas?
0: 7 horas, então o Marrocos é...
1: Ah, não, não. Então é então, mesmo horário.
2: Não.
1: É, eu confundi com o jogo anterior.
2: Mesmo horário é na próxima fase.
1: Na terceira mesmo rodada, horário, é a terceira
0: horário,
1: rodada.
0: Mesmo horário. 7 horas.
1: É, a partir da terceira rodada, todo jogo dos grupos é do mesmo horário. Então, é no mesmo horário. Então tá, a gente vai falar desse jogo e da possibilidade, como a gente já falou antes, vocês, da entrada ou não do Neymar para essa partida difícil que é, mas eu acredito na vitória do Brasil contra a Escócia. 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O meu amigo Gel tá ligando aqui pra mim, parece que quer participar do nosso programa. Deixa eu botar ele aqui no ar. Vamos lá, boa noite. Com esse retorno é que eu não ouvi, vou passar nada.
3: Abate... Boa noite, Valdir Fernando.
1: Boa noite, tudo bem?
3: Tudo.
1: E aí?
3: E o senhor?
1: O senhor vai bem, graças a Deus, entendeu?
3: É, rapaz.
1: Diga.
3: Você tava falando aí do Maradona e do Messi. Os dois é bom, rapaz. Os dois é empate.
1: É, né? Não, pra você é, mas pra mim que conhece, que viu o Maradona jogar, não. Entendeu?
3: Por que não? Diga aí, vó.
1: Tá. Eu vou pra onde? Maradona, vá pra onde? Maradona, na... Você nem, você, eu acho que você nem era nascido quando Maradona foi campeão na Copa do Mundo 78 da Argentina. Foi uma grande Copa, foi uma briga de rivalidade aí, rapaz, que o Brasil foi até eliminado.
3: Pro meu amigo Zé Padeiro, também para o meu amigo Edinaldo do Pão, para todos que estão ouvindo aqui, pro meu amigo sem camisa, o Heraldo e o Erivaldo aqui, viu, tá na escuta.
1: Tá bom então, um abraço para eles aí, de Geraldo, que pelo menos visto uma camisa aí, rapaz, com esse frio.
3: Ele tá rindo aqui, é.
1: Mas ele só sabe rir mesmo, só sabe rir, entendeu? Um abraço, meu amigo.
3: Valeu,
1: um abraço. Boa noite. Olha, deixa eu dizer aí para os amigos que estão ligados com a gente que nós tivemos 5 apostas do bolão que deram Brasil 3, Haiti 0. E daqui a pouco vamos sortear um vinho e uma caixinha de cerveja em lata. É, tivemos aqui o Matheus, colocou 3-0. Robson, o árbitro FIFA, de não FIFA, da Rua de Esperança, deu 3-0 Brasil. Marcelo de Santana do São Francisco, 3-0. Jerônimo também colocou 3-0. E o Hélio Carroceiro colocou 3-0. 5 apostas, 2 leva o brinde. E antes do final a gente sorteia para ver quem vai levar. E aí, hein, comentarista?
0: Vamos aqui do WhatsApp.
1: Vamos interagir com o nosso ouvinte.
0: Vamos lá, o Reinaldo, Cobra Lurdense. Tudo bom, Reinaldo? Lá de Sergipe.
1: Vamos lá.
4: Boa noite. Boa noite a toda a equipe aí.
1: Vindantes.
4: Esse programa maravilhoso.
2: Quem está falando é Cobra Lourdense, de Nossa Senhora do Sergipe, seu grande ouvinte. E quero saber se... Eu acho que eu ganhei aí, né? Eu ganhei aqui na Rádio Porto da Folha, um programa que tem meio-dia, e doei o presente para uma pessoa que eu gosto no Porto da Folha.
1: Foi mesmo, hoje.
2: E aí eu acho que eu ganhei também, né? Dos ouvintes eu só vi falar 3-0 eu, o resto era 4-1, 1-1, não sei o quê. E quero saber se eu posso doar ao Pato Broco pelo limpar a goela aí o presente. Se caso eu ganhei. E quero a resposta. E uma ótima noite para vocês aí, um outro programa. E continuo sendo ouvinte fiel.
1: Ok, meu amigo, deixa eu dar recado pra você. Realmente você acertou. Cobra Ludense, eu disse 5 pessoas acertaram pra cá que você não viu. Agora deve estar ouvindo. Com você, 6. Eu fiz aqui a checagem. Então, 6 pessoas disseram 3-0. Uma foi você, não foi você sozinho. Além de você, teve Matheus, teve Robson da Rua da Esperança, teve o Marcelo de Santana do São Francisco, teve o Jerônimo e o Hélio Carroceiro. Todos eles, junto com você, colocaram 3-0 e daqui a pouco sorteio para ver quem vai levar os 2 brindes, tá bom? Vamos lá.
0: O Carlinho do Campo Redondo. Boa noite, Carlinhos. Tudo bom, meu amigo?
4: Boa noite, Rodrigo Fernando. Aqui é o Carlinho do Campo Redondo. Tô vendo aqui o programa. Mandei um alô para o Renato da Itapuranga. Um alô pro Tony dos Gols. Para o Pato Boco, para o seu Francisco Gomes lá na Praça Santa Luzia, no alô para o Maurício lá no Oiteiro. Boa noite para Marilda lá no Povoado Penedinho. Boa noite para o seu Valdeci do Castro e para todos os ouvintes. Boa noite, bom trabalho. Viu, o Messi perdeu o pênalti. Foi muito empolgado, perdeu. Mas perdeu depois.
1: Valeu, meu amigo Toninho, um abraço pra você, garotinho. Obrigado aí pelo rádio ligado, interagindo. Quem vem aí, Valda?
0: Zé Padeiro. E aí, Zé Padeiro, boa noite.
1: Boa noite, Valda.
5: Boa noite, Valda. Boa noite, Valdo Fernando, Valdo Danilo e Valdo. Quem tá falando aqui é seu amigo Zé Padeiro.
1: Meu.
5: Vou mandar o...
1: Grande o autoridade.
5: Vou mandar um alô aí para o...
1: Pro pastor?
5: Com o Padre Mar. Com o Padre Mar, Adail. É, Bamba.
1: Que Bamba?
5: É, Chama na Bota.
1: Quem é Bota?
5: Meu amigo.
1: Quem é Bota?
5: O Roberto e Jéssica, meu amigão.
1: E Roberto? Roberto Carlos?
5: Vou mandar alô aí pra o...
1: Ximaria, pra todo mundo agora. Pra todo mundo aí. Você também quer mandar pra todo o Penedo alô agora?
5: Tô estudando seu programa aí, manda alô pra minha esposa, José Santana, Valdo.
1: Oi.
5: Essa semana com o Petuano. Não é o que ele presenta, rapaz. Liga aí pra mim aí.
1: Gostou dessa, Valverde?
0: E aí, vai dar pão. Puxou? Jogou a bomba pra você.
1: Quando não. É? E ele não disse, diga quando é seu aniversário. Pra gente pelo menos comprar um pirulito.
0: Pelo menos canto parabéns aqui, né?
1: Vamos cantar os parabéns, exatamente. E vou comprar um pirulito pra mandar pra ele aí.
0: Vamos aqui com o Pato Broco. E aí, Pato Broco, boa noite, meu amigo.
6: Boa noite, meu amigo Valdo, boa noite aos meninos aí, né, na bancada, os seus jovens comentaristas. Boa noite a todos os ouvintes, seus amigos, meus amigos, seu Lila.
1: E que o Brasil não prestou, rapaz.
6: É uma boa noite ao Geneninho, que tá na escuta, o Toninho Boneca também na escuta, seu Carlinho, seu Toninho, Aguinaldo, meu amigo Ricardo lá na Sudene também, todos ligadinhos. Ô, Valdo, eu quero mandar um abraço especial a um amigo seu, rapaz, que escuta seu programa todo santo dia. Ele disse que já lavou seu carro, é o neguinho lavador de carro, aquele que morava ali ali no Porto da Lancha ali, né, naquele negócio que fizeram ali pra fiscalização. Ele disse que gosta muito do seu programa e pediu pra que você mandasse um alô pra ele, que ele todos os dias escuta seu programa. Eu quero aproveitar em nome do Valdo, viu, mandar um abraço pro meu amigo Neguinho. Neguinho,
1: Neguinho,
6: você é nota mil, né? Nota
1: abraço mil, sim, mil, pra trabalhador. Ele, pro Neguinho.
6: E logo cedo tá ligado aí no serviço, 5 horas da manhã a gente chega aí, você já tá aí, já trabalhando, esperando alguém pra trabalhar, né, pra descarregar, que você trabalha na carga e descarga de caminhão aí também. Você é nota 10, eu tiro o chapéu pra você porque você é um homem de bem. Um abraço, que Deus lhe abençoe, você e sua família, irmão. Meu amigo Roda, eu vou dar uma opinião. O Messi é um cracaço de bola, é o melhor jogador dos últimos tempos. Eu só vi 2 jogadores, vi o Zico, que era um tremendo craque de bola, um homem super inteligente. O Messi é um tremendo jogador, mas não tinha a inteligência do Zico. O Zico com a bola no pé era inteligentíssimo, muito inteligente. Então, para mim, os 2 melhores jogadores que eu vi foi... eu vi o Maradona jogar também, muito bom jogador o Maradona. Mas, meu amigo, o Zico foi fora de série. Aliás, o Brasil já tem bons jogadores, né? Como o Zico, Falcão, Sócrates. Esses caras tudo eu vi jogando, Romário. Ô, moleque inteligente, Romário, chatinho. Mas era um craque também. E muitos jogam, Batista, muitos jogadores bons eu vi jogar. Muito mesmo, né? Então, o Messi, o Maradona e o Zico, os três foram diferenciados. E o Pelé também. O Pelé, eu ainda vi o Pelé jogando, né? E o menininho viu o Pelé jogando. E os quatro craques que eu vi jogando futebol foi esses aí.
1: Valeu, meu amigo, tá botou dado o recado.
0: Botou o Zico no meio, né?
1: Botou o Zico no meio. É, mas porque a gente. Quando eu falei foi a comparação entre o argentino, não, Maradona e o Messi. Foi
0: mas
1: isso.
0: Mas essa comparação a gente falou no sentido da Argentina, né?
1: Da Argentina,
0: porque
1: foi.
0: Hoje o questionamento maior é esse.
1: É.
0: E se o Messi chegar mais na frente e, ou conquistar essa Copa do Mundo, aí que as pessoas vão fazer essa indagação toda. Porque lá na Argentina, o Messi é como se fosse um.
1: Um Deus?
0: Deus.
1: Mas o Deus pra ele sempre foi de futebol Maradona. Aí é que tá. É, né, não?
7: Dos deuses.
1: Dos deuses, deuses, exato. Aí é o problema. Aí é o problema, né? Aí é o problema.
0: Então teremos dois deuses.
1: Já pensou, né? Que coisa, hein?
0: Tem até religião Maradona?
1: Olha, religião, tem. Maradona é demais. É um sentimento forte do argentino pelo ídolo, pelo jogador. Que o futebol da Argentina é um futebol realmente. É muito bem jogado, muito bem disciplinado.
7: Raçudo
1: é o que falta na nossa seleção. A gente joga com a outra classe, Argentina não. É raça, garra, determinação,
7: pancadaria.
1: Mas o quê?
7: É tudo.
1: É tudo. Então, fazer o quê?
0: Mas,
1: vida
0: assim,
1: que segue, né?
0: Só pra resumir, né, minha fala. Mas essa seleção argentina ainda precisa ser testada.
1: Testada, é.
0: Até agora não foi, não.
1: Não.
0: Esse grupinho aqui fraco.
1: Eu queria ver Argentina e França pra ver quem seria quem melhor. Mbappé ou
0: se
1: Messi?
0: Botar a Jordânia,
1: Jordânia
0: na Série B aqui, leva cacete.
1: Menos do CRB.
0: Talvez de empate.
1: E é no Rei Pelé.
0: Mas não ganha do CRB?
1: É. Mas não ganha.
0: Jordânia,
1: não.
0: Áustria, qual é o nome do outro?
1: Cabo Verde
0: pior
1: não.
0: Ainda.
1: Jogaram pra caramba o Cabo Verde, né, rapaz?
0: Eu vou dizer.
1: Curaçao.
0: Não.
1: E esse aí? É Curaçao, né, Valbert?
0: Essa mamada que a Argentina pegou aqui.
1: É. Oi. Quem foi?
0: Argélia.
1: Argélia.
0: Pelo amor de Deus.
1: É.
0: A Argentina precisa ser testada. Até
1: o melhor futebol da África. Que sensação. Hoje é Cabo Verde. Costa do Marfim também.
0: Eu gostei do jogo do Cabo Verde do Uruguai. Eu achei um jogo feio. Eu não sei porquê, porque eu tô vendo tanto jogo, não sei.
1: É, pode ser.
0: Mas olha só,
1: pode ser.
0: Eu achei um jogo feio.
7: Deixa aqui já no finalzinho do programa, deixa cá os jogos de hoje, né?
1: Vamos
7: jogo
1: lá.
7: Já em andamento, Copa do Mundo. A França vai vencendo o Iraque por 1-0. E logo mais, às 21 horas, vamos ter Noruega e Senegal. Já na Série B, jogo isolado hoje, vamos ter Ponte Preta e Novo Horizontino às 8 horas. E pela Série C, também jogo isolado. Daqui a pouquinho, às 7h30, vamos ter Confiança e Guarani.

0: a Cazé TV não vai ter mais unanimidade nas transmissões, não.
1: Isso foi a reunião
0: lá nos Estados Unidos.
1: É a coisa que pesa, que é de gigante, né?
0: É, são coisa coisas que pesa. É forte, né? Porque muita gente tá perguntando, né? Como é que a Globo perde?
1: É.
0: Não passa todo o jogo. Por exemplo, esse jogo aqui da França, a Globo não tá passando.
1: Não tá passando. A Casa TV, a Casa TV tá passando.
0: Mas a Globo disse que a partir da próxima rodada, a terceira rodada, não será mais assim. As coisas vão mudar.
1: Então a Globo vai passar o jogo de 9 horas esse, né, Valdo?
0: Vai passar o de 9, vai passar o
1: de 11.
0: Mas na terceira rodada é que as coisas mudam.
1: Vai passar todos os jogos, então.
0: Quer passar todos os jogos.
1: É isso aí.
2: Tudo no ponto?
1: E aí, quem achou?
2: De quê?
1: Do Messi.
2: Craque.
1: Maradona.
2: Eu não vi jogar, mas dizem que foi craque.
1: Olha. Zico.
2: Eu não vi jogar, mas dizem que foi craque.
1: Pelé.
2: Eu não vi jogar, mas dizem que foi craque.
1: Neymar.
2: Não foi craque. Bom jogador.
1: Valdo Fernando.
2: Bom locutor.
0: Tem que dar um vídeo pra ele.
1: Vamos sortear primeiro o vinho. Quem vai levar o vinho? 1, 2, 3, 4, 5, 6 pessoas. É, temos aqui na parada. Grava esse número aí, vocês. Número 1, número 3, número 5, número 14 e número 23. Então, 3, 6 pessoas e 17. Tá certo? 1, 3, 5. 14, 17, 23. Quem vai levar o vinho? Vamos lá, tem o vinho e tem a caixa de cerveja. Primeiro vamos para o vinho.
2: Número 1.
1: Número 1, o vinho, o Valder, aqui ganha Hélio Carroceiro. Hélio Carroceiro ganhou o vinho. O Hélio Carroceiro ganhou o vinho, tá bom? Aí você vem aqui no programa na quarta-feira, Hélio. Quarta-feira aqui. Pegar seu brinde. Vamos lá, Valbert.
2: 3.
1: Ih, foi pertinho. Número 3. A caixinha de cerveja em lata. Quem ganha é Jerônimo. Jerônimo ganhou a cerveja. Então, quarta-feira, vem aqui no programa pegar o brinde, tanto Hélio Carroceiro como Jerônimo. Jerônimo, cerveja, Hélio Carroceiro, o vinho.
2: E o da equipe?
1: Você já levou o Pix

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casa de madrugada. Tô ali, naquela madrugada sertaneja, frente a frente com a minha casa. Chamei. Vou de casa. Vou de casa. Me lembrei do prefixo. Louvado seja nosso Jesus Cristo. Para sempre seja Deus louvado. É seu Januário? Sim, senhor. Tô vindo do Rio de Janeiro, seu Januário. Trago um recado pro senhor. É do filho do senhor. Mandou até uma coisinha pra lhe entregar. Tô morrendo de sede. Quando vim de lá, traga um copo d'água pra mim. Copo não, traga mesmo um coco. Fiquei olhando pela greta da janela. Aí vim ver acender o candeeiro. Escutei o zibungado do caneco no fundo do pote. No fundo do pote, lá no fundo. Zibungo. Lá vem o velho pelo corredor. Caneco numa mão.

0: abriu a janela em cima de mim. Aí eu senti o cheiro dele. Aquele cheiro antigo. Aquele cheiro
1: Ruda
0: meu.
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0: Ele encandeou-se, levantou o candeeiro acima da cabeça e me interrogou. Quem é o senhor? Luiz Gonzaga, seu filho. Isso é hora de você chegar em casa, seu coisa. Santana, Gonzaga chegou!

0: Eudes Alves.
1: Boa noite, Penedo. Boa noite, Alagoas. Boa noite, Brasil. Brasil. Está no ar a partir de agora, nesse clima de forró, nesse clima de São João, essa semana, né? Melhor época do ano. Está começando mais um Ronda na Grande Rio, aqui pela Grande Rio FM 99.1, primeiro lugar em todo lugar. FM. Agora são 19 horas e 23 minutos na cidade mais linda do Baixo

0: A partir desse momento, você segue comigo até as 21 horas com muita informação de Penedo, de Alagoas, do Brasil e do mundo.
1: Brasil, terra onde passei, andando pelo céu.
0: Trabalhando comigo em home office, meu amigo Emanuel Rodrigues. Fazendo a segurança de todo o perímetro, armado até os dentes, meu amigo Gervásio. Na coordenação tem elas, Paula e Milene. Na direção geral tem Moacir Andrade Filho, o

0: Acompanhe comigo as manchetes do final de semana.
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0: Homem é baleado em tentativa de homicídio na zona rural de Igreja Nova. Ação policial termina com casal preso e apreensão de 35 pedras de crack em Penedo. Mulher denuncia agressão e tentativa de ataque com faca também em Penedo. Suspeito segue foragido.

Benedense que estava desaparecido em Maceió é encontrado e passa bem. Após mais de 24 horas sem água, moradores de Penedo questionam manutenção da Conasa Águas do Sertão. Mais um penedense que estava desaparecido, agora em Recife, é encontrado em segurança. Colisão! Desculpa, explosão de caminhão, tanque interdita BR-101 em São Miguel dos Campos. Suspeito de feminicídio em Jequiá da Praia é preso após tentativa de linchamento. Na verdade, houve o linchamento, viu? Agricultores desaparecem após sair para trabalho e são encontrados mortos em Major Isidoro. Polícia prende homem que matou gago do milho a facadas em União dos Palmares. Integrante do Comando Vermelho, feio, é preso com drogas na parte alta de Maceió.

0: M2, apontado como liderança do Comando Vermelho, é preso com armas e drogas na Vila Matias, em Penedo. Após audiência de custódia, ele foi liberado.
1: Brasil!
0: Essas e outras informações você vai acompanhar comigo, no meu, no seu, no nosso...
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1: Boa noite, meu povo. Hoje, segunda-feira, 22 de junho de 2026, está no ar mais uma edição do Ronda na Grande Rio. Tá chegando, amanhã já é véspera de São João, estamos aqui no clima.
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1: Final de semana movimentado em todo o nosso estado, inclusive aqui.

E o seu final de semana, espero que tenha sido maravilhoso, assim como foi o meu, na paz de Nosso Senhor Jesus Cristo e Nossa Senhora Auxiliadora dos Cristãos.

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1: Boa noite para você que está chegando agora. Eu quero iniciar o programa de hoje falando sobre um assunto que tem tirado a paciência da população de Penedo. Vocês sabem o que é? A falta de água, que já dura mais de 24 horas em praticamente toda a zona urbana da cidade. Já começou a chegar, né? Mas algumas localidades, como Vila Matias, essa parte mais alta aí, não tem água ainda, desde ontem pela manhã. A Conas Águas do Sertão informou que estava realizando, né, uma manutenção emergencial em um conjunto de motobomba, né, da captação lá da Rocheira. Manutenção é necessária. Ninguém discute isso, até porque eu trabalho também na área, eu sei. Equipamentos quebram. Sistema precisa de reparos, e isso faz parte da realidade de qualquer operação, né? Sabemos disso. Mas o que a população questiona é outra coisa. Como a cidade inteira fica sem água por tanto tempo, né? Como serviço essencial, que afeta milhares de pessoas, pode ficar comprometido por mais de um dia? Sei que existe uma alternativa para reduzir o impacto. Segundo informações, né, conhecidas pelos moradores, a captação conta com 3 conjuntos motobombas. São 3 lá. Então é natural que surja muitas perguntas, né? Não havia equipamento reserva? Não existia um plano de contingência? Não havia uma estratégia para evitar que praticamente toda a população fosse prejudicada? Lá são 3 motobombas. 3. E consegue funcionar com um. Com um, ele abastece 80% da população de Penedo. Isso tecnicamente falando. Eu falo porque um pouquinho eu entendo. Para quem não sabe, né? Eu sou gerente de comunicação do SAAI, não da Água do Sertão, do SAAI. E a gente tomou muito conta ali daquela parte ali da Rocheira, dessa captação de água. Então eu entendo um pouco. E a situação se torna ainda mais preocupante quando surgem relatos de até mesmo, né, unidades de saúde foram afetadas pela falta de água. Estamos falando de um problema que vai além do desconforto dentro de casa. Estamos falando do serviço essencial, que impacta diretamente o atendimento da população. A UPA de Penedo ficou sem água hoje. A UPA de Penedo ficou sem água. Eles tinham que ter um plano para não deixar isso acontecer. Foi preciso um ex-vereador aqui de Penedo ir para a rede social para que eles mandassem um carro-pipa para abastecer a caixa d'água da unidade de pronto atendimento. Água não é luxo, água é uma necessidade básica. Água é saúde pública, água é dignidade. Quando falta água na torneira de uma residência, uma família inteira sofre, né? Quando falta água em uma unidade de saúde, o problema ganha uma dimensão ainda maior. O que a população espera neste momento, né? Não é apenas o retorno do abastecimento. Tá retornando já, repito. Algumas localidades a água já chegou. Porém, a parte mais alta, inclusive na minha casa, na Vila Matias, ainda não chegou água. Mas a população, ela quer explicação, ela quer transparência. Quer saber o que aconteceu. Por que aconteceu. Principalmente, né? O que seria feito, né? Para evitar será feito para evitar que isso aconteça? Como eu disse, problemas existem e podem acontecer. Existia na época do SAAI e vai continuar existindo, sim, agora com a CONAS Água do Sertão. Vai continuar existindo. Nenhuma empresa está livre de falhas, mas toda empresa responsável por um serviço essencial tem a obrigação de estar preparada para as emergências. E quando uma manutenção deixa uma cidade inteira sem água, eu falei por mais de 24 horas, né? Mas 24 horas fez pela manhã. Tem bem mais que isso. E é legítimo que a população cobre resposta. Isso é legítimo. Esperamos que o abastecimento ele seja restabelecido logo em toda parte da cidade. Mas esperamos também que esse episódio sirva para uma reflexão séria sobre planejamento, prevenção e respeito ao consumidor penedense. Porque a água não pode faltar. E quando falta, a população tem o direito de ser ouvida. O espaço fica aqui aberto, os quartos do programa, para que qualquer um representante da CONASA Águas do Sertão queira explicar à população. Sabemos, como eu disse, sabemos que problemas existem, vai continuar existindo, mas tem que ter um plano B. Já aconteceu, Penedo, passar 2, 3 dias sem água, aconteceu. Agora, uma unidade de saúde, a UPA de Penedo ficar sem água, isso é inadmissível. Inadmissível. É questão de saúde pública. Música. 19 horas e 37 minutos, está no ar o Ronda na Grande Rio.

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Ação policial termina com casal preso e apreensão de 35 pedras de crack aqui em Penedo.

Uma ação realizada por equipes do Pelopes do 11º Batalhão de Polícia Militar resultou neste fim de semana na prisão de um casal aqui em Penedo. De acordo com as informações policiais, durante a abordagem nas imediações do Colégio Diocesano, os militares encontraram 35 pedras de substância análoga ao crack, 2 aparelhos celulares, R$ 835 em espécie e uma motocicleta. O material foi apreendido e os suspeitos receberam voz de prisão no local. Após a ocorrência, os envolvidos foram encaminhados ao Centro Integrado de Segurança Pública de Penedo, onde foram realizados os procedimentos cabíveis.

na zona rural do município de Igreja Nova. De acordo com as informações apuradas, a vítima foi surpreendida por dois homens que estavam em uma motocicleta. Os suspeitos se aproximaram e efetuaram diversos disparos de arma de fogo. O homem foi atingido em várias partes do corpo e precisou ser socorrido com urgência para uma unidade de saúde de Arapiraca, onde recebeu atendimento médico e permanece internado. Após o crime, equipes da Polícia Militar realizaram rondas na região na tentativa de localizar os autores do disparo. Apesar das buscas, nenhum suspeito foi encontrado até o momento. As circunstâncias e a motivação do atentado ainda são desconhecidas. O caso deverá ser investigado pelas autoridades competentes.

0: Olha só, em uma ação integrada das forças de segurança, resultou na prisão de um homem conhecido pelo apelido de M2 na noite deste sábado no bairro Vila Matias, em Penedo. A prisão ocorreu durante mais uma fase da Operação Protetor das Divisas, coordenada pela Secretaria de Estado de Segurança Pública, reunindo equipes da Polícia Civil e Militar no combate ao crime organizado na região do Baixo São Francisco. De acordo com informações das forças de segurança, o suspeito é apontado como um indivíduo de alta periculosidade em uma das lideranças da facção criminosa Comando Vermelho na região. Segundo as investigações, ele exercia influência em atividades ligadas ao tráfico de drogas e atuação na organização criminosas nos municípios do Baixo São Francisco. Durante a operação, os policiais localizaram e apreenderam uma arma de fogo e entorpecentes que estava em posse do suspeito. Todo o material foi recolhido e encaminhado para os procedimentos legais. A captura aconteceu durante o cumprimento de ações estratégicas de operações protetor das divisas, que tem como objetivo combater a organização criminosa, ao tráfico de drogas e a circulação ilegal de armas de fogo e outros crimes que afetam a segurança pública na região. A ação contou com a participação de equipes especializadas da Polícia Civil e Militar, que vem atuando de forma integrada em municípios considerados estratégicos para enfrentamento ao crime organizado. Nos últimos dias, a operação resultou em prisões, apreensão de drogas, armas de fogo e cumprimentos judiciais, reforçando o trabalho das forças de segurança no combate às facções criminosas que atuam em Alagoas. O suspeito foi conduzido para os procedimentos cabíveis. E infelizmente, no sábado, esse cidadão passou pela audiência de custódia e foi liberado. Foi liberado, tá na rua, tá solto. Essa é a lei do nosso Brasil, né? Essa é a lei do nosso Brasil. O indivíduo de alta periculosidade, inclusive, já estava com uso de tornozeleira eletrônica. O vulgo dele? M2. Ou menor, como você achar melhor. Um recadinho aí pra família do M2. Não adianta não ir lá no direct não, viu? Com conversinha não, quando vou nem lhe responder. Pra começar, não vou nem responder a vocês. Tá achando ruim? Entre na justiça e me processe. Porque eu vou continuar dando nomes e mostrando cara de vagabundo. Eudes Alves, vou continuar mostrando cara de vagabundo na minha página. E não tenho medo não. Repetindo mais uma vez o que eu falo sempre. Eu não tenho medo. Vagabundo bom é vagabundo, temos que dizer que é preso, né? Às 19h44 na cidade mais linda do Baixo São Francisco, já tem gente com a gente aqui, meu amigo Jerônimo, lá no Ouro Verde, escutando a gente. Um abraço para você, Jerônimo, uma boa noite, que nosso Senhor Jesus Cristo possa abençoar você e toda a sua família, meu amigo. Edivaldo aqui com a gente, né? Creio que seja da Vila Matias. Vamos ver. Boa noite, Edivaldo.
1: Boa noite, Eudes. Bom, patrão. Rapaz, você sabe informar aí da água do Sacramento? Quando é que vai chegar a água? Porque nós tem fio pequeno e até agora não chegou água. Falaram que ia chegar água de tarde, até agora nada. Aqui na Vila Matinha aqui tá todo mundo sem água.
2: Falta de água.
0: Pois é, meu amigo, pois é, eu moro aí, sei bem como é que tá aí na Vila Matias, rapaz. Infelizmente não chegou, mas a notícia boa é que eles já religaram as bombas, né? Como a Vila Matias fica na parte alta da cidade, vai demorar um pouco, talvez só chegue de madrugada. E tomara, tomara, tomara que o operador que esteja lá seja meio louco, né? E realmente tá aí a vazão, porque tem uns que ficam segurando com medo de estourar cano, né? Meu amigo Hélio Carroceiro chegando por aqui, boa noite.
3: Boa noite, boa noite, o Andrew, repórter das 7 horas. Xalô, tamo junto, que Deus lhe proteja, meu amigo. O meu final de semana foi ótimo, com Deus, Nossa Senhora, que Deus é maravilhoso. Sem Deus nós não somos nada, o Andrew, com Deus nós somos tudo. Xalô, bora. Tamo junto, dá um alô pro povão de Peneira agora. Alô, povão, de zero, sem esquecer ninguém. Xalô, bora, tamo junto. Eita! Tchau, chama na bota, calceiro topado, chabadinho da rua.
0: Valeu, meu amigo, valeu, valeu, uma boa noite pra você. Vamos ver quem tá chegando por aqui, meu amigo Carlinho do Campo Redondo, boa noite.
4: Boa noite, Eunice, estou ouvindo aqui o programa. Essa água do sertão, Eunice, é fora de série, né? Eu não sei, nunca pensei de chegar uma raça dessa para administrar a nossa água. Ou é todo dia reclamação dessa empresa, né? Na rádio, por todo canto, todo dia tem reclamação. Quem já viu uma coisa dessa? Ele só sabe aumentar todo mês a taxa d'água. Inventaram de botar esses aparelhos para estar contando até o vento, roubando o povo. Boa noite, bom trabalho.
0: Valeu, meu amigo Carlinho do Campo Redondo. Infelizmente, né? Infelizmente a gente tem passando esse tipo de situação. Eu tava até admirando porque fazia tempo que não faltava água, rapaz. Fazia tempo que não faltava água aqui em Penedo, né? E dessa vez faltou e arrebentou, foi com todo mundo. Manda um abraço pra minha amiga Ariana e o Edinaldo lá no Velho Chico, escutando o nosso programa. Boa noite, meus amigos. Dona Luzinete, a mãe da Luz, chegando por aqui. Boa noite, Dona Luzinete.
5: Mora aqui, meu filho, na Vila São Francisco. Meu nome é Dona Luzinete. Desde bem cedo, meu filho, fica aqui, tá faltando água, desde bem cedo. Tá vendo? Isso aí eu acho que não pode acontecer uma coisa dessa. Porque as pessoas de idade precisam de tomar banho, precisam as crianças de tomar banho, de ficarem tudo limpinha, né? Para fazer alimentação, para ir dormir, comer, dormir direitinho. E até aqui não chegou um pingo de água aqui na Vila São Francisco.
0: É verdade, Dona Lacinete, tem muitas localidades ainda que não chegou água, né? A notícia boa é que pelo menos eles já ligaram, né? Já ligaram as bombas e vai chegar, hoje chega a água, espero que chegue, pelo menos esperamos que chegue, né? E alguma parte, até na Vila Matias, assim, a parte mais baixa da Vila Matias, já tá começando a chegar água, né? Notícia boa, acabei de receber essa notícia aqui. Tá chegando aqui o Benal, né? Benal, acho que ele é de Junqueiro, na cidade de Junqueiro. Boa noite, meu amigo.
6: Boa noite, Rádio 12 FM, que fala Marcelo aqui de Junqueiro. Boa noite, Eudes. Esse programa Marcelo aí é topado, hein? Tô ligado na Grande Rio. Essa rádio maravilhosa aí, de Penedo. Rádio topada. Marcelo aqui de Junqueiro. Boa noite, Eudes. É que nem aqui, Junqueiro, Eudes. Essa era do sertão. É problema, hein? Agora a conta, os caras pagam 200 e pouco de água. E é 30 dias, né? 10 com água e 20 sem água. Agora a culpa de quem é? Do cara que vendeu a água, né? Perfeito. Agora aqui no lugar que eu moro, é o sítio, aí não paga não água. Mas na rua, quem mora na rua, a conta de água é cara, ninguém vê água.
0: Só digo uma coisa, não paga ainda, né? Porque a água do sertão não pede nada pra ninguém. Vai chegar a hora que você vai ter que pagar a água também. Manda um abraço pro amigo Maurício do povoado do Perucaba, né, rapaz? Tá aqui dizendo, boa noite, meu amigo. Mais uma vez, a coleta de lixo aqui na Perucaba foi feita na quarta-feira passada. Hoje não vieram pegar o lixo. Alô, prefeito Tiago Matheus. O povo tá com lixo na rua do povoado do Perucaba, prefeito. Alô, secretário de Serviços Públicos do município de Igreja Nova. O povo tá com lixo na porta. Mais uma vez, rapaz. Horas e 51 minutos. A gente vai no intervalo comercial e volta já já com mais Ronda na Grande Rio. Não?

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Pessoal, uma notícia triste chegando aqui, né? O sargento da Polícia Militar, José Luiz, ele é um sargento reformado, ele é penedense, estava morando em Palmeira dos Índios, acabou de falecer lá na cidade de Palmeira dos Índios. Ele que é irmão do Edivaldo, né? O Edivaldo, ele já foi comandante aqui do 11º Batalhão de Polícia Militar. Ele é irmão da Beta, do Maurício, da faculdade, né? Inclusive é meu primo também. Infelizmente ele acabou de falecer, né? A família está decidindo ainda onde será enterrado, ou Palmeira dos Índios ou aqui. E assim que a gente tiver informação, a gente passa aqui para vocês, né? Se der para passar ainda hoje. Se não, a gente vai publicar lá na nossa página na Ronda Penedo.

0: 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Tem gente com a gente aqui no WhatsApp. Boa noite.
1: Boa noite, Eudes. Eu sou um ouvinte desse programa seu, meu filho. Olha, aqui na minha casa, eu moro aqui no Oiteiro. A torneira, nem enchi, olha que é roupa do povo. Eu lavo roupa para fora para ganhar o meu pãozinho de cada dia. Olha quanta roupa tem aqui desde de manhã. Olha a minha pia como é que tá cheia de louça, meu filho. Ele nem sequer para avisar. Meu nome é Idenilza.
0: É minha amiga Idenilza lá do Oiteiro, né? Ela mandou até um vídeo aqui pra gente. Vamos ver aqui o vídeo dela que ela mandou. É um vídeo, né, mostrando aqui a quantidade de roupa, né, Denise? Infelizmente, né, minha amiga? Torcer para que essa água volte o mais rápido possível, né? E muito obrigado pela audiência, muito obrigado por estar escutando o nosso programa. Olha só, pessoal, mais uma vez repetindo, né? Falecimento do sargento José Luiz, né? Ele que é reformado da Polícia Militar. Faleceu hoje, lá na cidade de Palmeira dos Índios. Ele que é o irmão... Irmão do Edivaldo, que já foi comandante aqui do 11º Batalhão. É irmão da Beta, lá do Mercadinho Novo lá, lá do Rosete, que tinha, né, o Mercadinho Novo lá. Irmão do Maurício, da Faculdade Raimundo Marinho. A família já vai decidir onde será o velório e o sepultamento.

Olha só, e homem é preso suspeito de matar a companheira com 16 marteladas em Jequiá da Praia. Um homem foi preso neste domingo no município de Joaquim Gomes, né? Suspeito de matar a própria companheira com golpes de martelo lá em Jequiá da Praia. A vítima foi identificada como Grace Damiana dos Santos, de 33 anos. O crime ocorreu na última sexta-feira. As informações iniciais foram de que Grace foi amarrada a uma cadeira no quintal da residência onde morava e depois foi atingida por ao menos 16 golpes de martelo na cabeça. Ela chegou a ser levada para a unidade de saúde, mas não resistiu aos ferimentos. De acordo com a Secretaria de Segurança Pública de Alagoas, o suspeito fugiu de Jequiá da Praia logo após o crime. Após um trabalho investigativo, a equipe de inteligência da SSP descobriu que o homem seguiu para a região norte do estado. Nesse domingo, uma denúncia indicou que ele estava escondido em Joaquim Gomes. Antes da chegada da polícia, populares conheceram o suspeito e renderam e o agrediram. A polícia militar foi acionada e conseguiu deter o homem. Em razão dos ferimentos provocados pelas agressões, ele foi encaminhado inicialmente a uma unidade hospitalar, onde recebeu atendimento médico e passou por avaliação. Após receber alta, o suspeito foi conduzido no Centro Integrado de Segurança Pública de Novo Lino, onde foram adotadas as medidas cabíveis e ele permanece à disposição da justiça. Um crime brutal aqui pertinho da gente, Jequiá da Praia, né? Logo ali depois de Coruripe. A polícia chegou bem na hora que ele estava sendo linchado, rapaz. Tem até um vídeo lá postado na página Ronda Penido, para quem quiser acompanhar lá e ver. A cara do meliante tá lá postado. Era pra polícia ter demorado mais um pouquinho. Olha só, e um integrante da facção criminosa Comando Vermelho, conhecido como Feio, foi preso suspeito de tráfico de drogas na noite deste domingo, nas proximidades de um ponto de mototaxista no bairro Cidade Universitária, em Maceió. De acordo com a Polícia Militar, Feio possui antecedentes criminais por tráfico de drogas e estava em liberdade provisória, submetido ao cumprimento de medidas cautelares. Entre as determinações impostas pela Justiça, estava a restrição de circulação em determinados horários, que segundo os militares, foi descumprida na noite deste domingo. Ainda conforme o relato da PM, uma denúncia anônima levou os agentes até o paradeiro do integrante do Comando Vermelho. Ele realizava a entrega de entorpecente a mototaxistas. Ao todo, 5 gramas de cocaína, 25 gramas de crack, 1,5 kg de maconha, uma balança de precisão e diversas embalagens utilizadas para colocar entorpecentes foram recolhidos. Feio foi encaminhado para o Central de Flagrantes, onde foi autuado e preso pelo crime de tráfico de drogas.

O espancamento de um homem em situação de rua foi registrado pela Polícia Militar no bairro do Poço, em Maceió, neste domingo. A vítima não resistiu aos ferimentos e teve óbito confirmado ainda no local, onde foi brutalmente agredida. Até o momento, não há identificação da autoria e a motivação, e o caso deve ser investigado pela Polícia Civil. Segundo o 1º Batalhão de Polícia Militar, uma equipe recebeu um chamado para atender a um crime de homicídio no bairro da parte baixa da capital e encontrou o corpo do homem com diversas escoriações. As lesões eram compatíveis com agressões físicas. Os policiais fizeram o isolamento da área para a preservação da cena do crime. A polícia científica realizou a perícia quando identificou os sinais de espancamento e o Instituto Médico Legal recolheu o cadáver para os procedimentos cabíveis para a identificação da causa da morte. Quem tiver informações sobre o homicídio pode fornecê-las para a Polícia Civil por meio do Disque Denúncia 181. A denúncia é anônima.

0: 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Olha só, pessoal, e o programa de amanhã será diferente, viu? Será com forrozinho, né? Desce para de São João. E ele estará por aqui comemorando o nosso São João. 20 horas e 12 minutos, a gente vai em intervalo comercial, mas a gente volta já já. Não sai daí, evapitivupit.
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0: Olha só, Neymar treina e deve estar à disposição para o jogo contra a Escócia.
2: Uma boa notícia para o torcedor brasileiro: Neymar está recuperado da contusão que teve, o edema grau 2 na panturrilha da perna direita. Já treinou com bola, treinou com seus jogadores, falta só ritmo de jogo e para isso tem que jogar. A tendência é que Neymar fique no banco de reservas para o jogo de quarta-feira, 7 da noite, em Miami, contra a Escócia, jogo que vale inclusive classificação para a seleção brasileira em primeiro ou segundo do grupo, que seria bastante importante. Técnico Ancelotti vai ter que mexer aí os parafusos para poder escalar a seleção brasileira. Sem Rafinha, quem que ele pode fazer? Entrar de cara com o Neymar? Pouco provável. Luiz Henrique, Endrick, o próprio Paquetá deslocado para aquele setor com Danilo no meio, enfim, são coisas que ele vai ter que analisar. Com relação a cartões, Casemiro e Douglas Santos estão pendurados. Se tomarem cartões, ficam fora da segunda fase. E aí, o que que vai fazer o treinador? Se for fazer o simples para o lugar do Casemiro, ele pode ter aí o Fabinho ou ainda o jogador Danilo. Já para a lateral esquerda, uma mudança simples seria a entrada do Alexandre. O meia Lucas Paquetá fala como o grupo recebeu a contusão do meia Rafinha.
3: Bom, acho que todos nós ficamos tristes, né? O Rafa principalmente, mas ele tem o apoio de todos nós, ele tem, né, o conforto do abraço, da gente estar ali ao lado dele nesses momentos também, é isso que faz uma equipe. A gente torce para que ele possa se recuperar o quanto antes, e é um cara que se dedica muito, que trabalha muito, e tenho certeza que ele vai fazer o possível e o impossível para estar de volta o quanto antes.
2: Da equipe de esportes da Rádio Nacional, André Luiz Mendes.
0: Pois é, né? Torcer para que ele realmente jogue. E a expectativa nele é muito grande, né? Então, torcer que realmente o Neymar ele faça a diferença. Estamos precisando, a verdade é essa, estamos precisando de alguém que faça a diferença. Tem o Vinícius Júnior, né? Que também está jogando bem. Mas vamos torcer para que tudo dê certo e a gente se classifique para a próxima vaga, ou para a próxima fase da Copa do Mundo. Olha só, o herói na Copa, né? Vozinha agradece o carinho e planeja continuar jogando.
4: Um goleiro cabo-verdiano de 40 anos, sem contrato com clubes, estreando na Copa do Mundo contra uma das favoritas, a Espanha. Ao fim da partida, ele foi o principal responsável pelo empate de 0-0 entre Cabo Verde e os espanhóis, virou celebridade mundial e o melhor jogador em campo eleito pela FIFA. Esse feito rendeu a Josimar José Évora Dias, Vozinha, mais de 13 milhões de seguidores nas redes sociais, quase 25 vezes a população de Cabo Verde e um lugar no coração dos brasileiros.
5: Tem sido realmente incrível, não esperava por isso. Vou continuar a ser a mesma pessoa e o mesmo vozinho de sempre. Mas é agradecer a todos que aderiram a isso, agradecer a todos os seguidores, a todos os brasileiros e obrigado pelo carinho de todos.
4: O jogador deu uma entrevista exclusiva para o jornalista André Vieira, da Telesur, parceira das emissoras da EBC, e falou da expectativa dos jogadores da seleção para as próximas partidas, contou um pouco da própria história e dos laços com a cultura brasileira. Vozinha é fã de Ivete Sangalo, Cidade Negra, Revelação e Seu Jorge.
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5: A alegria do cabo-verdiano e do brasileiro é similar. Vocês são um país que gostam muito de se divertir, das festas, nós também. Brasil e Cabo Verde são países muito ricos culturalmente.
4: Aliás, por que Vozinha? Ele disse que tem esse apelido porque, quando era pequeno, dizia que ia contar aos avós quando perdia uma briga. Apesar de ter crescido jogando bola na rua a maior parte do tempo, aliás, onde aconteciam as brigas, o guarda-redes, como são chamados os goleiros em Cabo Verde, se profissionalizou aos 25 anos, bem mais velho que o padrão do futebol.
5: E desde sempre tive aquela paixão por futebol. Vocês dizem no Brasil, né, no jardim de infância. No início foi tudo muito bom, porque na idade dos sub-12 ainda todo mundo é praticamente da mesma altura. Fui sempre um dos melhores guarda-redes da minha ilha. E depois, já na idade dos sub-17, eu era um pouco baixinho. Então, os treinadores abdicavam de mim porque era muito baixinho e metiam os guarda-redes maiores e mais altos.
4: E se entrou tarde para o futebol profissional, não seria cedo mesmo que ele encerraria a carreira. Vozinha espera que a visibilidade alcançada renda um novo contrato para que ele seja feliz nos seus últimos anos de atuação.
5: Nesse momento eu quero ajudar Cabo Verde a chegar o mais longe possível no Mundial. Sei que não vai ser fácil, temos que trabalhar muito por isso. Eu acho que pela carreira que eu fiz, talvez merecesse jogar em campeonatos de dimensões maiores, mas também sei que muitas vezes vão ver a idade. Mas nesse momento eu espero que, sinceramente, depois disso tudo, apareça algum lugar onde eu possa ser feliz e que possa também fazer um bom contrato e estar satisfeito. Vamos ver o que é que o futebol e a vida têm aguardado para mim para esses 2, 3 últimos anos ou 4 da carreira.
4: Outra esperança do cabo-verdiano é que os jovens atletas de seu país conquistem melhores condições para a prática do esporte.
5: Em Cabo Verde as dificuldades são muitas, as condições são muito poucas. Os materiais esportivos são escassos. Sempre consegui ajudar, mesmo tirando das luvas das minhas ou mesmo comprando. Nesse momento tenho as luvas que de vez em quando levo comigo, vou dar a um outro jogador, guarda-redes. Mas gostaria de conseguir ajudar muito mais jovens, não só com luvas, com botas, com equipamentos, as equipas de formações, as escolas.
4: Mas, por enquanto, o Vozinha está focado na Copa. E no caminho de Cabo Verde tem um campeão mundial, o Uruguai, e a Arábia Saudita, que, na opinião do goleiro, também não pode ser subestimada.
5: Acho que vai ser muito difícil. O Uruguai é uma seleção que tem uma alma, uma garra. A Arábia também é uma seleção que já tem mais andanças, mais rotinas do Mundial que nós. É uma seleção também fortíssima, que ganhou a Argentina no último Mundial. Mas nós temos que pensar em nós, entrar no campo como entramos com a Espanha, não vendo caras, não vendo nomes, e fazer o que tiver ao nosso alcance, como equipa, sempre juntos, sempre unidos, com a garra, a determinação, a resiliência que nos caracteriza, e fazer tudo para sair dos jogos com bons resultados.
4: Cabo Verde e Uruguai se enfrentam no domingo, dia 21, às 7 da noite. A partida contra a Arábia Saudita é no dia 26, uma sexta-feira, 9 da noite. Até lá, Vozinha segue concentrado e com o coração cheio de gratidão.
5: Muito obrigado mesmo de coração, estou de coração cheio e continuo apoiando Cabo Verde.
4: Pode deixar, Vozinha. O Brasil está com vocês.
1: Se apaixonou por um goleiro.
4: Com sonoplastia de José Alves, da Rádio Agência Nacional em Brasília, Sumaia Vilela.
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0: Só uma atualização aí, né? Diz que ia jogar com o Uruguai. Mas já teve esse jogo, rapaz. Já teve esse jogo. O Uruguai, o Cabo Verde conseguiu empatar com o Uruguai em 2-2. E o Uruguai vai para o sufoco da última rodada, viu? Vai para o sufoco porque ele enfrenta a Espanha. Enfrenta a Espanha. E possa ser que Cabo Verde tome essa vaga do Uruguai na próxima fase, né? Se classifique Espanha e Cabo Verde. Eu tô torcendo para isso. Eu tô torcendo para que Cabo Verde se classifique e elimine o Uruguai, né? A gente brasileiro tem uma magoazinha do Uruguai, né? E até porque também, né, o pessoal do Cabo Verde, principalmente o Vozinha, né, rapaz? O brasileiro adotou eles, né? Adotou como segundo time, né, o Cabo Verde. Então vamos torcer para o Cabo Verde. A gente vai ao intervalo comercial, mas a gente volta já já.
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6: Você sabia que o Moca é um dos mais saborosos tipos de café? É feito a partir de um tipo raro de grão. Ocorre quando apenas uma semente forma-se dentro do fruto do café. E o único grão concentra todo o nutriente da polpa do fruto, por não ter de reparti-lo com outro grão. Assim, fica com sabor mais concentrado e seu formato regular permite uma torrefação mais uniforme. Os mocas são conhecidos ainda como frutos machos ou caracóis.
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1: Ele resolve convidar os companheiros.
0: Manda um abraço pro meu amigo Edson, rapaz, quando eu mandei abraço pro Edson do bairro Vitória, não mandei abraço para o meu amigo. Rapaz, tem áudio, agora já esqueceu o áudio, deixa eu ver. Deixa eu voltar aqui, rapaz, acabei saindo aqui do WhatsApp sem querer aqui, ó. Desconectei do WhatsApp. Enquanto isso, vou mandando um abraço pra meu amigo, já mandei, né? O Edson, irmão dele, o Sinésio, o seu Gilvan aí do bairro Vitória também, o seu pai, o seu Geraldo lá do bairro Santa Luzia. Mandar um abraço pra dona Petrúcia, lá do centro, né? Olha aqui, rapaz, aí tem o áudio da Lu, rapaz, eu não tinha visto, tinha desconectado aqui o WhatsApp e não tinha visto.
2: Boa noite, Eudo. Cheguei agora, rapaz, que eu tava lá na casa da minha cunhada. Desculpe se tiver algum áudio aí eu vou fazer sem querer aqui, viu? Meu querido, estou por aqui. Amanhã eu tô em Peneda. Eu ia amanhã pra Caju, mas não deu certo não. Minha irmã vai vir de Aracaju, vai pra Peneda. Tá certo? Tô por cá, cheguei. Certo? Eu tava na casa da minha cunhada. Aqui, pertinho. Ihu! Pose o bom da cebola. Pense. Ihu!
0: Valeu, minha amiga Lu. Valeu, rapaz. Já ia passar aqui o áudio de aluno ia passar, rapaz. Ainda bem que eu via antes, né, de passar. E olha só, vamos agora ao giro de notícia.
3: Esse é o Giro de Notícias. Eu sou Cassi Balog e você acompanha os destaques do momento. O ministro Alexandre de Moraes autorizou que a defesa do ex-presidente Jair Bolsonaro acompanhe o depoimento que ele prestará nesta terça-feira à Polícia Civil do Distrito Federal. Ele será ouvido em sua residência no inquérito que investiga uma arma registrada em seu nome e encontrada com um de seus seguranças. Moraes também liberou reuniões entre Bolsonaro e seus advogados sem limite de tempo. A Anvisa atualizou a suspensão que atingia produtos da IP e liberou detergentes e desinfetantes de lotes terminados em 1, fabricados a partir de 1º de janeiro de 2026. Segundo a agência, a decisão foi tomada após a empresa apresentar laudos com resultados satisfatórios para os produtos produzidos neste ano. A suspensão havia sido determinada em abril e atingia detergentes, desinfetantes e lava-roupas da marca. O governo federal anunciou um novo aporte de 140 bilhões de reais para a Nova Indústria Brasil, política voltada ao fortalecimento da indústria nacional. Com o reforço, os investimentos do programa devem alcançar 750 bilhões de reais desde 2023. Do total anunciado, 102 bilhões e meio virão do BNDES e 37 bilhões e meio da FINEP, Agência de Fomento à Inovação ligada ao Ministério da Ciência, Tecnologia e Inovação. A onda de calor que atinge a Europa quebrou recordes de temperatura em diversas cidades nesta segunda-feira. As altas temperaturas já mataram ao menos 18 pessoas na França, incluindo 2 crianças deixadas em um carro quente. 3 idosos com idades entre 80 e 95 anos também morreram no fim de semana na região de Bordeaux devido a complicações causadas pelo calor. Todas as crianças de 4 anos vão receber mais uma dose de reforço da vacina contra a poliomielite. Com isso, o SUS volta a oferecer o esquema que era feito até 2024, mas agora exclusivamente com a vacina injetável. O novo esquema de vacinação passa a valer a partir do dia 3 de agosto. 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
0: Pois é, estamos no final do nosso programa. Amanhã estaremos de volta a partir das 21. Amanhã será um programa diferente. Vamos rolar mais um forrozinho aqui para a gente comemorar o nosso São João. Então fiquem agora com a Voz do Brasil e em seguida tem a sequência musical. Não perca o programa de amanhã. O programa de amanhã vai ser excelente. Fiquem agora com o forrozinho de Mastruz com Leite e em seguida tem a Voz do Brasil.